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0: 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As notícias do governo federal que movimentaram o país no dia de hoje.
1: Olá, boa noite.
2: Boa noite para você que nos acompanha em todo o país.
1: Segunda-feira, 10 de agosto de 2026.
2: Vamos aos destaques do dia.
1: Agosto Lilás, mês de conscientização pela prevenção e combate à violência contra a mulher.
2: Hoje vamos falar das principais formas de violência e como denunciar.
1: Atualmente existem em todo o país 495 delegacias especializadas de atendimento à mulher. Luana Karen.
3: Em 2025, as unidades realizaram mais de 782 mil atendimentos. Além disso, foram registrados 608 mil boletins de ocorrência.
2: Gás de cozinha já está disponível, vale para a nova recarga do botijão.
1: A recarga poderá ser realizada pelo responsável familiar diretamente em revendas credenciadas. Natália Koslick.
4: Podem participar as famílias com pelo menos duas pessoas em sua composição, renda per capita de até meio salário mínimo e cadastro único atualizado nos últimos 24 meses.
2: E vamos falar sobre o fenômeno climático El Niño, que atinge o Brasil.
1: Ele provoca chuvas acima da média, ventanias e ciclones no sul e sudeste do país, além de estiagem no norte, nordeste e centro-oeste.
2: Quem conversa com a gente sobre o tema é Volney Wolff. Ele fala como a população pode buscar mais informações.
5: A primeira coisa é buscar as informações nas defesas civis municipais, ou seja, nos órgãos oficiais, nos órgãos do governo do estado e nos órgãos oficiais do governo federal.
1: Hoje, na apresentação da Voz do Brasil, Mariana Jungmann e Luciano Seixas.
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1: Famílias que têm direito a repor o gás de cozinha já têm acesso ao Vale Recarga.
2: Os beneficiários podem verificar o direito ao benefício no site do Ministério do Desenvolvimento e Assistência Social, Família e Combate à Fome ou no portal da Caixa Econômica Federal.
4: Para ter acesso à recarga do gás do povo, o responsável familiar deve procurar uma das revendedoras que participam do programa em todo o país. Quem explica é a secretária nacional de integração e articulação de plataformas sociais eletrônicas, Ana Lúcia Alonso.
6: Se apresentando na loja ou ligando para ela, você tem o direito de fazer a recarga a cada 2 meses ou a cada 3 meses, de acordo com o tamanho da sua família. Se você encontrou a sua revenda, é só se apresentar e fazer o pagamento da recarga com o cartão da Caixa Econômica Federal com chip, que pode ser o cartão do Bolsa Família, ou então você pode usar o seu celular. Você não precisa de intermediários e você tem garantido com segurança a troca do seu gás para fazer o almoço de todo dia.
4: Podem participar as famílias com pelo menos 2 pessoas em sua composição, renda per capita de até meio salário mínimo e cadastro único atualizado nos últimos 24 meses. Os vales recargas são liberados no dia 10 de cada mês, observando a quantidade de botijões a que cada família tem direito ao ano. A periodicidade varia conforme a composição familiar. Domicílios com 2 ou 3 membros, por exemplo, recebem um vale a cada 3 meses. Já as famílias com 4 ou mais integrantes têm direito a um vale a cada 2 meses. As consultas das distribuidoras credenciadas, da situação do vale, assim como de outras informações sobre o programa, podem ser feitas pelos canais oficiais da Caixa e do Ministério do Desenvolvimento e Assistência Social, Família e Combate à Fome. O Disque Social, pelo número 121, é uma das indicações. Reportagem Natália Koslick.
1: Você sabe o que fazer diante de um caso de violência contra uma mulher?
2: Quais serviços buscar ou por qual meio fazer uma denúncia?
1: O Agosto Lilás é uma oportunidade para falar sobre esse tema e conscientizar sobre os direitos das mulheres.
2: O tema da campanha deste ano são os 20 anos da Lei Maria da Penha, considerada um dos marcos na proteção dos direitos da mulher no Brasil.
7: Foi para pedir socorro que, há 2 anos, a vítima de violência, que vamos chamar de Maria, entrou pela primeira vez em uma casa da mulher brasileira.
8: Eu cheguei na casa sem esperança nenhuma, sem expectativa nenhuma, sem norte algum. Eu estava só o farrapo humano, né? tinha violências que eu nem tinha conhecimento que eram violências, né? Mas assim, é página virada.
7: Criada há 11 anos, a Casa da Mulher Brasileira reúne em um só lugar serviços como apoio psicossocial, delegacia e juizado especializados, defensoria pública, serviço de saúde e alojamento de passagem. Atualmente, há 13 dessas em funcionamento no país, abertas 24 horas por dia, todos os dias da semana. A coordenadora-geral de fortalecimento da rede de atendimento do Ministério das Mulheres, Maura Souza, explica como funciona o atendimento.
9: Primeiro, a mulher passa pelo serviço de acolhimento, atendimento psicossocial, e se for um caso por um alojamento de passagem, a gente oferta esse serviço no âmbito da Casa da Mulher Brasileira, além da brinquedoteca, para que essa mulher tenha condições de ter o atendimento nos outros serviços.
7: No agosto lilás, mês de conscientização pelo enfrentamento à violência contra a mulher, a Casa reforça a garantia dos direitos das mulheres. A subsecretária de Enfrentamento à Violência da Secretaria da Mulher do Distrito Federal, Maíra Castro, destacou que, além do apoio imediato, a Casa da Mulher Brasileira também ajuda as vítimas a alcançarem autonomia profissional e financeira.
10: Elas podem fazer cursos, ter a empregabilidade. Temos mais de 400 mulheres empregadas em diferentes órgãos. Estão sempre visando essa oportunidade, uma porta de saída que elas tenham da violência doméstica.
7: O tema deste Agosto Lilás são os 20 anos da Lei Maria da Penha, considerada um dos marcos na proteção dos direitos da mulher no Brasil. Além da agressão física, a norma abrange outras 4 formas de violência contra a mulher. A violência patrimonial, que se caracteriza pela destruição ou retenção de bens, dinheiro ou outros recursos. A violência moral, que ocorre por meio de calúnia, difamação, injúria ou qualquer conduta que atinja a honra e a reputação da mulher. A violência psicológica, caracterizada por atitudes que causam medo, humilhação, ameaças, isolamento e manipulação, e a violência sexual, que é qualquer ato praticado sem consentimento. Em qualquer dos casos, a mulher deve fazer o registro da ocorrência. Os profissionais são qualificados para esse atendimento, de acordo com Mariana Almeida, delegada adjunta da Delegacia de Atendimento à Mulher 2 do Distrito Federal.
11: Esse policial precisa ter a sensibilidade de acolher essa vítima, de acalmá-la para que assim ela consiga, né, relatar o que está acontecendo, e também ele precisa saber o que de fato vai auxiliar essa vítima para poder encaminhá-la a outros órgãos, a outros serviços públicos, porque a gente precisa de toda essa atuação de rede, como prevê a própria Lei Maria da Penha.
7: Há em todo o país 495 delegacias especializadas de atendimento à mulher. Em 2025, as unidades realizaram mais de 782 mil atendimentos. Além disso, foram registrados 608 mil boletins de ocorrência e mais de 300 mil inquéritos instaurados e medidas protetivas de urgência solicitadas. As vítimas de violência também podem contar com a Central de Atendimento à Mulher, o Ligue 180. A ligação é gratuita e o serviço funciona 24 horas por dia, todos os dias da semana. Os serviços também podem ser acessados pelo WhatsApp 61 99610 0180 ou pelo e-mail central180@mulheres.gov.br. Mas atenção, se o caso for de emergência, ou seja, se a mulher estiver em risco imediato, a recomendação é acionar a Polícia Militar por meio do 190. Reportagem Luana Karen.
1: A Agência Nacional de Proteção de Dados, a ANPD, abriu um processo de fiscalização contra o Discord.
2: A medida busca apurar possíveis descumprimentos das regras de proteção previstas no Estatuto Digital da Criança e do Adolescente.
1: A fiscalização ocorre após episódio que resultou na morte de uma adolescente de 13 anos.
2: A plataforma terá que informar quais medidas adota para evitar situações de risco. Confira com Thaís de Araújo.
12: Muito popular entre os jogadores online, o Discord é uma plataforma que permite a troca de mensagens por texto, voz e vídeo. O serviço também reúne comunidades em que os usuários podem conversar e interagir em tempo real. Para investigar possíveis falhas na proteção de crianças e adolescentes dentro da plataforma, a Agência Nacional de Proteção de Dados, a ANPD, abriu um processo de fiscalização. O objetivo da agência é verificar se a plataforma está cumprindo as regras do Estatuto Digital da Criança e do Adolescente, o ECA Digital, para prevenir situações que possam colocar menores de 18 anos em contato com conteúdos que incentivem ou facilitem a automutilação e o suicídio. Também serão analisados os mecanismos usados pelo Discord para verificar a idade dos usuários e para identificar e retirar conteúdos que violem essas regras, além de comunicação de casos graves às autoridades. A plataforma terá 5 dias úteis para apresentar informações sobre as medidas adotadas para prevenir e combater violações graves contra crianças e adolescentes. Se forem encontradas irregularidades, a ANPD poderá determinar mudanças e aplicar as sanções previstas no ECA Digital. Entre elas, multa de até R$50 milhões por infração. A fiscalização da ANPD é um trabalho conjunto com a Polícia Civil e o CyberLab da Secretaria Nacional de Segurança Pública do Ministério da Justiça e Segurança Pública, que atuam para investigar um grupo criminoso suspeito de incentivo ao suicídio e à automutilação por meio do Discord, resultando na morte de uma adolescente de 13 anos no último dia 22 de julho. Thaís de Araújo, para a Voz do Brasil.
1: O fenômeno El Niño já é uma realidade e está afetando o clima no Brasil.
2: Ele provoca chuvas acima da média, ventanias e ciclones no sul e sudeste do país.
1: E estiagem que pode levar à crise hídrica do norte, nordeste e centro-oeste.
2: Mais cedo, nós conversamos com o secretário nacional de Defesa Civil, Volney Wolff, sobre como a população e os municípios podem se preparar para as consequências desses eventos. Acompanhe. Secretário Volney Wolff, seja muito bem-vindo à Voz do Brasil, um prazer ter o senhor com a gente aqui. Vamos começar falando sobre os impactos do El Niño, que já estão sendo sentidos, secretário, especialmente ali no sul do país. O senhor pode fazer para a gente um relato sobre como está a situação por lá, quais têm sido os principais problemas decorrentes de eventos climáticos e quais os municípios mais afetados?
13: Sim. Mariana, bem, começando aí do início, né? Na verdade, os efeitos do El Niño já são sentidos no Brasil inteiro, né? De sul a norte do país. O aquecimento das águas do Atlântico, que já passam de 2 graus, nos permitem inferir que nós já estamos vivendo um El Niño no grau muito forte, né? Isso quer dizer que vamos ter chuvas intensas na região sul do Brasil, possivelmente ainda na região sudeste, mas teremos também estiagem e escassez hídrica muito, muito forte na região amazônica e na região, também estiagem e escassez hídrica muito, muito forte na região amazônica e na

0: No mês, especificamente agora em julho, na região sul, especialmente lá no Rio Grande do Sul, chuvas intensas que duraram mais de uma semana. Aliás, elas perduraram por mais de 10 dias. E isso ocasionou elevação dos níveis dos rios, das principais vales de rios do Rio Grande do Sul, que levam água até a bacia do Guaíba, na grande Porto Alegre, né? Então, isso acabou ocasionando danos e prejuízos à população, né? Em muitos dos municípios, a população teve água em suas casas, né? Isso sempre ocasiona um grande problema à população. E agora, na última semana, né? No último final de semana, estava previsto o ciclone extratropical, né? Que é um ciclone que é formado ali na região leste do Brasil, vindo do sul do país, Uruguai, Argentina, em função daquelas massas de ar frio, que ao chegar no continente, geram chuvas intensas, mas pior que isso, né? Nesse caso, ventanias próximas de 100 km por hora. E o que aconteceu ali na região metropolitana de Porto Alegre é que a velocidade dos ventos passaram de 100, chegaram a 115, 120 quilômetros, tanto na região metropolitana de Porto Alegre, como lá no sul, na região de Pelotas principalmente, né? E isso traz muitos transtornos à população das cidades.
1: Perfeito, secretário. Como o senhor citou, novos fenômenos climáticos, como tornados e ciclones, ainda são esperados, né? Como é que os municípios podem se preparar para esta situação?
0: Então, eu acho assim, é importante que a população, no primeiro momento, busque informações de órgãos oficiais. Então, a primeira coisa é buscar as informações nas defesas civis municipais, nas prefeituras, ou seja, nos órgãos oficiais, nos órgãos do governo do estado e nos órgãos oficiais do governo federal. Como uma segunda medida, é muito importante que as pessoas busquem medidas de autoproteção. Ao ter um alerta de possível chuvas intensas com ventanias, ou seja, que vai haver em potencial a possibilidade de ocorrer um desastre, que essas pessoas busquem medidas de autoproteção. É importante também, Luciano, que as prefeituras busquem, ao longo dos períodos de preparação, botar em prática os seus planos de contingência. Quando possível, e muitas delas têm feito isso, principalmente na região sul do Brasil, fazer simulados com a população. Tirar os planos de contingência da gaveta e transformar isso em simulados, aonde junto com a população, os órgãos de defesa civis, mas mais que isso, dos sistemas municipais, estaduais de defesa civil, fazem um simulado de como é que seria uma situação de potencial desastre em função, por exemplo, de chuvas intensas.
2: O secretário, e os municípios que já foram atingidos, né? Porque a gente viu aí que no Rio Grande do Sul a coisa já começou a escalar. No caso dos municípios que já foram atingidos, como é que eles devem proceder para conseguir a ajuda do governo federal?
0: A Defesa Civil Nacional, ela orienta desde a decretação da situação de emergência, a solicitação de reconhecimento federal e a elaboração de planos. No primeiro momento, ajuda humanitária, quando for o caso, de restabelecimento, quando há alguma avaria pequena na infraestrutura pública, e em último caso, a orientação sobre a construção de planos de reconstrução naqueles casos onde os danos e os prejuízos na infraestrutura pública foram de maior porte.
1: Perfeito. Secretário, a gente está falando do sul do país, como o senhor colocou, né? Questão de alagamentos, chuvas, tornados, e também o senhor colocou no início, existe o outro lado, né? O agravamento da estiagem em grande parte do país, mais notadamente região centro-norte. Quais são os maiores perigos desta situação?
0: Então, nós não podemos nos esquecer que em 2023, de 23 para 24, não é um ninho também muito forte, talvez tenha sido a maior estiagem, a maior crise hídrica que a gente viveu nos últimos tempos na região amazônica, né? Os grandes rios, parte deles secaram, os transportes via navegação ficaram muito prejudicados e nós tivemos que lançar mão, de algumas ações para ajudar os estados do norte. Nós temos equipes em todas as regiões do Norte, em todos os estados do Norte, mais o Centro-Oeste, reuniões de capacitação de como a gente deve se preparar para que, em havendo essa situação de crise hídrica, a gente possa trabalhar de maneira muito integrada entre os estados, os municípios e o governo federal, para que

0: que as pessoas possam ter o menos possível de impacto nessas situações.
1: Muito bem, nós conversamos com Volney Wolff, secretário nacional de Defesa Civil. Muito obrigada, secretário, pela sua entrevista aqui à Voz do Brasil.
0: Eu que te agradeço, Mariana e Luciano. Muito obrigado pela oportunidade.
2: O Ministério das Relações Exteriores prestou solidariedade à Colômbia depois do terremoto que atingiu o país na manhã desta segunda-feira.
1: O tremor, de magnitude 7,4, foi o mais forte registrado no país durante a última década, segundo o Serviço Geológico Colombiano.
2: O Itamaraty acompanha os esforços de busca e de assistência às populações afetadas e manifesta disposição de colaborar com as autoridades colombianas. Até o momento, não foram identificados brasileiros entre as vítimas.
1: O governo da Colômbia decretou estado de emergência. Segundo o balanço oficial, ao menos 111 pessoas morreram e 87 ficaram feridas.
2: O plantão consular permanece à disposição para prestar assistência a cidadãos brasileiros em situação de emergência.
1: O atendimento da Embaixada do Brasil em Bogotá pode ser feito por meio do telefone 57-31-0809-6169. Já o plantão consular em Brasília pode ser feito pelo telefone 61-98-260-0610.
2: Começaram as convocações da lista de espera do Fundo de Financiamento Estudantil, FIES.
1: Os inscritos nessa edição que ainda não foram pré-selecionados devem acompanhar a classificação no site do FIES até o dia 24 de setembro para não perder a vaga.
2: A diretora de Políticas de Acesso à Educação Superior do Ministério da Educação, Marina Castro, explica como garantir a vaga.
3: O candidato que for pré-selecionado por meio da lista de espera terá 3 dias úteis a contar da data da convocação para acessar a página do FIES e complementar as informações da inscrição. Na sequência, será a vez de validar a documentação exigida, primeiro na instituição de ensino e depois no banco. Os prazos de cada etapa devem ser observados rigorosamente para evitar a perda da vaga para financiamento do curso.
1: Nessa edição foram disponibilizadas 75.500 vagas, distribuídas em mais de 1.200 instituições privadas de educação superior.
2: Metade das vagas é destinada para estudantes com renda familiar per capita de até meio salário mínimo, inscritos no CAD único.
1: Os pré-selecionados devem acompanhar a classificação no endereço fiesseleçãoaluno.mec.gov.br.
2: E estudantes que participam do processo seletivo do ProUni, o Programa Universidade para Todos, e foram pré-selecionados, devem comprovar as informações de inscrição até sexta-feira, dia 14.
1: A documentação exigida deve ser apresentada diretamente na instituição de ensino superior.
2: Os estudantes que recebem bolsa integral do ProUni podem solicitar a bolsa permanência. Saiba como.
4: Estudantes com bolsa integral do ProUni e matriculados em cursos presenciais de turno integral podem solicitar a Bolsa Permanência, auxílio mensal de R$ 700, concedido pelo Ministério da Educação. O benefício é destinado ao custeio de despesas educacionais e atende alunos de cursos com duração mínima de 6 semestres e média de pelo menos 6 horas de aula por dia. Para receber a bolsa, o estudante também precisa ter conta corrente individual no Banco do Brasil ou na Caixa Econômica Federal, vinculada ao mesmo CPF cadastrado no sistema do ProUni. O auxílio não pode ser acumulado com outras bolsas públicas de mesma finalidade e pode ser suspenso caso a bolsa principal do ProUni seja interrompida ou o aluno deixe um curso integral. O pedido deve ser feito diretamente na coordenação do ProUni da instituição de ensino superior onde o estudante está matriculado. A faculdade verifica se o curso é elegível, realiza o cadastro no sistema e inclui o aluno na relação mensal de beneficiários, conforme a disponibilidade orçamentária do Ministério da Educação. Claudimário Carvalho, para a Voz do Brasil.
1: Trabalhar desde os 14 anos de forma legal, com remuneração e ainda aprender um ofício.
2: É a aprendizagem profissional, uma modalidade de contratação que combina formação teórica e experiência prática no ambiente de trabalho.
5: Criada no ano 2000, a contratação de aprendizes é voltada a adolescentes e jovens entre 14 anos completos e 24 anos incompletos. O contrato de aprendizagem é registrado em carteira de trabalho com acesso aos direitos trabalhistas e previdenciários. Entre eles, remuneração proporcional às horas trabalhadas, nunca inferior ao salário mínimo hora, o depósito do Fundo de Garantia do Tempo de Serviço, FGTS, o 13º salário, as férias e o vale-transporte. No entanto, o contrato de aprendizagem tem prazo determinado de até 2 anos e a jornada de trabalho possui regras específicas, de 4 a 6 horas diárias para aprendizes que ainda não concluíram o ensino médio e de até 8 horas diárias para aqueles que já concluíram o ensino médio. Para se candidatar a uma vaga de aprendizagem, o jovem deve estar regularmente matriculado e frequentando uma instituição de ensino. A contratação está vinculada à participação em curso de aprendizagem profissional em instituição habilitada, como SESC, SENAC e SENAT, por exemplo. A contratação de aprendizes é obrigatória para estabelecimentos de qualquer natureza que possuam, no mínimo, 7 empregados em funções que demandem formação profissional. Daniele Popov para A Voz do Brasil.
1: O custo dos alimentos da cesta básica registrou queda em 26 capitais brasileiras no mês de julho.
2: Foi o que mostrou a pesquisa realizada todo mês pela Conab, a Companhia Nacional de Abastecimento, e pelo DIEESE, o Departamento Intersindical de Estatísticas e Estudos Socioeconômicos.
1: Segundo a análise, na comparação entre julho e junho, as maiores quedas ocorreram em Natal, Maceió e Belo Horizonte. Apenas São Luís registrou aumento.
2: Os produtos que tiveram as principais reduções nas capitais brasileiras foram a batata, tomate, café e açúcar.
1: Ainda segundo o levantamento da Conab e do DIEESE, houve também diminuição no preço da carne em 14 capitais.
2: E essas foram as notícias do governo federal.
1: Fique agora com as notícias do Poder Judiciário e do Congresso Nacional. Boa noite.
2: Boa noite para você e até amanhã.
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8: Em seminário, o presidente do STF, do CNJ, fala sobre transparência e confiança pública.
9: Ministro Fachin participa da abertura das celebrações do bicentenário dos cursos jurídicos no Brasil.
8: STJ reconhece validade de tarifa de adiantamento a depositante prevista em contrato bancário.
9: Boa noite, eu sou Marcela Luiz.
8: E eu sou Walter Lima.
9: Presidente do STF e do CNJ, ministro Edson Fachin, abre seminário O Judiciário em Debate, Integridade, Eficiência e Acesso à Justiça.
8: O evento é uma iniciativa do jornal Folha de São Paulo em parceria com a OAB do Estado. Carolina Chaves.
10: O ministro Edson Fachin explicou que o judiciário já avançou muito na transparência e no acesso à justiça com a ajuda da tecnologia, mas é preciso mais para preservar a confiança nas instituições e exercício responsável da função.
11: Precisamos enfrentar com seriedade a agenda de moralização dos gastos públicos, de aprofundar as investigações de corrupção que ainda permanece em nosso país, bem como aperfeiçoar os mecanismos de transparência e encontrar soluções públicas, justas e fiscalmente sustentáveis para questões estruturais do Estado brasileiro, inclusive no que diz respeito ao regime remuneratório da magistratura, que é o que faremos com a proposição de uma lei federal de caráter nacional, cuja minuta estará pronta até o final deste ano.
10: Os encontros acontecem nas manhãs de segunda-feira, nos dias 10, 17 e 24 de agosto.
9: O presidente do STF e do CNJ, ministro Edson Fachin, também participou hoje do início das comemorações dos 200 anos dos cursos jurídicos no Brasil na Faculdade de Direito da Universidade de São Paulo.
8: A cerimônia abriu a programação do bicentenário dos cursos jurídicos no Brasil.
9: Na ocasião, Fachin ressaltou o papel da Faculdade de Direito de São Paulo como espaço de defesa das liberdades públicas, dos direitos humanos e da democracia.
8: Os cursos de direito no país foram criados em 11 de agosto de 1827, por decreto de Dom Pedro I.
9: A Polícia Federal deflagrou hoje uma operação para investigar possíveis irregularidades na aplicação de recursos do regime próprio de previdência social do município de Maceió, em Alagoas.
8: A ação foi autorizada pelo ministro André Mendonça, do STF. Marta Ferreira.
12: Entre os alvos está o Maceió Previdência, autarquia responsável pela análise e concessão de benefícios de pensão por morte e aposentadoria. A Polícia Federal busca esclarecer as circunstâncias do credenciamento, da cotação, da análise de risco, da governança e da tomada de decisão que antecederam os investimentos. A investigação tem como objeto duas aplicações realizadas nos anos de 2023 e 2024, que totalizaram 97 milhões de reais. Na decisão do ministro André Mendonça, ele aponta que houve possível direcionamento dos investimentos e exposição desproporcional do patrimônio previdenciário a ativos de risco elevado e liquidez reduzida.
9: É válida a tarifa de adiantamento a depositante prevista em contrato bancário.
8: Esse entendimento é do STJ, Fátima Uchoa.
13: A tarifa de adiantamento a depositante remunera o serviço prestado quando o banco adianta recursos para cobrir pagamentos que ultrapassam o saldo da conta. Em ação civil pública, o Ministério Público de São Paulo questionou a legalidade da tarifa. O juízo de primeiro grau declarou nula a cláusula contratual, proibiu novas cobranças e determinou a devolução em dobro dos valores pagos. E o Tribunal Estadual substituiu a restituição em dobro pela devolução simples. Na quarta turma do STJ, o ministro relator João Otávio de Noronha explicou que a tarifa de adiantamento a depositante não se confunde com os encargos da operação de crédito e a cobrança é permitida quando há previsão contratual clara e segue normas do Conselho Monetário Nacional e do Banco Central, como nesse caso. Assim, o colegiado deu parcial provimento ao recurso especial do banco e julgou improcedente a ação civil pública.
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9: Uma boa noite.
8: E até amanhã.
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14: Eu sou Paula Groba.
15: E eu sou Ricardo Nakaoka.
14: E estes são os destaques de hoje do Jornal do Senado, que começa agora.
15: Senado inicia semana de esforço concentrado.
14: Senadora cobra resultados e transparência no uso de verbas para o povo Yanomami.
15: Projeto proíbe que concursos da segurança pública limitem vagas para mulheres.
14: Boa noite.
15: Boa noite.
14: Mais de 2 bilhões de reais foram destinados desde 2023 à proteção do território Yanomami.
15: Mas como esses recursos estão sendo aplicados? Essa foi uma das questões debatidas pela Subcomissão Permanente dos Povos Indígenas Yanomami durante a audiência nesta segunda-feira. Repórter Rodrigo Rezende.
16: O ministro dos Povos Indígenas, Eloy Terena, destacou que os recursos conseguidos por meio dos créditos extraordinários são distribuídos para diversos ministérios e que, no caso da pasta dos povos indígenas, vários eram os desafios enfrentados na área Yanomami, porção do território brasileiro na região norte do Amazonas e de Roraima, equivalente ao tamanho de Portugal.
17: Quando nós assumimos em 2023, desenhamos ali uma estrutura para fazer frente às demandas que estavam colocadas, né? Garimpo ilegal presente na terra indígena, situação de desnutrição e uma ausência de proteção territorial.
16: A senadora Damaris Alves, do Republicanos do Distrito Federal, afirmou que os recursos ainda precisam ser aumentados, mas sempre com cobrança por resultados.
18: Em 2022, 56% das crianças estavam em estágio de desnutrição. Agora, em 26, depois das ações emergenciais, a gente cai para 46. O valor foi pouco para a gente alcançar as metas de nutrição e combate à fome.
16: Além da compra e distribuição emergencial de cestas básicas, parte dos recursos destinados ao Ministério dos Povos Indígenas foi usada para criar uma estrutura capaz de identificar a origem e o destino do ouro extraído no Brasil, especialmente o retirado do território Yanomami.
14: E em meio às divergências entre governo, oposição e judiciário, está pronto para votação no plenário do Senado o projeto que cria o Exame Nacional de Proficiência em Medicina.
15: A discussão ganhou um novo capítulo após o Tribunal Regional Federal suspender as sanções aplicadas pelo governo às faculdades que tiveram baixo desempenho no Exame Nacional de Avaliação da Formação Médica, realizado em 2025. Repórter Douglas Castilho.
19: A controvérsia principal é entre o atual ENAMED, exame realizado ao longo do curso de medicina organizado pelo MEC, e a proposta do PROFIMED, avaliação de proficiência a ser realizada pelo Conselho Federal de Medicina após a graduação em análise no Congresso. Em debate no Senado, o senador Rogério Carvalho, do PT de Sergipe, afirmou que o processo de verificação não pode se dar apenas ao fim do curso.
20: Eu defendo que tem o teste de proficiência, mas ele tem que ser a última etapa de um processo mais amplo de avaliação e que tem que gerar consequências para as escolas que garantem o ingresso.
19: Já o relator do projeto de lei do PROFIMED, senador Dr. Irã, do PP de Roraima, reforçou que o Conselho Regulamentador da Profissão, CFM, deve ser o responsável pela certificação.
21: Colocar o PROFIMED, a prova de proficiência, no Ministério da Educação, que tem sido responsável pela proliferação desenfreada de escolas médicas no nosso país, produzindo médicos com baixo conhecimento, colocando a população em alta vulnerabilidade, isso é um perigo para a sociedade.
19: Uma decisão do TRF da primeira região em 5 de agosto suspendeu as punições impostas pelo Executivo às universidades com resultados considerados ruins no ano passado, com base no ENAMED.
14: O Senado começou hoje uma semana de esforço concentrado com votações importantes. Os parlamentares terão uma agenda intensa no plenário e nas comissões, com propostas que podem impactar a indústria, o mercado de trabalho e a relação entre contribuintes e o fisco.
15: Entre os destaques está a criação de um programa de estímulo à indústria nacional de fertilizantes. Os detalhes com o repórter Pedro Pincer.
22: A pauta de votações do plenário para esta semana prevê a votação de pelo menos 10 projetos. O primeiro item que deve ser analisado é a criação do Programa de Desenvolvimento da Indústria de Fertilizantes. O objetivo é estimular investimentos na implantação, ampliação e modernização da infraestrutura voltada à produção nacional de fertilizantes e de seus insumos. Para o autor, senador Laércio Oliveira, do Progressistas de Sergipe, a iniciativa busca reduzir a dependência brasileira da importação de fertilizantes e fortalecer a segurança alimentar, a competitividade do agronegócio e a indústria.
23: O Brasil não pode apenas continuar reagindo às crises internacionais. Precisamos nos antecipar a elas. Precisamos construir autonomia. Precisamos fortalecer a nossa indústria. Precisamos garantir estabilidade para quem produz e segurança para quem consome.
22: Na quarta-feira, está prevista a votação do texto da Câmara para o projeto de lei complementar que cria descontos para contribuintes que regularizarem espontaneamente seus débitos tributários e reforça na esfera administrativa a aplicação de decisões do STF e do STJ, e também a criação de dois estatutos, o do aprendiz, que estabelece regras para a jornada de trabalho, novas hipóteses de rescisão do contrato e direitos para essa parcela de trabalhadores, e o da vítima, que reúne em um único texto direitos e garantias hoje distribuídos em diferentes normas para vítimas de crimes e contravenções, calamidades públicas, desastres e epidemias.
14: E após a aprovação no Senado, foi sancionada a lei que permite a destinação ao Corpo de Bombeiros de emendas parlamentares antes exclusivas da área da saúde.
15: Os recursos financiarão atendimentos de urgência feitos pelas corporações. Repórter Marcela Diniz.
24: 40% das ocorrências atendidas por bombeiros no Brasil em 2025 foram do tipo pré-hospitalar, em acidentes e outras situações de urgência. Isso equivale a mais de 1 milhão de emergências. Com a Lei Complementar 234, sancionada no dia 6 de agosto, parlamentares estão autorizados a destinar recursos de emendas da área da saúde para financiar esse tipo de atendimento. Antes, as verbas recebidas pelos corpos de bombeiros estaduais e do Distrito Federal teriam de estar vinculadas à rubrica da segurança pública. O senador Wilder Moraes, do PL Goiano, um dos relatores do projeto que deu origem à lei, ressaltou que os bombeiros atuam em parceria com o Serviço de Atendimento Móvel de Urgência, o SAMU, e afastou a possibilidade de disputa pelo orçamento da saúde pública.
0: Não transfere recursos da saúde para a segurança pública, apenas permite financiar os serviços de saúde que os bombeiros já prestam gratuitamente todos os dias, salvando vidas em todo o Brasil.
24: O dinheiro das emendas não poderá ser usado pelos corpos de bombeiros para pagar salários nem para custear ações que não estejam ligadas aos atendimentos pré-hospitalares.
14: O Senado pode concluir a votação do projeto que proíbe a limitação de vagas para mulheres em concursos da área de segurança pública.
15: O texto, já aprovado pelas Comissões de Direitos Humanos e de Segurança Pública, também reserva pelo menos 20% das vagas para mulheres nas polícias civis, militares e penais, nos corpos de bombeiros e nas polícias institucionais do Judiciário e do Ministério Público. Repórter Bruno Lourenço.
1: O projeto de lei que está pronto para ser votado no plenário do Senado proíbe a limitação de vagas para mulheres em concursos da área de segurança pública. A iniciativa também reserva pelo menos 20% das vagas nos concursos públicos das polícias e bombeiros para o público feminino. A relatora na Comissão de Segurança Pública, senadora Damares Alves, do Republicanos do Distrito Federal, defende a medida.
3: O que queremos? Uma política de valorização da mulher lá na Polícia Militar, no Corpo de Bombeiro, na Polícia Civil.
1: A proposta cria ainda a Política Nacional de Valorização das Mulheres na área de segurança pública, que será condição para o repasse de verbas do Fundo Nacional do Setor, como explicou o relator na Comissão de Direitos Humanos, senador Alessandro Vieira, do MDB de Sergipe.
4: As mulheres na segurança pública são historicamente discriminadas. Isso é um fato incontestável. Uma realidade que se repete em matérias, em casos que todos nós temos em diversas oportunidades de conhecimento.
1: A nova política estabelece igualdade de oportunidades entre mulheres e homens nas carreiras da segurança pública. O fim da exclusividade ou preferência dessas atividades para homens. A rejeição de práticas, atitudes e crenças discriminatórias. E o enfrentamento do assédio e da violência contra mulheres no ambiente de trabalho.
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15: 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Com edição de Paula Groba e trabalhos técnicos de João Lira, o Jornal do Senado fica por aqui. Acompanhe agora as notícias da Câmara dos Deputados. Boa noite.
14: Boa noite e até amanhã.
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5: Plenário pode votar projeto que prioriza processo sobre crimes de racismo.
25: Câmara retira da Justiça a atribuição de julgar entidade que atende menores.
5: Parlamentares garantem direitos para a pessoa que tem espinha bífida aberta.
26: Boa noite. Os deputados aprovaram uma proposta que busca garantir direitos a pessoas com espinha bífida aberta. A condição resulta de uma falha congênita no sistema neurológico e gera uma série de dificuldades a quem tem a malformação. A reportagem é de Paula Bittar.
27: A Comissão de Constituição e Justiça da Câmara aprovou uma proposta que classifica a espinha bífida aberta como deficiência para todos os efeitos legais. A espinha bífida é uma condição congênita em que há uma falha no fechamento do tubo neural, estrutura que dá origem ao cérebro, medula e vértebras. Essa falha pode deixar partes da medula expostas ou mal protegidas, resultando em diferentes níveis de comprometimento neurológico. O tipo mais grave e conhecido é a mielomeningocele, em que parte da medula espinhal e os nervos saem por uma abertura nas costas do bebê, formando uma bolsa visível ao nascimento e, por isso, é chamada de aberta. Essa condição pode causar paralisia nas pernas. De acordo com a proposta, pessoas diagnosticadas com espinha bífida aberta terão atendimento integral pelo Sistema Único de Saúde, sendo assegurado, no mínimo, atendimento por equipe multidisciplinar, acesso a exames complementares, assistência farmacêutica e acesso a modalidades terapêuticas reconhecidas, inclusive fisioterapia e atividade física. O atendimento integral prevê também a divulgação de informações sobre a espinha bífida aberta e as medidas preventivas e terapêuticas disponíveis. A relatora na comissão, deputada Silvia Cristina, do PP de Rondônia, destacou que o projeto garante mais segurança jurídica e facilita o acesso das pessoas aos direitos previstos na Lei Brasileira de Inclusão.
2: Apesar dos avanços na legislação brasileira, muitas pessoas com espinha bífida ainda enfrentam dificuldades para ter condição reconhecida como deficiência e, consequentemente, acessar direitos garantidos. Como relatora, o parecer favorável foi porque entendo que estamos promovendo justiça social, inclusão e dignidade. Estamos garantindo que crianças, jovens e adultos com espinha bífida tenham maior proteção legal, mais acesso às políticas públicas e melhores condições para exercer plenamente sua cidadania.
27: A proposta que classifica a espinha bífida aberta como deficiência para todos os efeitos legais já pode seguir para a análise do Senado, a menos que haja recurso para votação antes pelo plenário da Câmara. Da Rádio Câmara de Brasília, Paula Bittar.
6: Saúde. Leandre, do PSD do Paraná, apresentou o projeto que assegura às pessoas em tratamento contra o câncer o direito de usar lenço, turbante ou cobertura semelhante em fotografias destinadas à emissão, renovação ou segunda via de documentos oficiais de identificação.
26: Leandre explica que a proposta condiciona o uso do acessório à plena visibilidade dos elementos do rosto necessários à identificação biométrica. A deputada ressalta que a proposta também prevê a atualização gratuita da fotografia após o fim do tratamento oncológico.
6: Educação. Professora Luciene Cavalcante, do PSOL de São Paulo, cobra do Senado a aprovação de projeto que cria um piso nacional para os profissionais de apoio técnico, administrativo e operacional da educação básica. A proposta, já aprovada pela Câmara, aguarda análise desde março.
8: Isso seria hoje, em valores, um pouco mais de R$ 3.800 por 40 horas de trabalho. Infelizmente, a gente não tem ainda leis que garantam o piso e a carreira dos profissionais não docentes. Quem são esses profissionais? São os profissionais que estão nas secretarias da escola, que estão nas inspetorias, que estão na limpeza das escolas, fazendo as merendas. São todos os profissionais que são essenciais para a educação e não são docentes. A escola não é feita só de professores. A gente tem todo um outro corpo de profissionais que precisam ser valorizados e não estão sendo valorizados.
26: Professora Luciene Cavalcante afirma que o Fundo da Educação Básica, o Fundeb, oferece recursos para custear a valorização da categoria. A deputada garante que o Senado já tem assinaturas suficientes para a apreciação da proposta.
6: Trabalho.
8: Marreca Filho, do PRD do Maranhão, é autor de projeto que cria diretrizes específicas para a inclusão profissional de adultos com transtorno do espectro autista. O texto prevê qualificação acessível, adaptação dos processos seletivos e apoio para ingresso no mercado de trabalho.
26: Para Marreca Filho, a contratação isoladamente não assegura a inclusão das pessoas com autismo. Ele também propõe acompanhamento no ambiente profissional, além da orientação de gestores e de equipes, para reduzir barreiras que dificultam a permanência e o desenvolvimento na carreira.
8: Doutor Francisco, do PT do Piauí, é autor de projeto que institui 7 de abril como Dia Nacional do Médico Legista. O deputado ressalta que a data faz referência à regulamentação em 1886 da função médico-policial responsável pela realização de perícias a serviço do Estado.
26: Doutor Francisco explica que o médico legista produz provas técnicas usadas na investigação de crimes e nas decisões judiciais. A proposta incentiva campanhas educativas, homenagens e eventos científicos voltados à divulgação dos avanços da medicina legal.
6: Previdência.
8: Eduardo da Fonte, do PP de Pernambuco, apresentou o projeto que cria uma política nacional de proteção às mães solo, com prioridade nos programas federais de combate à pobreza. A proposta prevê o pagamento em dobro dos benefícios de transferência de renda custeados pela União.
26: O projeto de Eduardo da Fonte também prevê atendimento prioritário à mãe solo em programas habitacionais, vagas em creches, qualificação profissional, microcrédito e assistência jurídica. Ele argumenta que a integração das medidas estabelecidas no texto amplia a autonomia das mulheres.
8: A
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10: Votação.
11: O plenário da Câmara pode votar em breve projeto que dá prioridade a inquéritos e processos sobre crime de racismo. O texto está em regime de urgência e não precisa passar pelas comissões, como explica o repórter Antônio Vital.
12: O plenário da Câmara dos Deputados pode votar projeto que dá prioridade aos processos e inquéritos relativos a crime de racismo na polícia e no judiciário. A proposta também estabelece procedimentos que os policiais devem seguir ao registrar a ocorrência. Uma das medidas determina que a autoridade policial deve registrar a ocorrência com a classificação própria de crime resultante de discriminação ou preconceito de raça, cor, etnia, religião ou procedência nacional. Dessa forma, as ocorrências não poderão mais ser classificadas como crimes diversos, o que faz com que denúncias de racismo não apareçam nas estatísticas de segurança pública, de acordo com a autora do projeto, deputada Dandara, do PT de Minas Gerais. A proposta obriga ainda o delegado a comunicar o caso imediatamente ao Ministério Público e a justificar por escrito caso opte por não classificar a ocorrência como crime racial. Além disso, dá à vítima o direito de pedir a reclassificação da ocorrência, quando houver decisão nesse sentido. Outro direito da vítima, de acordo com o texto, é ser acompanhada durante toda a fase de inquérito por um advogado ou defensor público. O projeto ganhou o regime de urgência, o que permite que seja votado diretamente no plenário, sem passar pela análise das comissões permanentes da Câmara. O texto contém outras medidas que deverão ser seguidas pela polícia ao registrar e investigar crimes de racismo. Uma das diretrizes é evitar a exposição indevida, o constrangimento, a humilhação ou questionamento sobre a vida privada da vítima ou sobre a legitimidade da queixa. A polícia terá ainda que evitar interrogatórios sucessivos sobre o mesmo fato. O regime de urgência foi aprovado de maneira simbólica pelo plenário, mas foi criticado por deputados do Novo, Missão e do PL. Para o deputado Cabo Gilberto Silva, do PL da Paraíba, a legislação atual já prevê pena de prisão para o crime de racismo e o projeto aumenta a discriminação racial.
13: São projetos como esse que faz a discriminação às pessoas, senhor presidente. Ele não vale em nada o povo brasileiro. A legislação já existe, senhor presidente. Quem descumprir a legislação vai pagar e pagar caro, simples. Até porque racismo é crime inafiançável, senhor presidente. É só denunciar que a pessoa vai presa. Sem direito à fiança, em flagrante delito. Então eu não entendo por que tanta energia para ser gasta com um projeto dessa natureza.
12: De acordo com a autora da proposta, a deputada Dandara, embora a legislação já preveja punição para o crime de racismo, existe uma lacuna em relação ao atendimento humanizado, especializado e à não revitimização de quem faz a denúncia. Segundo ela, a vítima muitas vezes está sujeita a tratamento inadequado, repetição excessiva de depoimentos e questionamentos indevidos sobre a ocorrência.
16: Orienta como que as forças de segurança devem agir para garantir o cumprimento das leis brasileiras que tipificam o racismo e a injúria como crimes inafiançáveis e imprescritíveis. Nós não queremos a revitimização. A pessoa já passa por uma violência, ela não consegue nem sequer registrar o boletim de ocorrência, não consegue dar andamento no processo no Ministério Público e isso vai acarretando uma série de violências continuadas.
12: Ainda não há data para votação no plenário da Câmara do projeto que dá prioridade aos processos e inquéritos relativos a crime de racismo na polícia e no judiciário. Da Rádio Câmara de Brasília, Antônio Vital.
10: Segurança Pública.
26: Professora Marcivânia, do PCdoB do Amapá, apresentou o projeto que endurece as regras para a concessão de trabalho externo a pessoas privadas de liberdade. A proposta exige o cumprimento de parte da pena, bom comportamento e decisão judicial fundamentada.
11: O texto da professora Marcivânia também obriga o uso de tornozeleira eletrônica durante o período fora do presídio. Além disso, proíbe o benefício para condenados por crimes como feminicídio, latrocínio,
0: crimes hediondos e participação em organização criminosa armada.
26: Daiana Santos, do PCdoB do Rio Grande do Sul, defende o projeto que destina 30% da arrecadação das BETs ao Fundo Nacional de Segurança Pública. O texto também reserva pelo menos 30% de todos os recursos do fundo para prevenir o feminicídio e enfrentar a violência contra a mulher.
0: Daiana Santos avalia que a ampliação do financiamento pode interromper o ciclo de violência antes do desfecho fatal. A deputada cita o monitoramento de agressores, as patrulhas Maria da Penha e as casas de acolhimento entre as ações possíveis.
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19: Justiça.
26: A Câmara aprovou o projeto que retira da Justiça a atribuição de julgar entidades de atendimento a crianças e adolescentes. O texto agora será analisado pelos senadores. A repórter Maria Neves tem os detalhes.
20: A Comissão de Constituição e Justiça da Câmara dos Deputados aprovou o projeto da deputada Laura Carneiro, do PSD do Rio de Janeiro, que retira do Poder Judiciário a tarefa de avaliar a qualidade do trabalho das entidades de atendimento a menores em conflito com a lei. Atualmente, o Estatuto da Criança e do Adolescente determina que essa atribuição cabe aos conselhos tutelares, ao Ministério Público e à Justiça da Infância e da Juventude. As avaliações periódicas são pré-requisito para renovar a autorização de funcionamento das instituições que atendem menores em cumprimento de medida socioeducativa. Na opinião de Laura Carneiro, uma vez que a Justiça é responsável por julgar possíveis irregularidades no funcionamento dessas entidades, o acúmulo das funções de avaliar e julgar pode comprometer a imparcialidade do processo. A deputada também argumenta que os conselhos tutelares e o Ministério Público são os órgãos em melhores condições de avaliar as instituições que atendem crianças e jovens.
21: O Ministério Público é o grande fiscal da lei, fiscal da probidade. Também é uma maneira que os conselhos tutelares que trabalham com as crianças e adolescentes podem auxiliar nessa fiscalização. É no Ministério Público e nos conselhos tutelares que você tem as equipes multidisciplinares que sabem fazer esse papel.
20: O Estatuto da Criança e do Adolescente determina que os programas de acolhimento em execução serão reavaliados pelo Conselho Municipal dos Direitos da Criança e do Adolescente, no máximo a cada 2 anos. Para receber o atestado de qualidade, que com o projeto passa a ser de responsabilidade apenas dos conselhos tutelares e do Ministério Público, a instituição deve comprovar que atende todos os requisitos previstos na lei. Dentre as obrigações das entidades de acolhimento, estão a oferta de atividades educativas, não separar irmãos, promover a participação da criança ou adolescente na vida da comunidade local e incluir pessoas da comunidade no processo educativo. Ainda de acordo com o Estatuto, no caso de programas de acolhimento institucional ou familiar, os avaliadores devem considerar também os índices de sucesso na reintegração ou de adaptação à família substituta. Da Rádio Câmara de Brasília, Maria Neves.
19: Economia.
0: Vander Loubé, do PT de Mato Grosso do Sul, é um dos autores do projeto que cria a figura jurídica das cooperativas solidárias. A proposta estabelece regras próprias para a constituição e o funcionamento dessas organizações voltadas à economia solidária e à inclusão social.
26: O texto também prevê incentivos para fortalecer o setor. Entre as medidas citadas por Vander Loubet estão prioridade em compras públicas, criação de um fundo de fomento e normas específicas para cooperativas de plataformas digitais e de finanças solidárias.
1: Projeto de Valdemar Oliveira, do Avante de Pernambuco, cria o Sistema Nacional de Comunicação Preventiva e Gestão de Riscos de Regularidade Federativa. Ele explica que o objetivo é reduzir bloqueios provocados por pendências de estados, Distrito Federal e municípios.
26: De acordo com Valdemar Oliveira, os entes federados vão receber alertas antecipados para que regularizem dívidas antes de sofrerem restrições. Na visão do parlamentar, a medida busca fortalecer a gestão pública e ampliar a transparência no uso de recursos públicos.
3: Agricultura.
1: Sérgio Brito, do PSD da Bahia, quer promover a discussão sobre os impactos do fenômeno climático Super El Niño na agricultura brasileira. Segundo ele, o debate também deve abordar os reflexos no preço dos alimentos e na segurança alimentar.
26: Sérgio Brito propõe a participação de representantes do governo, de órgãos de meteorologia e de entidades do setor agropecuário. O deputado informa que o objetivo é elaborar estratégias de adaptação às mudanças climáticas e subsidiar políticas públicas para reduzir os impactos sobre a produção rural.
3: Cultura.
1: Proposta em análise na Câmara reconhece a Axé Music como expressão da cultura nacional. A autora da matéria, Lidice da Mata, do PSB da Bahia, argumenta que o gênero conquistou projeção em todo o país e se consolidou como um dos principais movimentos da música brasileira.
4: A música baiana tomou conta do Nordeste, tomou conta do Sudeste através dos seus principais compositores e cantores que executam, interpretam a chamada música baiana ou axé music. Então, na medida em que esse movimento se transformou num movimento de reconhecimento nacional na prática, é muito importante que nós possamos reconhecer.
26: Lidice da Mata lembra que o axé surgiu na Bahia a partir da mistura de ritmos como samba reggae e se expandiu por todo o país. A parlamentar acredita que o reconhecimento fortalece a cultura e o mercado musical brasileiro.
1: Termina agora o Jornal Câmara dos Deputados, produzido pela Rádio Câmara, com trabalhos técnicos de Everson Urani e apresentação de Márcio Aquiles Sardi e Val Monteiro. Boa noite.
26: Uma boa noite para você. 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
1: Estação 10:07.
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1: Olá, seja muito bem-vindo. Chegando nesta segunda-feira, 10 de agosto de 2026, mais uma edição do nosso Moment Love. Seja bem-vindo, eu sou Kleber Salles. Uma excelente semana para você, para todos nós, né? Possamos viajar nas canções, que nós possamos ser envolvidos por esse sentimento único, sentimento importante, maravilhoso, que nós não devemos deixar de lado, né? É o principal sentimento, o amor. E a partir de agora vamos cantar o amor, vamos ouvir o amor através de belíssimas canções. E a gente começa com Sheryl Crow.

Sarah Evans aqui no nosso Moment Love. My Heart Can Tell You No. Stronger. Aqui no nosso Moment Love. As mais românticas, as mais especiais tocam por aqui na programação da sua segunda-feira. E a gente segue com o som de Stephen Bishop. It Might Be You, aqui no nosso Moment Love.

0: Gilsons aqui no Moment Love, fechando o nosso primeiro bloco com Love Love. Teve Casey, Jojo, All My Life e Steven Bishop abriu muito bem a sequência. Continue ligado, depois do intervalo a gente está de volta.
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1: As mais românticas você ouve aqui no nosso Moment Love. Lone Tusker, Ben Wenward, Easy on Me.

Esse foi o som do ABBA, super clássico aqui no nosso Moment Love. The Winner Takes It All. Teve Ed Sheeran e Beyoncé com Perfect aqui no nosso Moment Love. Fique ligado, daqui a pouco tem mais uma edição do Love in Words com Paulinha Esteves dentro aqui do nosso Moment Love. E agora tem o Yahoo.

0: USA com Angel in My Heart, aqui no nosso Momento Love, fechando o segundo bloco desta segunda-feira. Intervalo e já já tem mais uma edição do Love in Words aqui dentro do Momento Love, a nossa tradução desta segunda-feira com a Paulinha Esteves, daqui a pouquinho, depois do nosso intervalo.
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1: E hoje, no quadro Loving Words, um clássico, hein? Com a Paulinha Esteves traduzindo essa belíssima canção. Century Lover While.
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Pijama Party aqui no Moment Love. Living Inside Your Love. As mais românticas de todos os tempos você ouve aqui no nosso Moment Love. E agora chegando o som de Lia no Moment Love, nós dois. Seja muito bem-vindo, hein?

0: The Manhattans, Kiss and Say Goodbye. Don't you cry. Aqui, na nossa segunda-feira, as mais românticas você curte sempre no melhor programa que toca as mais clássicas de todos os tempos. Continue ligado. Depois do intervalo, a gente traz o último bloco de hoje do Moment Love.
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1: E agora tem Roberta Campos, Marcelo Camelo e Marcelo Genesi com A Miúde.

mineiro Beto Guedes com Paisagem na Janela no nosso Moment Love. Teve também Zem com Ocean. E agora a gente segue com o som de Henrique Iglesias, You Are My Number One, no Moment Love.

0: Bryan Adams, fechando o Moment Love dessa segunda-feira. Do Have to Say a Word. Teve Fábio Júnior passando por aqui também com Esqueça. E essa foi a nossa última sequência. Eu sou Kleber Salles, amanhã estarei de volta com mais uma edição do seu Moment Love. Grande abraço e uma ótima segunda. Até lá, tchau, tchau.
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0: Minha mão não tá molhada até agora. 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

0: eu acho que você tem que mandar aquela mensagem. Mas manda o que está no seu coração.
1: Porque se fosse eu falaria mais ou menos assim.
2: Ei, boa noite. Antes de te bloquear, eu só vim te dizer que a partir de hoje pode tocar o terror, fazer o que quiser fazer. 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
0: Não, apaga.

0: de bombom.
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volta na pista, volta se apresentando agora, Caleb Capitão, que volta mais uma vez ao desfile. 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
1: Então agora é o seguinte, vamos fazer um pagode aqui rapidinho? Ó, o pagode do jeito que a gente faz, do jeito que a gente gosta, bagunçado. Não, bagunçado não, um pagodinho arrumado.

0: coração.
1: Senhoras e senhores, recebam com muito carinho meus irmãos do grupo De Propósito. Vamos falar de amor, né, meu mano?
2: E vai que passa um anjo e essa daqui vira sucesso, né, Caí?
1: Amém. Já virou.
2: Bora.
1: Vai que cola.

0: Vitinho, senhoras e senhores,
1: de propósito.
0: Amém pra nossa amizade, meu
1: que
0: braço
1: voz,
0: forte.
1: Hein, negão? Tamo junto.
0: Glória a Deus por isso.
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0: Aí ficou chique demais na conta.
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0: Hein, Ale? Será que vai ter replay?
1: Eu acho que sim, viu, só? Olha que eu volto, hein?

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Alô, meu povo querido do nosso forró, que alegria, começando mais um programa. E vou logo dizendo, a gente falhou aqui, pulou logo a música. Meu Deus do céu, que demência desse meu time. Mas a gente vai compensar agora, porque estamos trazendo um time arretado, um time bom, um time que vocês gostam demais, viu? Olha só, terça-feira, hoje vamos ter nosso encontro na telinha da Cine TV Nordeste, na telinha da TV Nova Nordeste. Você vai ficar por dentro. 8 da noite, você bota lá no canal do YouTube, 8 da noite, Cine TV Nordeste. Aí você vai ver o Igor e Lipe, Lipe e Igor, vai ter o André Lins, vai ter o Mulato Vandeirão, vai ter a prestação de serviço do advogado previdenciarista e trabalhista Ney Araújo, vai ter aquele quadro que tá dando o que falar, é o maior sucesso, Te Peguei Pela Boca, com o chefe Felipe Goulart, que aceitou um desafio. Toda semana ele vem, posta uma receita nova, ele ensina a fazer e você de casa vai aprendendo. Isso é o som do forró, além de muita música, prestação de serviço, é alegria, né? E a participação do nosso povo. Então se liga, às 10 da noite, você que mora em Recife, Pernambuco, toda a região metropolitana, e também pode assistir pelo canal do YouTube da TV Nova Nordeste, tem programa O Som do Forró. Todas as quartas-feiras, às 20 horas, estamos na TV, na Noronha TV, no arquipélago de Fernando de Noronha. E diariamente, TV a cabo da Claro, você está na TV Capibaribe, canal 7, com o nosso Som do Forró. Além disso, temos muitas emissoras de TVs, feita a Uno TV, no streaming, que nos transmite, e outras emissoras de TV, tudo pela TV Web, isso é bom demais. Lhe agradecemos muito. Vamos curtir sucesso? Se eu falei desses nossos convidados, vou chamar logo eles. Vamos embora, porque o Som do Forró de terça-feira está no ar.

Muito bem mesmo, muito bem, porque lá em cima tivemos Igor e Lipe com a música Meu Castigo. Na sequência, André Lins, Convite de Casamento e Mulatos Vaneirão, ponto final. Essas três celebridades estarão conosco hoje, a partir das 8 da noite, 20 horas, no canal do YouTube da Cine TV Nordeste. Às 22 horas, TV Nova Nordeste. Quarta-feira, ou 20 horas, 8 da noite, na Noronha TV, no arquipélago de Fernando de Noronha. Ei, gente, como é que vocês estão, hein? Terça-feira boa, terça-feira maravilhosa. Que terça-feira carregada é essa, hein? Gostosa, né? Todo mundo voltando à ressaca do Dia dos Pais. Isso é bom. Vamos curtir mais sucesso? Vou deixar vocês com Monique Carvalho. Eita, rapaz, eu gosto demais, viu? Eu gosto demais. Monique Carvalho com a música Não Vou Ser a Filial. Na sequência, vem Marcelo Miranda com Crise de Ciúmes e Gabi Lapenda fechando com chave de ouro com a música Silêncio. Sai daí não, que o som do forró de terça-feira volta já.

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0: o meu querido João Lacerda. João Lacerda, filho do seu Genival, né? Preciso Ser Adotado é a música que tá tocando em todas as emissoras de rádio Brasil. E ele tá aí, ó, cantando, encantando. Sempre tá passando lá no nosso programa da televisão, né? Ele é bom demais. Ele, novinho da Paraíba, o time arretado. Gente, como é que tá isso a terça-feira? Tá boa? Então vai ficar melhor agora. Aumenta a tensão com o Santo Forró e está no ar.
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Aí depois chega a época, primeiro do noivado, aí a mulher já tá feliz, né? E quando chega o casamento, meu amigo, é só felicidade. O homem vai pra forca, a mulher fica feliz da vida, né? Todo mundo casa, inclusive, ó, eu me casei.

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Eu também estou no som do forró com meu amigo Evandi Pedrosa.

0: gente, que é isso? Que bloco foi esse? Rodrigo Raposo, Me Afogar no Seu Amor. Na sequência tivemos Charles Teone, que trouxe Santana, Flor Que Bem Me Quer. Ô, música boa, né? É música boa, esses meninos são danados. Meu querido Geraldinho Lins, muito obrigado pelo alô, pelo carinho. Trouxe aí Amor de Sertão, que é um dos hinos do Geraldinho. E Geraldo Cardoso, Matuto de Luz, direto das Alagoas, cantando de Dejinho do Monteiro, Casa da Solidão, e mandou aquele alôzaço também para nós. Eu estou indo no rápido intervalo, mas antes de ir pro rápido intervalo, hoje é terça-feira, de que? Prestação de serviço com meu amigo Ney Araújo.
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2: Olá, impactante comunicador Evandir Pedrosa e animados ouvintes do programa O Som do Forró. Vamos trabalhar? É possível obter uma aposentadoria por idade com valor mais elevado, com idade reduzida em até 7 anos, e aposentadoria por tempo de contribuição com redução em até 10 anos do tempo de contribuição para a pessoa vítima da fibromialgia. A Sociedade Brasileira de Reumatologia estima que cerca de 6 milhões de brasileiros sofrem com essa doença. Os principais sintomas da doença são dores por todo o corpo, fadiga, cansaço, insônia, depressão e ansiedade, alteração na memória e intestino. Quem não conseguir se aposentar, existe a possibilidade do BPC. Quem está recebendo a aposentadoria errada pode pedir a revisão. E agora é com ele, o nosso astro do rádio e da televisão, Evandir Pedrosa, para comandar o programa O Som do Forró.
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2: Tudo bem? Terça-feira gostosa, lembrando vocês que daqui a pouquinho a gente encontra marcado às 8 da noite no canal do YouTube da Cine TV Nordeste com o programa O Som do Forró. Esse programa aqui só na, que é na telinha com os cantores lá no nosso estúdio, no nosso palco, é lindo demais, né? Vamos receber hoje Igor e Lipe, vamos receber também esse time arretado que tem, sabe, é o que, produção? É Mulato e Vaneirão, é isso mesmo. Pensando assim, rapaz, não esqueça de Mulato e Vaneirão, não. Tem Mulato e Vaneirão, Igor e Lipe e o meu querido André, que é maravilhoso, André Lins. Vai ser arretado, viu? Não perde na partida das 8 da noite no canal do YouTube da Cine TV Nordeste e às 10 da noite no canal da TV Nova Nordeste, canal 22.1. Lá em cima ouvimos Cidia Lima, Tosha Screen. Música linda, maravilhosa, arretada. Um abraço e um beijo grande à minha querida Cidia, que eu adoro. Aumenta o som, que o som forró tá no ar.

Nossa, que coisa bacana. Lá em cima você ouviu Flor de Avelã, direta Paraíba, direta nossa João Pessoa, Ponto de Agonia. Banda pra Catarta, direto das minhas Olindas, meu grande amor, a Paulinho Rick. E ontem eu fiquei sabendo que Paulinha tá grávida, Rick vai ser papai novamente. Parabéns a esse casal maravilhoso, que eu sou fã, que eu adoro. Eu vi todo esse namoro começando e estão aí, ó, felizes da vida, já fazem anos, viu? Forró Chicote com a minha diva Lili Trindade, trazendo Sem Despedida e Forrozão Talismã. O Renan Gomes, que agora tá aí no bonde do Brasil, né? Amor virtual. Gente, eu tô indo no rápido intervalo. Vou deixar vocês com esse menino que eu adoro. Bruno Flor de Lótus com forró metaleiro. E Aracília Araújo, Carcará do Forró, com Resistência, o DNA do forró. Aumenta teu som, que o teu som do forró.

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1: 5:55.
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3: Nossa, já voltou no intervalo com Zé Vaqueiro e forró da Brucelose, fica por ficar. Ô, terça-feira boa danada, é o som do forró.
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bloco tá virado, viu? Lá em cima você curtiu Keila Lima, não quis, esquece. O Thiago Freitas trouxe, tu vai ver. Vilões do Forró, traga tudo de volta. E Maria Carmen de Olhos Abertos, a música de 2026, botando pra gerar.

0: a música, a gente tá chegando. Gente, agora quem se embananou todo aqui foi eu. Ó, deixa eu mandar beijo pra todo mundo que tá nos ouvindo. A você que tá aniversariando hoje, ó, feliz aniversário, com muita festa, com muitas coisas boas na tua vida, né? Gente, eu não queria deixar de terminar o nosso programa de hoje sem aqui, de forma, de coração bem leve, mas me despedir de um grande amigo, de um grande irmão, de um grande parceiro que nos deixou na sexta-feira, no sábado foi seu sepultamento. E ontem foi segunda-feira, eu não tive condições de falar, mas hoje, já respirando bem, aceitando melhor, eu quero aqui comunicar a quem ainda não sabe do falecimento do nosso querido Fernando Medeiros, o Fernando, o forrozeiro pé de serra. Um menino pernambucano, talentosíssimo, parceiro, amigo, nos ajudou muito na construção desse projeto que é o Som do Forró, como nós também o ajudamos muito na construção do O Forrozeiro Pé de Serra. Sempre estava aí nos bastidores fazendo a cobertura de todos os artistas do Pé de Serra, do Forró de Vaquejada, mas o Pé de Serra era sua paixão. Que Deus o coloque em um bom lugar, meus sentimentos a todos os familiares, aos amigos, aos fãs do trabalho do Fernando, e que a gente não vai deixar o Forrozeiro Pé de Serra se calar, não. Vai estar muito vivo, vai estar muito presente, em especial aqui dentro do nosso Som do Forró. Que Deus te receba, te coloque em um bom lugar por tudo de bom que você fez pelo nosso povo. Um beijo no seu coração, do seu amigo, irmão, Evandir, e todos nós que fazemos a família Som do Forró. Gente, tô indo embora. Volto amanhã, quarta-feira. E hoje a gente se encontra logo mais na telinha da Cine TV Nordeste. E vocês vão ficar com Vânia Irã, amiga é pra essas coisas, e Vitor Santos na Hora H. Beijo no coração, fiquem com Deus e fui!
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0: 6 horas 31 minutos.
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0: 7 horas, 6 horas, 32 minutos, bom dia Santa Cruz do Capibaribe e toda uma região, muito obrigado pelo carinho da audiência. A partir de agora, Patrulha do Agreste no ar pela Rádio Estação, você vai estar conosco, sabendo de tudo e falando com certeza para Santa Cruz do Capibaribe pela 88.9 e para o mundo pela internet, os aplicativos também de nossa emissora. Hoje é terça-feira, dia 11 de agosto de 2026, está no ar o Patrulha do Agreste pela Rádio Estação. Hoje vamos ter a participação por telefone do vereador de Brejo da Mar de Deus, um deles, né? O Frailan Mota pediu espaço para falar sobre a notícia do inquérito através do Ministério Público, buscando satisfação o Ministério Público sobre onde foi parar, como foi gasto os 26 milhões de um precatório de um fundo do Fundef ou do Fundeb, como queiram classificar, sobre a questão lá de Brejo da Madre de Deus. Então está no ar o Patrulha do Agreste, daqui a pouquinho às 6h50 o vereador do Brejo da Madre de Deus, Frailan Mota, vai estar participando conosco, 5 minutos, 10 minutos, para que ele possa dar sua opinião e algum esclarecimento, claro, sobre o inquérito, a investigação e o processo que está girando sobre os 26 milhões de precatórios que o município de Brejo da Madre de Deus recebeu. E aí foi dada aqui a notícia, o Frailan solicitou espaço, sem problema nenhum, a gente vai falar sobre essa situação aqui, escutar o que ele tem a acrescentar nesse assunto daqui a pouquinho no Patrulha do Agreste, tá? Fica sintonizado conosco que está no ar, Patrulha do Agreste. Já são 6 horas e 33 minutos, 6h33. A gente vai dar bom dia. Bom dia a você que está do outro lado do rádio. Comece o dia, amanheça o seu dia, comece o seu dia agradecendo a Deus. Você vai terminar o seu dia mais feliz. Tenha certeza disso. Não baixe a cabeça, não desista, lute. Montanha foi feita pra gente subir e transpor. Mas é muito bom quando a gente tem aquele parceiro forte, firme, que não larga a mão da gente por nada, que é nosso Senhor Jesus Cristo. Entregue sua casa, sua vida, sua família a nosso Senhor Jesus Cristo. Faça a sua parte e o mais ele fará. Fique tranquilão que uma... Perdão, que o mais ele fará, não tenha dúvida disso. Bom dia para São Domingos, Pará, Poço Fundo, Pão de Açúcar. Bom dia para Santa Cruz do Capari, Brejo 7, Manda Saia. Bom dia também para a turma de Lagoa de Pedra. Alô, meu querido Olho d'Água do Púcaro. Que Deus abençoe a todos nós e assim a gente segue a vida. Bom dia para ele. O homem tem nada mais, nada menos que 2 computadores, 16 celulares, 25 microfones para tomar conta nesse horário. Além de uma mesa de controle de som. Tá na vinheta, chama ele. Bom dia, Roberto.
1: Roberto Moura.
2: Bom dia, Bartô, bom dia você, ouvinte aqui da Rádio Estação e claro, né, agradecendo a você que tá ligado com a gente. Claro, você esqueceu de falar do cabelo mais bonito do Brasil, é desse jeito.
0: Quando eu venho, eu falo.
2: Graças a Deus. Tá vendo?
0: Bom dia, Moura, tudo certinho, meu irmão?
2: Tudo certinho, tudo tranquilo, graças a Deus e claro, né, agradecendo a Deus, afinal de contas, né, se estamos vivos hoje, é porque somos frutos da misericórdia de Deus, afinal de contas, são as causas de não sermos consumidos, porque elas se renovam a cada manhã. Você que tá fazendo aniversário hoje, nós dissemos o que, Bartô?
0: Parabéns, felicidade, aproveite esse dia como se fosse especial, até porque o é. Todos os dias são especiais, mas esse é demais, porque realmente foi o dia que Deus escolheu para você botar você aqui na terra. Então seja muito bem-vindo ao dia de hoje, é o seu dia, comemore. Deus escolheu o dia 11 de agosto e algum ano nessa existência para você vir para cá. Ame mais, seja mais feliz e com certeza tenha mais oportunidade de fazer pessoas felizes também ao seu redor, né? E aí, rapaz, aproveite porque a vida só é uma, né? Os dias são vários, mas a vida só é um, aproveite muito. Não tô falando no sentido de empurrar o pé na jaca, tô falando no sentido de você amar mais, ser mais feliz, faça mais pessoas felizes ao seu redor, não se enganche em coisa pequena, vai embora, é verdade, siga em frente que Deus é contigo. Felicidades, parabéns, parabéns, parabéns.
3: Parabéns, parabéns, parabéns pra você.
0: Isso, um abraço, Bento Tazabumba. Não é o aniversário dele hoje, mas poderia ser, que todo dia para Bento é especial, é um dia Bento. Simbora direto, rasteiro no canto, Roberto Moura, no mundo da polícia. Isso. Mais um crime de morte no interior de Pernambuco.
2: Jovem morre após colisão entre carro e motocicleta.
0: Polícia Militar registra acidente de trânsito no Agreste do Estado.
2: Dupla em motocicleta mata homem a tiros dentro de bar.
0: Elemento mata a própria companheira no interior de Pernambuco. E detalhe já já no Patrulha do Agreste.
2: Homem perde controle de moto e bate em árvore e acaba morrendo.
0: Ainda no programa de hoje a gente está... Rapaz, o cara que matou a mulher, eu tava olhando aqui o complemento, ele enviou a foto do cadáver para o filho da vítima. O cara matou a mulher, ai, tirou doido. A foto dela morta e mandou uma foto para o filho dela. Será que o sujeito é ruim ou não? Vai ser ruim assim, macabro, lá bem na baixa... Não, a baixa d'água nem merece um tipo de troço
2: lá desse. Lá no quinto dos infernos mesmo, né?
0: Dali um pra lá. Quer. Ainda no programa de hoje a gente destaca também, polícia militar prende elemento que estava perturbando em motocicleta.
2: Execução a tiros.
0: Polícia militar resiste, ex-marido... Outra notícia, ex-marido... É isso mesmo? Ex-marido... de Maria da Penha é preso após entrevista e descumprir medida protetiva. Você sabia que a mulher que chama
2: da Maria da Penha, que é a autora da que deu nome à Lei Maria da Penha, não é isso?
0: Motivou o nome isso, de proteção isso, às mulheres justamente. Que leva o nome dela Maria da Penha. Muita gente nem sabe que ela é viva, acha que ela é saudosa, não existe mais.
2: Coisas,
0: é. Mas ela existe. A Maria da Penha, inclusive, é palestrante, né? Cadeirante, sabe? Ela é deficiente física. E ela, na história dela, nas palestras delas, ela alega ter sido muito, mas muito agredida fisicamente, ter sido um verdadeiro mártir de tanto que apanhou, que sofreu, fisicamente falando, e foi proibido. Esse marido dela não é brasileiro, inclusive, tá? Ele não é brasileiro, né? Chama-se Marco Antônio Heradia Viveiros. Eu não sei se ele é boliviano.
2: Acho que é boliviano.
0: Ele é daqueles países
2: ali. Sobrenome, acho que é boliviano.
0: Dessas línguas espanholas, dessas línguas latinas. Mas enfim, o detalhe é que esse cara reapareceu. Ele é um senhor já, um senhor, uhum. Como a Maria da Penha é uma senhora, ele é um senhor. Esse cara que passou a dar entrevista. Ninguém nunca tinha visto falar nesse cara. Depois de 2020, mais ou menos, ele começou a aparecer aqui no Brasil e começou a dar entrevista. Essas coisas de podcast, começou entrevistando o cara.
2: Inclusive disse que tudo ela inventou, e aí era a invenção dela.
0: Ele desmente a Maria da Penha. E diz que, inclusive, que processou ela, que gira na vários justiça, processos com segredo de justiça e tudo. Só que ele estava embaixo de ordem, como a gente fala no popular, estava em medida protetiva contra ele e a favor dela. Ele quebra essa medida protetiva. Vamos saber o que foi essa medida protetiva. Vamos saber o que foi e se é relacionada a Maria da Penha ou não. Porque ele seguiu a vida dele, não sei se tem esposa ou não, eu nunca... parei para assistir as entrevistas dele, não. Deve ser curiosa, no mínimo. Mas ele revela muita coisa. Inclusive, disse que nunca agrediu ela fisicamente e que ela, à época da década de 60, o Roberto Moura, 60, 70, ela já era uma pessoa, uma mulher independente, que tinha seu carro, que viviam bem e que não tinha isso, não. Ele leva muito para desmentir a Maria da Penha, viu? A
2: entrevista dele é assim. Já vi essa entrevista dele, ele fala muitas coisas e desmente muito ela em muitos casos,
0: eu não,
2: né?
0: Eu nunca trouxe esse assunto, nem tenho interesse tona, de trazer, porque vai ficar muito disse me disse, sabe? É, claro. Em relação à dona Maria da Penha, que é uma senhora, ela... o que sofreu, que eu acredito que ela sofreu alguma coisa, tá? Não acredito que ninguém inventa uma história dessa do nada,
2: com certeza.
0: Sabe? Se ela exagerou, aumentou ou não aumentou, o serviço que foi prestado pela lei criada, inspirada por ela, né? Ela foi a inspiração para a Lei Maria da Penha no Brasil.
2: Claro.
0: Ok? Então já é um grande serviço ao país, né?
2: Verdade.
0: Às mulheres, às famílias e aos homens, não tenha dúvida disso. E aos homens também, Batu? Sim. Porque a própria lei já inibe outras agressões, já inibe o homem perder a cabeça, como perde muitas vezes de maneira fácil, o Roberto Moura, porque sabe que tem uma lei hoje mais rígida.
2: Certo? Claro, com certeza.
0: Aí tem gente que falou, já tem gente falando até em palestra, isso é mais contra os... Quer dizer que o homem não pode agredir e a mulher pode. Não, ninguém pode agredir. Mas já existe a lei que protege os homens, né? E protege toda a sociedade. Porém, pela quantidade de agressão às mulheres, foi necessário criar uma lei mais específica, mais dura, mais rígida, né? Que cobre mais esse sentido da proteção à mulher. Não é nem contra o homem, é a proteção à mulher. Se o cara pratica, logicamente a lei tem que ser aplicada. Mas é bem interessante, vai chamar a atenção do Brasil, viu, essa manchete, porque o cara que foi realmente muito exposto, mesmo sem o Brasil conhecer quem era.
2: Interessante. É verdade, é interessante.
0: Tá colocando essa matéria lá no patrulhadoagreste.com.br, tá? No blog patrulhadoagreste.com.br. Assim que terminar o Patrulha da Rádio, a gente vai colocar isso lá. Vamos lá? Ainda no mundo da polícia. Atenção, Roberto Moura. Atenção, patrulha.
2: Homem denuncia disparos contra a porta da residência onde mora. É isso mesmo. E acusa cunhado. Já a gente traz detalhes para você aqui no Patrulha do Agreste. Polícia apreende quase 1 quilo da erva do capeta, maconha e 10 rádios transmissores. Isso mesmo, rádios comunicadores, ou seja, o famoso radinho.
0: Ainda no programa de hoje a gente destaca, olha, dentista morre após acidente de trânsito no Agreste de Pernambuco.
2: Ainda aqui no Patrulha do Agreste você confere também, usuário de drogas acaba sendo morto a tiros em Camaragibe.
0: Vídeo, tá na internet, policiais agridem popular durante abordagem na cidade de Belo Jardim.
2: Após sair de piscina, homem é morto com 15 tiros.
0: Colisão entre carro e moto deixa pelo menos 2 feridos no interior de Pernambuco.
2: Homens armados executam um jovem a tiros no Recife.
0: Ainda no programa de hoje, a gente destaca, transporte coletivo é alvo de investigação pela polícia.
2: PMPE apreende drogas, espingarda calibre 12 e munições.
0: Mega operação contra tráfico de drogas acontece no interior de Pernambuco.
2: Homem é assassinado a tiros ao cobrar aluguel em Bezerros.
0: Ainda no programa de hoje a gente destaca, elemento preso após agredir o patrão. Pensa num empregado bom, já detalhes no Patrulha do Agreste.
2: Aposentado é preso por dívida de pensão alimentícia em Palmares. Ainda.
0: Não pagou, vai preso, não tem bom, velho. Se tem poucas coisas que ainda dá cadeia imediata no Brasil, é a falta do pagamento da pensão alimentícia.
2: Não pague, viu? Não, pra você ver.
0: Ainda no programa de hoje a gente destaca, polícia militar acionada, perturbação do sossego foi registrada.
2: Ex-presidiário é executado a tiros após saída de bar.
0: Ainda no programa de hoje vamos falar também, confusão e bebedeira termina em delegacia de polícia.
2: Mulher é encontrada morta às margens, às margens da praia em Paulista, isso mesmo.
0: Dois elementos são presos acusados de agressão e violência doméstica.
2: Homem de 27 anos é executado a tiros em via pública. Essas e outras já aqui no Patrulha do Agreste, porque agora sai do mundo da polícia e gira a catraca da notícia.
0: No Pitaco de hoje a gente vai destacar a entrevista com o vereador de Brejo Amadeus, Fralha Mota, que vem falar sobre a questão dos 26 milhões de precatórios lá do Brejo da Madre de Deus, os quais os 26 milhões foram adquiridos pelo município. E aí o Ministério Público quer saber para onde foi o dinheiro, já que parte dele não foi usado para a sua finalidade jurídica e indicada e obrigatória, né? Quando é só indicada é uma coisa, além de ser indicada é obrigatório o uso do dinheiro. E semana passada a gente falou sobre isso aqui, acho que na sexta-feira, e aí o Fralha Mota pede o direito de resposta sobre isso aí. Não é nem o direito de resposta, ele pediu um espaço, até porque ele não foi nem citado, e a gente concede o espaço sem problema nenhum, dentro da ordem e do respeito, sem problema nenhum. No Pitaco de hoje, ex-senador e ex-deputado federal Armando Monteiro Neto declara apoio à candidatura ao Senado de Mendonça Filho. O senador Armando Monteiro concedeu entrevista a vários meios de comunicação, bem como participou de uma reunião em um ambiente fechado, me parece um grande escritório, um gabinete do Mendonça, não sei, não diz aqui na matéria. Mas também em redes sociais, principalmente do Mendonça Filho, o Armando Monteiro fala ao lado de Mendonça Filho, reafirmando o seu compromisso de que fez a escolha certa, que Mendonça é um homem sério, que Mendonça merece o apoio porque vai representar Pernambuco no que se diz de seriedade e de conduta ilibada durante toda a sua vida pública, falando o Armando Monteiro sobre o Mendonça Filho, que vai disputar uma vaga ao Senado pelo estado de Pernambuco. Lembrando, todos os estados brasileiros, essa eleição, terão duas vagas para o Senado Federal. Geralmente é assim. A cada 4 anos muda a quantidade de vagas, né? Há 4 anos atrás foi apenas uma vaga para Senado, para todos os estados. Uhum. Este ano, 4 anos depois, serão 2 vagas para todos os estados também. E aí acontece que daqui a 4 anos de novo, mais para frente, só vai ser uma vaga para cada estado. E este ano, como por ser 2 vagas, claro, Pernambuco também vai concorrer a 2 vagas. Por estado. Pernambuco também tem esse direito. Vamos ver o que é que vai dar. É um apoio de peso, né? Um apoio, não deixa de ser aqui importante. Todo apoio político tem sua importância, mais ou menos, claro, mas o ex-deputado federal e ex-senador e ex-ministro, né? Ele foi ministro da Indústria e Comércio, o Armando Monteiro Neto, e é um cara muito, um político muito conhecido em Pernambuco, no Brasil como todo, mas em Pernambuco é um político muito forte ainda. Armando Monteiro, para você ter uma ideia, doutor Armando Monteiro, como era muito conhecido aqui em Santa Cruz, para você ter uma ideia, ano passado e no começo desse ano, ele estava aparecendo na pesquisa para senador, mesmo sem nunca ter falado, passado vários anos aí sem falar em política, né? Que ele estava muito afastado de política, nem entrevista dava mais, nem declaração sobre política, mas o nome do homem é forte realmente politicamente. É um grande apoio para o Mendonça Filho, não deixa de ser, viu, velho? E ele é muito. O Armando Monteiro, ele tem força política do litoral ao sertão, passando muito forte pelo Agreste também. Ficou muito conhecido nessa região aqui do Agreste de Pernambuco. Vamos aguardar o desenrolar desse apoio do Mendonça Filho. Você quer mandar aí o Moro? Tá tudo alinhado aí, né? Para o vereador de Brejo da Madre de Deus.
2: Tudo alinhado.
0: Fazer sua ligação.
2: Tudo alinhado. Só aguardando ele ligar agora.
0: Ok.
2: Tá.
0: Vou pedir a ele aqui, dizer que está liberado, comunicar a ele. Para que ele possa.
2: Chegou uma mensagem de zap aqui, deixa eu ver aqui.
0: Vê aí se então já
2: ele se foi ele aqui, deixa eu ver aqui.
0: Ele é um cabo de camisa branca, o zap dele, ele tá de camisa branca e com o fundo da foto aí azul. Uma foto de bem produzida de político mesmo. Vê se ele tá aí.
2: Não.
0: Não, então dizer que tá aqui tudo ok.
2: Tá tudo ok aqui.
0: Então pronto. Muito bem, aguardando aí a ligação.
2: Diga ele que ligue normal, por gentileza, pra.
0: Sem ser zap?
2: Sem ser zap, porque a ligação ela fica mais.
0: Não, mas
2: estável, tranquilo, né?
0: Tranquilo, porque independente de onde ele esteja lá, pode ser que ele não
2: pode
0: esteja.
2: Pode ser que. Mas ele pode ligar no zap também.
0: Tranquilo. Dá pra fazer?
2: Dá pra fazer, tranquilo.
0: Sem problema nenhum. Mas vamos lá, enquanto ele liga aí, a gente vai trazer outro pitaco de hoje.
2: Isso! Olha. Ex-prefeito Fábio Aragão, mais uma vez escorrega, na minha opinião, escorrega aí, né? E deixa a desejar, né? Declarando neutralidade a quem apoiar como candidato à presidência da República em entrevista ao blog do Ney Lima. Né? De acordo com as informações que eu obtive, né? E tive prestando bem atenção nessa entrevista que ele concedeu ao nosso querido Ney Lima, né, colega de profissão, né, Ney Lima, ele disse que, né, não vai apoiar ninguém, né, tá neutro.
0: Para,
2: né,
0: presidente da República.
2: Para presidente da República, né, tá igual o detergente, né, tá neutro.
0: É.
2: Né? O que que você acha disso, Bartô?
0: Rapaz, estratégia política, acho que não tem nada que desabone a conduta dele e o projeto político dele, nem a história dele. Se for tirar político que hoje não declara apoio a Lula, nem a Flávio Bolsonaro, nem a outro presidente da República, meu amigo, você tira uma banda do Brasil. Infelizmente ou felizmente, a política está muito polarizada, como estava há 4 anos antes, né, lá em 2022, entre Lula, Bolsonaro e Lula. Se repete a mesma questão da polarização, então os políticos locais evitam esse posicionamento, não só o Fábio Aragão, mas também, né, todos os políticos que não são de extrema esquerda ou de extrema direita, esses estão evitando declarar apoio à presidência da República, porque acaba afetando o seu desempenho.
2: Você acha que afeta o desempenho?
0: Acho, não, certeza absoluta, certeza. Certeza, quando você declara, qualquer político que hoje declarar apoio a Bolsonaro ou apoio a Lula, vai perder uma banda dos votos. Não tenho dúvida disso. Então a neutralidade, né, virou estratégia. Não, né? Estou dizendo que concordo ou não concordo, eu estou dizendo que é estratégia e não vejo nada que desabone a conduta do político, não.
2: Acho
0: que
2: isso já...
0: não é demérito para ninguém, não.
2: Nesse caso eu já discordo, eu acho um ato de fraqueza, né? Um ato de fraqueza política. O cara não declarar quem vai apoiar pra presidente. Porque assim, eu acho que se o cara tá ali, né? O cara tem que declarar apoio a alguém.
0: Entendi.
2: Né?
0: Respeite a sua opinião,
2: eu acho um ato de fraqueza, né? Da parte do ex-prefeito Fábio Aragão, né? Não tem nada que desabone a conduta do mesmo. Porém, contudo, entretanto, todavia, né? Acredito que isso deixa o eleitorado dele... né, a duras penas aí, deixa o eleitorado dele com dúvida, né? Quem será que ele vai apoiar?
0: O eleitorado dele não, todo mundo, né? Que ele não declara, então ninguém vai saber até ele declarar. Mas é a estratégia, o Roberto Moura, o nome disso é estratégia política, né? E se vai dar certo ou não, quem vai dizer são as urnas. O vereador Fralhão Mota de Brejo da Amadeu já está na linha conosco, solicitou espaço para dar uma opinião, trazer mais algum esclarecimento sobre a notícia, sobre os precatórios lá de Brejo da Amadeu de Deus, do Fundeb. Roberto Moura, tudo certo aí na linha com ele?
2: Tudo certo, vamos lá, já está então. Na linha já.
0: Bom dia, vereador Fralhão Mota, seja bem-vindo, Patrulha do Agreste é o programa, a rádio é a estação FM e o Roberto Moura, nosso colega aqui de emissora. Bom dia.
4: Bom dia, Bartô. Bom dia a todos os ouvintes aí da Rádio Estação, do programa Patrulha do Agreste. Quero saudar aqui o outro locutor aí, né? O Paulo Moura.
0: Roberto.
4: Também um abraço e um bom dia para você também. Roberto Moura, exatamente.
2: Isso, tranquilo.
4: Desculpa aí, Roberto.
2: Nada.
0: Ô Fralhão, a primeira vez que a gente interage como entrevista, eu lhe conheço de bastidores, já lhe cumprimentei, mas eu não tenho, nem isso faz diferença nenhuma no sentido da entrevista hoje, né? Porque você solicita o espaço. Exato. E eu nunca neguei espaço a seu ninguém, desde que, logicamente, tenho que falar para a população, dentro da ordem do respeito, nosso programa sempre recebeu políticos de todas as alas, né? Agora, teve uma matéria, na minha opinião, muito importante para o município de Brejo da Amadeu de Deus e gravíssima a notícia politicamente para Dr. Edson e para o grupo liderado por Dr. Edson, porque o Ministério Público abre inquérito para apurar para onde foi o dinheiro do Fundef, 26 milhões, que foi adquirido, inclusive, esse dinheiro através de uma ação jurídica da Prefeitura de Brejo da Amadeu de Deus, movida, empreitada pelo, à época, então, prefeito Roberto Asfora. E esse dinheiro, quando chega liberado aos cofres públicos de Brejo da Amadeu de Deus, quem está no comando do município é o prefeito Dr. Edson, então prefeito Dr. Edson, né? Então eu preciso recapitular essas informações para quem não acompanhou todos os fatos poder recobrar a notícia. Então a notícia é: Ministério Público instaura inquérito e vai apurar e quer saber, doutor Edson, vai ter que explicar agora ao Ministério Público para onde foram 26 milhões do Fundef que não foram aplicados, segundo a denúncia, onde deveria, e quer saber para onde foi esse dinheiro. Inclusive, com desvio de finalidades, é o que aponta aqui o Ministério Público. Esse dinheiro de 26 milhões foi recuperado através de uma ação judicial movida pelo hoje prefeito Roberto Asfora e, à época, lá em 2006, se eu não estiver enganado, também movido pelo prefeito Roberto Asfora, só que o dinheiro chega em 2015. Quem está ao comando do município é o Dr. Edson, que é, na verdade, seu companheiro, trabalha, luta e convive politicamente com você e, inclusive, citei aqui que em dado momento, Dr. S também teve no município de Brejo da Amadeu de Deus e teve como secretário de saúde também lá na cidade de Gravatá, certo? E também lá responde o processo, questão de verbas, que está precisando explicar, mas é outra pauta. Inclusive, quero dizer a você que o Dr. Edson, na hora que ele quiser entrevista aqui, também não tem problema nenhum. A gente recebe ele com todo respeito, tratando desses assuntos. Ou de outros que assim acho pertinente. O que é que você tem a acrescentar em relação a isso? Porque o Ministério Público, para passar a palavra para você, o Ministério Público alega que foi gasto dinheiro com shows de bandas, com escritório de advocacia, com outras finalidades que não era a finalidade do recurso. E os professores não receberam a parte que cabe aos professores, inclusive pelo entendimento dos professores, que moveram a ação judicial para que a prefeitura pagasse esse 60% desse montante aos professores. Ô Fralhão Mota, o que você tem a dizer em relação a isso?
4: O Bartô, em primeiro lugar, eu tenho total procuração para falar com relação ao Dr. Edson, e também não tem problema se ele vier a público falar também na sua rádio, eu acho que ele não tem nenhum problema. Com relação a essa notícia e aos precatórios, né, que foram tão falados, é o seguinte: você tocou num ponto muito interessante, que você disse que essa ação foi movida pelo prefeito, o atual prefeito Roberto Asfora. De fato, foi movido por ele. Inclusive, quem recebeu os honorários advocatícios foi o escritório contratado pelo prefeito atual, naquela época. Existe uma procuração feita por ele, ou seja, quando você assina uma procuração com um escritório de advocacia, automaticamente você já está assumindo que você vai pagar os seus honorários, concorda?
0: Por prestação de serviço, sim.
4: Exatamente, pronto, é exatamente isso. Então vamos lá. Brejo da Madre de Deus foi um dos primeiros municípios a receber esses precatórios do Fundef, que hoje é Fundeb, né?
0: Uhum.
4: Naquela época não se tinha ainda uma definição correta do que se fazer com esses valores. A própria justiça não tinha nem ideia do que se fazer. Eram os municípios que estavam recebendo ali a priori. O que aconteceu? Quando esses valores chegaram nas contas das prefeituras, a própria Justiça Federal resgatou parte do valor para sanar a dívida do INSS, ok? A própria Justiça Federal também resgatou valores para sanar os honorários advocatícios do escritório contratado pelo então atual prefeito Roberto Asfora na época, que hoje é prefeito e também contratou serviços desse escritório. Então são coisas que a gente precisa passar para as pessoas, para que as pessoas entendam que Dr. Edson nem chegou a pegar nesses valores, a comandar esse dinheiro para que fosse de fato feito o pagamento dos honorários advocatícios,
0: Fralhão,
4: e o pagamento.
0: Só uma parte aí, só um aspas. Então você está afirmando aqui que Dr. Edson, como prefeito, mesmo chegando 26 milhões nas contas da prefeitura, Dr. Edson não administrou parte nenhuma desses, calma, 26 milhões?
4: Calma, que eu vou chegar no ponto que você está me perguntando. Calma, deixa eu falar.
0: Não,
4: é
0: porque você afirmou assim que Dr. Edson não.
4: Peraí. Deixa eu falar para você. Ah. Existe um valor que chegou nas contas da prefeitura, certo? Esses valores, eu disse a você, parte foi resgatada para pagar honorários advocatícios de um escritório contratado pelo atual então prefeito Roberto Asfora, que na época também era prefeito, e contratou esse escritório de advocacia.
0: Que é praxe e tá dentro da lei.
4: Tá dentro da lei, exatamente.
0: Okay. Agora, entendeu? sobre
4: Não existe problema nenhum.
0: Desculpa, Fralhão, é porque você já afirmou isso aqui durante sua fala. Então, eu só quero que você recapitule, não tem problema não, e a gente segue com você.
4: Eu tô tentando chegar no ponto que você tá me perguntando e você não deixa.
0: Mas, doutor Edson, administrou esse dinheiro, sim ou não? Aí você segue.
4: Se você deixar eu discorrer a fala, você vai entender o ponto que o doutor Edson administrou.
0: Ah, tá. Então, o doutor Edson administrou
4: o dinheiro. Aí você precisa me deixar falar.
0: Deixa, é porque você afirmou agora há pouco que não, pelo menos foi o que eu entendi. Mas, doutor Edson, também.
4: Eu vou recapitular rapidinho para que fique bem claro.
0: Vá.
4: Existiam os valores dos precatórios chegaram nas contas das prefeituras e de imediato a Justiça Federal resgatou parte dos valores para que fossem pagos ao que se devia à União, de INSS e Receita Federal, ok? Parte dos valores. Outra parte dos valores foram pagos de honorários advocatícios, como eu já lhe disse, que foi um escritório contratado pelo atual prefeito Roberto Asfora, que existe uma procuração assinada por ele. Legalmente, não existe nada de legal nisso.
0: Okay.
4: O que foi que houve? Sobrou uma parte do dinheiro. Quando essa sobra, o jurídico da prefeitura entrou em contato e pediu pareceres, entendeu? A Justiça Federal perguntando: eu quero saber como é que eu gasto esses valores. E foi dados pareceres que deixaram a prefeitura de forma bem tranquila para que fosse gasto da forma como foi gasto. O que é que aconteceu depois disso? Esses valores foram repassados em 2015. Após 2015 e após os sindicatos de professores perceber que as prefeituras estavam recebendo esses valores, eles começaram a judicializar ações para que esses valores fossem repassados para eles. Então foi aí que começou a justiça a entender que esses valores deveriam ser repassados para os professores, mas até então, em 2015, não se tinha nenhuma determinação legal de que esses valores eram para ser repassados para os professores. Entendeu?
0: Me deu um adendo, Fralhão. Só para a gente construir o raciocínio junto, por favor.
4: Quando chegou,
0: Fralhão, tá me ouvindo?
4: Quando chegou em 2015. Diga, sim.
0: Não, só para a gente construir por ponto, senão a gente vai talvez não trazer os destaques necessários. Os professores passam a ter o direito de 60% dessas verbas após essa data e a prefeitura, comandada pelo Dr. Edson, não tinha, à época, essa obrigatoriedade, é isso?
4: Exatamente, não tinha essa obrigatoriedade. Na verdade, esses valores, Bartô, eram tidos como uma verba indenizatória. E que na verdade, as prefeituras e todos os órgãos não tinham ideia de como deveria ser gasto. Existiam discussões de como ser gasto, mas não existia nenhuma definição. Quando foi? Depois de muita judicialização e de muita luta dos professores, eles conseguiram em 2021 aprovar uma lei que dava a obrigatoriedade do repasse desses valores, 60%, para os professores, para a folha salarial dos professores, e os 40% para desenvolvimento de escolas e manutenção de escolas, essas coisas e tais.
0: Mas aí você está falando de uma lei federal e não especificamente do Brejo da Amadeus.
4: Mas o que é que eu estou lhe dizendo? Sim, aí entra outro ponto. Em 2015, não se tinha nenhuma lei no Brejo que obrigasse o repasse a desses 60% também para os professores. Isso é um outro ponto. São pontos que a gente pega. Eu estou falando isso, Bartô, porque é o seguinte: essa questão desses precatórios, isso já foi provocado em várias instâncias da Justiça Federal. Sim, entendeu?
0: Tá então, faz tempo.
4: Isso é uma coisa que já vem sendo defendida há muito tempo e na verdade, como é que se diz? O Tribunal de Contas da União já pediu informações 3, 4 vezes, as mesmas informações, e eles não conseguem entender, aliás, não conseguem se definir do que fazer. Já foi, como é que se diz, extinto em outras instâncias esse processo. Então, assim, são coisas que não foi erro de Dr. Edson. E diga você também, não foi erro do atual prefeito Roberto Assora em contratar o escritório da advocacia, mas foi o contexto do momento que deu a eles, entendeu? Essa ideia. Eu tenho certeza que o prefeito contratou o escritório da advocacia, porque são aqueles escritórios que chegam na porta da prefeitura e dizem: olha, tem uns valores aí de brejo e eu tô aqui para resgatar. E você vai, contrata o escritório, escritório resgata, mas existem honorários para ser pagos.
0: Ô, Fralhão, conhecendo o prefeito Roberto Assora, ele não ia contratar um escritório que chegasse em porta de prefeitura sem ele conhecer, não, que ele é muito zeloso em relação aos contratos que faz e os acordos jurídico, administrativo e de prestação de serviço ao município. Isso aí eu não tenho dúvida disso. Agora eu queria que você me dissesse uma coisa: o sindicato dos professores chegaram a processar o município, a prefeitura de Brejo da Mar de Deus, quando o Dr. Edson ainda estava prefeito, requerendo esses 60%. Isso é confirmado?
4: Não, essa informação do sindicato local não existe. Eu não tenho essa informação e não existe. O que existe é o seguinte: sindicato de vários estados, entendeu, começaram a se organizar para lutar com relação ao recebimento desse dinheiro por parte dos professores. Isso foi o que aconteceu. O sindicato local, exatamente, eu desconheço qualquer ação voltada, desconheço, pode existir, mas eu desconheço.
0: Então, deixa eu lhe dar uma informação oficial, deixa eu lhe dar uma informação, inclusive por parte do próprio sindicato e alguns membros. Existe sim um processo que os professores buscam o direito de 60% desses valores. Mas deixa eu te fazer uma pergunta, Fralhão. Inclusive o tempo estourou, mas não tem problema, que o assunto é importante. Desses valores, quando o Dr. S deixa a prefeitura para Hilário Paulo, que passou mais 4 anos, ficou algum saldo desses 26 milhões no município ou todo o dinheiro foi utilizado? Usado pelo município?
4: Bartô, essa pergunta eu não consigo lhe responder. O que eu estou lhe dizendo é sobre o uso dos precatórios, o que foi utilizado, como foi utilizado e da forma legal que foi utilizado, entendeu? Porque assim, como se jogou a notícia, o barulho da notícia, na verdade nem a notícia de fato, mas o barulho da notícia, é de que tinha sido gastos 26 milhões de forma indevida, e não foi de forma indevida. Ninguém gasta 26 milhões, ninguém gasta 5 milhões sem ter um parecer jurídico que lhe dê norte para que você faça aquilo de forma legal. Isso aí, nenhum prefeito, nenhuma prefeitura entra numa seara dessa, porque sabe que é complicado. Então, todo o dinheiro que foi gasto com base em parecer judicial, em determinações judiciais, inclusive, que foram ali dadas naquele momento.
0: Inclusive, para pagar show de bandas, tudo isso, doutor S, está respaldado com pareceres jurídicos?
4: Eu desconheço o pagamento de bandas. com relação a esses valores dos precatórios. Eu desconheço. E também a equipe jurídica também desconhece. Tá. Entendeu?
0: Você que sabe a gente dizer, conhece. Fralhão, você sabe dizer, vou repetir a pergunta, bem objetivo. Você sabe dizer se ficou algum saldo dos 26 milhões pós-governo do Dr. Edson para Hilário Paulo administrar?
4: Eu acredito que não. Acredito que não. Acredito que esse dinheiro foi todo gasto na gestão de Dr. Edson. Mas é como eu estou lhe dizendo, não foi gasto de forma indevida como vocês citaram.
0: É, não, não é como da... a gente citou, não, desculpa, Fralhão, é como o inquérito do Ministério Público coloca, não é como a gente citou.
4: Mas o inquérito do Ministério Público, ele não condena ninguém, não. Ele não, mas busca ele informações, traz é uma
0: foi
4: coisa.
0: De maneira indevida. Ou não?
4: É,
0: se
4: entendeu?
0: É pra gastar, né? Gastar não, desculpa, investir em educação e foi pago em shows de bandas, por exemplo, não é o que determina.
4: Por exemplo,
0: não é
4: aí, que, você, aí você, não é você, o que manda, você tá indo
0: não
4: contra...
0: é que manda. Não, não, é um comentário. Tô indo contra, não. É o que tá dentro do bojo do inquérito, ô Fralhão, desculpa.
4: É, mas o que se tinha na época não era essa obrigação. Ah. Eu tô passando para você que o que se tinha na época não era essa obrigação.
0: Okay.
4: O Ministério Público, ele vê essa obrigação hoje, a partir de 2021.
0: Então você concorda que não é a imprensa que está trazendo esses termos, é o Ministério Público, pelo menos
4: isso você concorda. Você como conhecedor do direito, você sabe que nenhuma lei retroage para prejudicar ninguém, não é verdade?
0: Não, mas a discussão, desculpa, Fralhão, são os termos que foram usados que você está dizendo que foi a imprensa, e não é a imprensa. Aliás, blogs do estado de Pernambuco, até blogs muito mais importantes do que o Jair Região, noticiou nesses mesmos termos. Então não é questão de picuinha política ou deixar de picuinha política. São os termos usados no bojo do inquérito. Isso aí você concorda?
4: É, mas o inquérito não acusa nada, o inquérito vai fiscalizar, buscar informações, o inquérito está buscando informações de gastos, ele certo. Não diz, ó, que foram gastos indevidamente, eu não entendi assim.
0: Tá, ok.
4: Ele disse que vai buscar gasto. Então, assim.
0: Eu vou lhe dar mais um espaço, Fralhão, fique tranquilo. Eu vou lhe dar mais um espaço, tá? É, por conta do horário, a gente pode esticar aqui um pouquinho mais, não tem problema nenhum. Eu quero pedir a você o seguinte, Fralhão, pra gente retomar esse assunto. Veja, eu fiz três ou quatro questões aqui, você disse que não sei, não sei, não sei, não sei. Se Intere,
4: não, ele responde. Peraí. Eu só não disse que não sabia, você me perguntou somente.
0: Se ficou saldo para o governo de Hilário Paulo, você disse que não sabe.
4: E eu disse a você que eu desconhecia esse saldo que.
0: Se desconhece, não sabe, Fralhão. É só termos.
4: Sim, mas eu vou lhe dizer. Não diria que eu não sabia, não. E eu lhe liguei para lhe dizer exatamente o que foi que ocorreu. Porque da forma como vocês distorcem as coisas.
0: Não, desculpa, aí você já tá ofendendo. Desculpa. Eu não distorço as coisas. Tá, quando você diz que a gente distorce, inclusive pode incorrer em ofensa. Pensa. Aí não, a gente não distorce. Eu li matérias de blogs com respaldo a nível de Pernambuco. Existe isso dentro do bojo do inquérito do Ministério Público. Não é distorção, Fralhão. Pode ter outra interpretação de sua parte. Aí eu respeito.
4: Então pronto. Então você pode trabalhar bem a questão de que 5 milhões foram pagos a um escritório de advocacia contratado pelo prefeito Roberto Asfora.
0: Dentro da legalidade, sem problema nenhum.
4: Pronto. Mas a legalidade está dentro disso aí. Esses valores foram usados para pagar os honorários do escritório de advocacia, não foi o Dr. Edson que pagou, foi automaticamente pago.
0: Os outros 26, entendeu? Os outros 21 milhões, o qual você afirma
4: aí
0: que foi
4: da administração do resgate. Aí vem o resgate que eu lhe disse para você, o resgate que eu falei para você, que houve o resgate da Justiça Federal para pagar débitos da União do próprio município. E o que sobrou foi gasto diante de parecer jurídico da Justiça Federal, para ser gasto de forma bem ok, entendeu? Sem problema nenhum, okay. De forma legal.
0: Então, doutor, você está tranquilo em relação a esse inquérito?
4: No, tranquilíssimo, sem problema nenhum, viu? Tá certo?
0: Tá bom, Fralhão, eu quero lhe agradecer. Sim. E quero...
4: Eu agradeço a você também, Bartô.
0: Se você buscar essas informações, eu faço questão de divulgar aqui, tá? Sem problema nenhum. Se ficou saldos desses 26 milhões de passagem de Dr. Edson para o Hilário Paulo, né? E se tem mais algum detalhe, por exemplo, Bartô, desse X foi gasto realmente com educação, com reforma de escola, com resto a pagar de professores, ou de funcionários da educação, porque não só existe professores em educação, existe também outros funcionários, para onde foi destinado, se você conseguir, claro, fique tranquilo, pode ser para semana, para o mês.
4: Ô, Bartô, deixa eu dizer uma coisa para você.
0: Se você conseguir, se não, tranquilo.
4: Pois você está direcionando a conversa para uma coisa que você, eu acho que você entendeu. No momento que foi recebido esses valores pelo município, não existia nenhuma obrigatoriedade, inclusive existia discussões de como seriam gastos esses valores.
0: Ok, então entendeu? Não tem obrigação então, de pagar a professores
4: não, e não existia de educação. Calma, no momento de 2015, Não existia nenhuma obrigatoriedade do município pagar, repassar para os professores. Eu estou falando de um momento de 2015, eu não estou falando atualmente, não. Atualmente é outra coisa.
0: Não, desculpa, entendeu? Você entendeu dessa forma, foi isso que eu quis dizer. Veja, foi o que eu pedi, que eu vou repetir de novo, bem pausado. É, se com a administração Hilário e doutor Edson, se ficou algum resto, se ficou, se foi algum de pagamento do professor, você já está me afirmando, pelo que eu entendo, e me corrija se eu estiver errado, né? Não foi porque não tem obrigatoriedade de professores, não é isso?
4: Olha, eu acredito que não ficou, como eu disse a você, eu não tenho certeza porque eu não vi contas, mas eu acredito que não ficou nada para o governo de Hilário e não foi repassado nada para os professores, porque naquele tempo as discussões elas ocorriam desse campo de que seriam repassados para os professores. Okay. Como eu disse a você, depois sindicatos ajuizaram ações, sindicatos, não necessariamente o daqui, como você disse, que afirmou que foi o daqui também.
0: De breve,
4: sindicatos ajuizaram ações para que esses valores foram ser repassados aos professores. Okay. E daí se entendeu, se chegou a entendimento e criou-se uma lei dando essa obrigatoriedade do repasse. Entendeu?
0: Entendi. Tá bom, Fralhan. Tá certo? Quer lhe agradecer. Quer acrescentar mais alguma coisa dentro desse... Não, de minha parte, esclarecido. Eu concordar ou não concordar, isso é indiferente, né? Agora, assim, o Ministério Público faz o inquérito, a gente da imprensa divulga, falo por mim, que tenho quase 30 anos de emissora de rádio, não tem problema nenhum de refazer a informação, de retificar a informação, não tem problema nenhum, até porque eu não sou perfeito. Agora, a gente busca as informações de maneira correta. Se agrada o político ou não agrada o político, aí não cabe a nós aqui enquanto imprensa tá fazendo juízo de valor sobre isso. E o espaço vai estar sempre aberto para você. E repito, se
4: doutor
0: também quiser falar sobre esse assunto, não tem problema nenhum para esclarecer a população. Quero lhe agradecer, viu, Fralhão?
4: Eu agradeço a você, Bartô, pela oportunidade aí, um abraço grande, muito obrigado mesmo pela disponibilidade e pela deixa aí para que eu pudesse falar sobre esse assunto. Muito obrigado mesmo.
0: Valeu então, tá aí o vereador Fralhan Mota. Valeu, da cidade, Bartô. De Brejo, da Mar de Deus, né? Ele tá falando ainda, ô Moro, pode deixar ele concluir aí. Pois não, Fralhan?
4: Não, eu já terminei, muito obrigado aí, viu?
0: Valeu, bom dia aí para o Fralhan Mota, abraço, vereador de Brejo, da Mar de Deus, que participa conosco aqui no Patrulha do Agreste. Qual a grande questão, o meu amigo Roberto Moura, o Fralhan, que faz os comentários, a defesa dele, que não deixa de ser uma defesa, né, sobre a notícia, sobre os fatos, e aí aguardar o que é que a justiça vai se pronunciar sobre isso. Agora, que o doutor S está obrigado a explicar para onde foi o dinheiro, está obrigado sim a explicar. Se realmente tiver toda a comprovação, toda o entendimento, né, de justificativas e o Ministério Público aceitar e a Justiça aceitar, ok. Se não tiver a aceitação do Ministério Público da justificativa, vai virar processo e o doutor Edson vai ter que responder judicialmente. E aí o doutor Edson pode alegar que isso foi assim e aquilo foi assado e assim vai. Agora, não dá para fechar os olhos porque a gente está tratando aqui de 26 milhões de dinheiro público.
2: É verdade.
0: Tá? Quem manuseou, quem administrou, quem botou para cima, botou para baixo, tem que explicar para onde foi o dinheiro. Os professores, por outro lado, alegam o direito, sim, de ter, porque já era entendimento, mesmo que não tivesse lei federal, mas já alegam entendimento porque outros municípios já faziam. Inclusive, existe sim um processo do sindicato dos professores, da classe dos professores, contra o ex-prefeito doutor Edson, na época que estava prefeito, para que esses 60% viessem aos professores. Eu posso resumir um pouquinho a obra aqui e dizer o seguinte, pelo que eu tô vendo aí, pelo que eu tô entendendo.
2: Resumo da ópera aí.
0: O professor ficou chupando o dedo mesmo, acabou, não tem mais como ir buscar 26 milhões, 60% de 26 milhões de canto nenhum, né? Porque o que chega para Brejo é para pagar as contas é 6 por meia dúzia, na verdade falta ainda dinheiro para que traga-se mais benefícios para o município, e os professores, eu acho que não vai ter dividendo em relação a isso, não. É o que eu penso a preço de hoje. Pode ser até que a justiça condene o município de Brejo, né? Pode ser que a justiça condene o município, né? Porque a dívida, se ficar, não fica para o ex-prefeito doutor Edson.
2: Ele
0: que administrou lá os milhões, mas se fica, não, atual prefeito não. O prefeito não fica com esse tipo de dívida, não.
2: Não.
0: Fica para o município.
2: Sim.
0: Fica para o município. É? Feita a CELP, ficou para o município, feito os salários atrasados, deixados de pagar, na verdade, que não foram pagos, fica para o município. Então é um prejuízo para o município. Essa é a grande verdade. Caso...
2: Independente de quem esteja administrando ou não.
0: É, porque a dívida não é do CPF, do CNPJ. Lamento, viu, velho? Eu queria muito que as notícias fossem só de... Não, na época chegou... o hospital que não foi inaugurado, chegou mais 5 ou 6 ambulâncias novas que infelizmente não teve, né? Com tanta frequência como a gente gostaria, teve algumas, mas não com tanta frequência. Vamos embora, tocar o Patrulha do Agreste, tá no ar. Patrulha do Agreste na sua rádio estação, voltando para o mundo da polícia.
2: Vamos lá, direto rasteiro no canto, no mundo da polícia. Muito bem, a gente já traz informações com relação a essa bronca aqui, ó. Polícia Militar apreende cerca de quase 1 quilo da erva do capeta maconha. 10 rádios transmissores, isso mesmo. No bairro Henrique Leite, em Petrolina, de acordo com as informações do Sertão de Pernambuco. Segundo as informações, cerca de 950 gramas da erva do capeta maconha, um celular e 10 rádios transmissores foram apreendidos pela Polícia Militar na noite de sábado, dia 8, em uma residência localizada no bairro Henrique Leite, em Petrolina, no Sertão de Pernambuco. Os PMs foram ao local após equipes da Polícia Penal indicarem a presença de drogas no imóvel. De acordo com as informações, durante as buscas aos entorpecentes, foi encontrado também ar-condicionado em 2 invólucros, em 2 embalagens. Em seguida, o efetivo localizou também um aparelho celular e os rádios que estariam sendo utilizados para copiar a frequência da Polícia Militar, fato que deve ser investigado pela Polícia Judiciária. Todo o material ilícito apreendido foi levado para a delegacia de plantão, que adotou as medidas legais cabíveis nessa operação. Ninguém foi preso.
0: Ainda no mundo da polícia, a gente resiste, a Patrulha do Agreste divulga. Preste atenção, por favor, que você está do outro lado do rádio. Tamanho dessa barbaridade que a gente vai divulgar agora no mundo da polícia. Que tragédia, que monstruosidade. É coisa surreal. Nem todo filme de terror consegue replicar uma história dessa. Pai mata as filhas de 3 e 5 anos asfixiada dentro de veículo no dia dos pais. Vou repetir. Monstro mata as próprias filhas de 3 e 5 anos de idade asfixiada dentro de um carro no dia dos pais. O elemento diz que iria levar as crianças ao Museu do Ipiranga. A mãe relatou as ameaças e perseguições desde a separação do casal. Breno de Souza Castro, 24 anos, repito, Breno de Souza Castro, 24 anos, foi preso após confessar o assassinato das próprias filhas de 3 e 5 anos. O caso aconteceu na cidade de São Paulo, mas chocou o mundo. Isso foi essa semana agora, domingo agora passado, antes de ontem. As crianças foram encontradas já sem vida dentro de um carro na zona sul da capital paulista no dia dos pais, dia 9 de agosto, esse final de semana. A polícia relata que Breno, o monstro, havia buscado as meninas no dia anterior, ou seja, no sábado, dia 8, sob o pretexto de que levaria as meninas ao Museu do Ipiranga. Antes disso, a mãe das crianças, Jennifer Santos, havia entregue as filhas à ex-sogra, a mãe do Breno, como costumava fazer nos finais de semana. A mãe das crianças relatou à polícia que era perseguida e ameaçada pelo tal do Breno desde o fim do relacionamento. Em março, os dois ficaram juntos por cerca de 8... é isso? O fim do relacionamento em março, ponto. Os dois conviveram juntos por cerca de 8 anos. Desse relacionamento tiveram as duas filhas, uma de 3 e uma de 5 anos de idade. Ainda segundo o relato da mãe, a separação aconteceu após episódios de agressão e traição por parte do Breno. Várias agressões, porém nunca havia sido registrada ou denunciada em delegacia ou órgãos competentes. No domingo, após publicar uma foto com as amigas, Jennifer recebeu uma mensagem do Breno dizendo que aquela seria a última vez que ela veria as filhas. Horas depois, quando uma família perguntou sobre a demora do retorno, quando um familiar da Jennifer perguntou sobre a demora do retorno das filhas, das crianças, Brent teria dito que ninguém mais veria as meninas e que iria matá-las, depois tirar a própria vida. A família passou a procurar Brent desesperadamente para evitar a tragédia e buscando também, lógico, pelas crianças. Na manhã do dia 9, dia dos pais, ele se apresentou na 48DP, Delegacia de Polícia ou Distrito Policial, como queiram chamar, na cidade de Dutra, bairro de São Paulo, capital, e confessou aos policiais que havia matado as duas filhas. Os policiais foram até o endereço indicado pelo próprio monstro, onde localizou os corpos das crianças dentro de um carro, na rua Luiz Superti, no bairro Jardim Guanabara, cidade São Paulo, zona sul daquela capital. De acordo com o boletim de ocorrência, as crianças foram mortas asfixiadas. O documento, boletim de ocorrência, né, também descreve que a motivação teria sido ciúmes do Breno por conta de sua ex-companheira. Seria a motivação dele ter praticado a monstruosidade. Breno ficou preso em flagrante delito por duplo homicídio e violência doméstica. O caso registrado e encaminhado ao 101º Distrito Policial lá da localidade do bairro chamado Jardins das Imbuias, também em São Paulo. A defesa do Breno não se pronunciou, ele também, pelo menos, está aqui dizendo que até o fechamento dessa matéria não se pronunciou. Se isso não for caso específico de monstruosidade, que um cara desse é um psicopata, é um monstro que não tem condição de viver em meio à sociedade pelo resto da vida, eu não sei o que é que justificaria um troço desse ser recolhido e retirado da sociedade pelo resto da vida dele. Eu me perdoe a pouca fé nesse momento. Eu não acredito que um monstro desse consiga se recuperar, não. Só com o milagre de Deus, que aí eu sei que tenho certeza disso. Mas aqui, com psiquiatra, com psicólogo, com 10 anos de cadeia, com ressocialização, que não ressocializa nada dentro de presídio, o sujeito só se realiza lá dentro se ele quiser realmente, o sistema não contribui quase nada para isso, essa é a grande verdade. Seria um caso taxativo de prisão perpétua. Eu não sou a favor de pena de morte, eu não sou, certo? Principalmente porque se botar regime de pena de morte no Brasil, meu amigo, o que vai ter de pobre sem condição de se defender e sendo executado em pena de morte, e depois muitas vezes se prova, como já se provou
2: inocência,
0: o Roberto Moura, que
2: de muitas pessoas,
0: que não é culpado. Mas nesse caso, onde o cara foi, confessou, ele confessou, contou com detalhes, os corpos foram encontrados, próprias filhas, sinceramente eu não sei nem o que dizer. Porque se meu coração, eu tô falando pelo raciocínio, pelo cérebro ainda, porque se for falar pelo coração, eu não consigo não comentar uma notícia dessa, não. Dói nas carnes, hein, Roberto Moura?
2: Dói, com certeza. A gente que é pai, a gente que tem, né, eu que sou pai de uma menina de 9 anos de idade, né, fico imaginando a monstruosidade que uma criatura dessa tem na cabeça.
0: Olha o parceiro desse aqui, é uma segunda notícia, mas se os dois fossem irmãos gêmeos, não tinha problema nenhum, porque a monstruosidade é muito parecida. Depois do bloco, de apoio cultural, a gente vai destacar aqui, ó. Elemento mata a própria companheira e envia a foto do cadáver para o filho da vítima. Tem manchete, tem bloco.
2: Dentista morre após carro bater de frente com caminhão na BR-232 em Pesqueira. O caminhão na BR-232 em Pesqueira.

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5: São 7:30, 7:30. É, rapaz, com certeza. É muita coisa. O WhatsApp aqui não para, viu?
6: Para
5: o WhatsApp
6: não.
5: Ainda não para, rapaz. É muita coisa. Mas é assim, né? Bom, quem tem boca diz o que quer. Agora, quem tem ouvido vai ouvir muitas vezes até o que não quer. Mas faz parte.
6: Com
5: certeza.
6: Vamos
5: tocar o barco, tá? É, muito bem. Vamos lá. O pessoal tá interagindo aqui comigo no zap, viu, Roberto Moura? Mas eu tenho que falar de coisa boa.

0: velho. 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Muito bem, Roberto Moura. A gente está,
1: sim,
0: às 7 horas e 32 minutos. Eu quero dar as boas-vindas, né? 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
1: Oh, isso. 7h36. O empreendimento é bom, é espetacular.
0: Bom, é bom, amor?
1: Com você certeza, vi, claro. Com certeza. Quem
0: isso,
1: quiser.
0: Isso era para ser utilidade pública, não era nem para ser apoio cultural, isso era para ser utilidade pública, velho.
1: Com falando certeza. Do fundo do coração. Com certeza. Tá? Claro, quem não quer ter sua casinha.
0: Um monte de ouvinte me pediu o vídeo naquele período que a gente fez lá do plantão estendido durante a sua extensão domingo, final de semana passado. Foi sucesso, viu? Foi show, tá?
1: 98785-5687. Se você quiser o vídeo, a gente disponibiliza pra você aqui na hora. Tem um vídeo aqui.
0: Peça só no horário do patrulha.
1: Peça só no horário do patrulha.
0: Tá? Porque depois vai entrar os outros
1: locutores. 6h30 até as 8 da manhã, segunda a sexta.
0: E se você for pedir sem ser horário do patrulha, você pede o meu PV. Por favor, manda aí o PV de Batu.
1: Pode pedir no meu PV também.
0: Você vai pedir lá no do Roberto Moura, que a gente já manda o vídeo certinho pra você. É linda, linda, linda, linda, linda, tá? 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Um abraço, meu amigo Alan César, grande figura, grande ser humano. Abraço, Finha, e toda a família do Alan César. Papai de três já. Ô, Márcio Felipe, você que acompanha mais de perto aí, já chegou o terceiro filho de Alan César, não sei se era menino ou menina. Recentemente a esposa dele teve uma criancinha, eles dois tiveram, né? Sempre é pai e mãe que tem um filho, não é só um, não, né? Mas aí no sentido literal da palavra, quem tem o parto é a esposa, né?
1: Claro, né?
0: Até que se prova o contrário, né, Moura? Mas você sabe que tem cabo por aí que é doido pra ter criança, né? Ter
1: lá um parto, fazer o parto. Aí eu pulei fora, lá ele.
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0: Descobri isso no aniversário, no sorteio das motos. 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
0: Agora vamos zapar, velho, rapidinho, hoje é bem rápido, viu? Vamos pro zap zap de hoje. Valeu, Moura, show de bola.
1: Isso, vem chegando ele, seu Reginaldo e sua bicicleta Monark barra circular vermelha. Bom dia.
2: Bom dia, meu
1: amigo. Lá ele.
2: Amigo Batonés, bom dia.
1: Bom dia,
2: senhor. Bom dia, meu amigo Batonés. Bom dia, meu amigo Roberto Moura. Tô ouvindo vocês daqui, viu? Um bom trabalho pra vocês aí. Tchau aí. Aqui quem tá falando é Reginaldo, viu?
1: Aí você me
2: tchau,
1: quebra.
2: Tchau, mesmo. Um bom trabalho pra vocês aí.
1: Você me quebra.
2: Amanhã,
1: eu acho
2: quiser.
1: Que ele é assoando o nariz.
0: É ele assoando o nariz.
1: Um abraço, seu Reginaldo. Quem tá mais conosco, rapidinho, pai
0: isso.
1: Bola.
0: Isso. Fala, minha amiga Van. Bom dia. Bom dia, Bartô. Bom dia, Roberto. Que Deus abençoe vocês sempre. É, Van da Rua da Lama, em São Domingos. Abraço. Tem um aqui que tá fazendo inveja o povo, ó. Pensa no menininho bom.
1: Valeu.
0: É Rony. Olha.
1: Vamos dar uma olhada?
0: Olha o café. Olha o café da criança.
1: Valeu, Rony. Reforçado, hein, Rony?
0: É.
1: Abraço.
0: Obrigado.
1: Vamos dar uma olhada. Obrigado,
0: isso.
1: Meu querido.
0: Fala, pela audiência. Fala, Rony.
1: Mandar um abraço pra Heraldo.
3: Bom dia, Bartô. Bom dia, Roberto.
1: E
3: aí, Rony, dá uma olhada.
1: Olha.
3: Não escuta por causa do programa, viu?
1: Valeu, Rony. Obrigado.
0: É, o cafezinho, né, Rony? Tu é um menininho bom. Não, que é isso, que é que tem a ver?
1: O que ele é ruim? O caba com fome, o caba vai e manda um prato desse.
0: Ele tá fazendo o parte dele, faça a sua.
1: Oxi.
0: Um abraço a Márcio Felipe, que deve estar escutando o Patrulha do Agreste sempre que pode. Quando ele não tá viajando, acompanhando os eventos, coisas. É, o Márcio Felipe sempre na luta. Aliás, parabéns ao Márcio, a gente sempre fala aqui pela forma que ele tá aí dirigindo a emissora. Um abraço, manda um abraço pra Heraldo, lá de São Domingos. Um abraço, Heraldo. É, grande figura, Heraldo. Escuta a gente aqui pela manhã, escuta a gente lá no outro programa à noite. Obrigado, Heraldo, pela amizade, meu irmão. Você é nota 10. Trabalhador, guerreiro, batalhador. Um abraço a ele, a esposa dele, outro guerreiro também. Que Deus abençoe. Valeu, Heraldo. Ó, quem tá mais conosco, Moura?
1: Fala, Sinani, bom dia. É o irmão de Ivan, vizinho de Suecílio, lá de Lagoa de Pedra. Bom dia.
4: Bom dia, Bartô. Bom dia, Roberto. Aqui é Sinani. Tá aqui na escuta do programa, meus amigos.
1: Abraço, meu querido. Tudo de bom pra você. A nossa amiga Selma. Abraço, Selma. Bom dia.
5: Bom dia, Bartô. Bom dia, Roberto. Saúde e paz. Que Jesus proteja vocês.
0: Amém, minha querida, obrigado.
5: E o homem da pitomba não passou sexta-feira, não, minha filha. Mas quando ele passar, eu compro.
0: Muito bem, Selma. Obrigado, querida.
1: Mas tá passou vendo? Ela lembrou pitombinha aí.
0: Com certeza por aí pela
1: não,
0: sua
1: não, o homem da pitomba é o homem que vem fruta, chamada pitomba. Não
0: tem eu nada sei, a ver
1: com um palhaço pitombinha. Você tá confundindo as coisas aí, Roberto. Cuidado pra não comprar a pitomba errada.
0: Lá ele.
1: Um abraço. Ó, oh, manda esse áudio aí, a mulher que prometeu um cacho de pitomba pra gente mandar pro amigo Carló, tá?
0: Mandar pro amigo
1: e,
0: Carló,
1: isso. Manda aí pra gente mandar esse áudio aí pra o Carló, pra ele ver que é sério a coisa e a amiga Selma disse que vai comprar aí. Obrigado,
6: Alex,
1: Selma.
6: Deus te abençoe, mostra o lugar querido. Ideal pra mim.
7: É deixa aí, comigo.
0: Não, isso é outro áudio, amor. Isso é outro áudio.
1: Foi mal.
0: É outro...
1: É, foi mal, boa, sai daí.
0: Bom dia, Moura.
1: Bom dia.
0: Carlão tá na escuta, já mandou bom dia aqui também. Um abraço pro meu amigo e irmão Carlão, Cacau e do seu Deval, que são dois irmãos e amigos que a vida me deu. Cheio no coração, que Deus abençoe vocês. Quem mais tá aí, Moura? Você tá mandando, né? Enquanto você manda, eu vou agilizar aqui. Um abraço a Bira Oliveira lá de São Domingos. Um abraço a Neidinha lá de São Domingos. É Neidinha mesmo. Um abraço, minha querida Neidinha, lá de São Domingos, em Brejo da Madre de Deus, muito bem escutando aqui a gente.
1: Isso, fala Wilson Gomes Neves, bom dia. Os Neves da estação, bom dia, Wilson Gomes Neves. A nossa amiga Neide do bairro Cruz Alta, bom dia. Fala, Neide.
8: Bom dia, Bartô, e bom dia, Roberto. Estou sempre na escuta. Que Deus abençoe vocês sempre. Beijos, Neide do Cruz Alta.
1: Valeu, Neide. Valeu, Neide. Tudo de bom. Obrigado.
0: Cheiro no seu coração, Neide. Obrigado, minha querida. Quem mais, ô Moura?
1: Isso. É, vamos lá.
9: Chegou devagarinho.
1: O quê? Como é que é? Ah, tá. Pitombinha tá fazendo uma zoada danada. Grita mais do que...
9: Todo mundo
1: sabe. Do que gangarro.
0: Sabe o que é gangarro?
1: Som.
0: Sabe o que é gangarro?
1: Não, é um passarinho?
0: É, aquele passarinho. Então. Parece um louro sendo pequenininho.
1: Aham.
0: Uh-huh. É o periquito.
1: Uh-huh.
0: O pessoal chama gangarro, inclusive.
1: Ele fica gritando.
0: Mas Pitombinha já nasceu fazendo zoada. Hamilton França,
1: Pitombinha. Pitombinha,
0: né? Pitombinha é diferente do Hamilton França.
1: É,
0: já nasceu fazendo zoada. Quem foi que falou isso aí?
1: Foi a Selma.
0: Selma, valeu, Selma, minha querida. Deus abençoe. Vamos lá. Quem tá mais conosco?
1: Vamos lá. É, deixa eu ver aqui, o nosso amigo Pirão Tricolor, tá ligado com a gente também, abraço Pirão, tudo de bom pra você, abraçando também, o Doca, não se dá, nem se vende, nem se troca, abraço Doca Mundiça, lá do Lava Jato, Doca, lá em São Domingos, abraço pra todos vocês aí que estão ligados com a gente, né, ligadinhos com a gente desde cedo aqui na Rádio Estação. Muito bem, abraçando também. Deixa eu ver aqui, o Sinan já foi, o Wilson já foi, a Van já foi todo mundo aqui, abraço pra todos vocês.
0: Então deixa eu ir pra cá, o PV tá bombando aqui, um abraço também a Iraildo lá em São Domingos, escutando a gente, Fernando Amaral, rapaz, coisa boa.
1: Abraço.
0: Um abraço ao querido Fernando Amaral, esteve lá conosco esse dia na entrevista. Fernando, a gente vai fazer uma próxima pauta com você só sobre política, tem muita coisa pra falar, muita coisa pra contar. Fernando Amaral é um dos radialistas mais tradicionais de Santa Cruz e da região, aliás, tá lá na Rádio São Domingos, agora trabalha lá no prefixo 104.9, né, Amaral? Um abraço a Fernando, a Roberto Roberto Silva, que é o controlista dele lá, parceirão de trabalho, um grande irmão, aliás, um abraço, Roberto Silva, tá? Abraço, meu amigo Fernando Amaral, tá? Que Deus abençoe, Fernando. Vamos fazer uma nova pauta lá no outro programa pra entrevistar o Amaral. Quem mais tá conosco?
1: Isso, abraçando também o seu Luiz da Coxinha, lá em São Domingos. Ih, abraço.
0: Rapaz, um abraço pra ele.
1: Irmão Luiz da Coxinha.
0: Grande figura, um abraço, irmão Luiz, o genro dele também escuta o Patrulha, um abraço.
1: Abraço,
0: tudo grande de bom. Grande figura, seu Luiz da Coxinha, sempre que me vê, elogia você, seu comportamento.
1: Muito obrigado.
0: Seu profissionalismo. Mandar um cheiro especial a Jane, minha irmã, um abraço, Jane Neves, que Deus abençoe. É a esposa do Hamilton França, viu, Jane? Um abraço. Jane, a mamãe do Atos, do Beethoven, da Raíssa, a vovó da Agatha. Um abraço, cheiro no coração. Deus abençoe, Jane, minha irmã querida. Aliás, todos eles são motivo de orgulho pra mim. Todos meus irmãos, meus sobrinhos, graças a Deus. Sou muito feliz. Eu sou milionário pela família que eu tenho. Glória a Deus. São 7h56, vamos fechando por aqui.
1: Isso.
0: O zap zap de hoje. Ó, rapaz, isso aqui eu preciso falar. Dudu, do seu Reginaldo, um abraço, Dudu. Sempre escutando o Patrulho do Agreste, Rui, e também a esposa do Rui escutando a gente. Obrigado. Jailton Mota, desde cedinho já conosco aqui. Obrigado, Jailton. Deus te abençoe. Deca de manda sair.
1: É isso que para eu com falar isso, agora.
0: Deca é levado, viu, velho? Ele botou aqui umas coisas. Não, Deca, tem coisa que não pode dizer em rádio, não.
1: Não, faz isso não, Deca. Chegou ele, o perturbador, o agitador do programa Patrulha do Agreste. Fala, Zé Rodrigues. Não tem nada pra fazer, fica perturbando.
0: Bom dia, Zé.
7: Bom dia, Batô. Bom dia, Roberto.
1: Olha a pergunta.
7: Vai, Batô. A pomonha nada, né? Roberto, daí vivo, tem pomonha. Bora, Capela. Traz essa pomonha pra Roberto, assim ele vai terminar morrendo. Eita, pomonha difícil da puta, Serena. Pomonha é bobo, água de coco. Lembra a Luísa aí, é batatinha. Que água de coco é bom pomonha.
0: As ideias dele. Um abraço, meu amigo Luiz da Batatinha. Valeu, Zé Rodrigo. Ó, Capilé, mandei você não prometer, agora tá devendo todo jeito. Um abraço, meu amigo, seu Luiz da Batatinha, que inclusive, seu Luiz da Batatinha, ontem esteve visitando lá no outro estúdio. Escuta esse programa aqui todo dia, né? O Luiz da Batatinha, grande figura. Sim. E a esposa dele é a irmã Amara, tá? Faz uma ação social, um trabalho social gigante, esse casal maravilhoso. Inclusive, vai levar... algumas roupas a gente vai repassar pra ela, porque aquela campanha que a gente fez pra as vítimas da enchente, depois que a gente levou o caminhão com aproximadamente 2 toneladas de donativos, roupas, alimentos, produtos de limpeza, a gente levou, agradecer mais uma vez a todos os anjos bons que doaram, ainda ficou chegando, sabe, Roberto? Uma bolsa aqui, outra bolsinha de roupa ali, outra bolsa ali, pega aqui na minha casa, alguns sandálias, e aí isso pra gente poder encaminhar algumas pra famílias aqui de Santa Cruz e outras pra de São Domingos, e aí sobrou algumas, não é que não sobrou, na verdade, separei algumas para a irmã Amara, a esposa do Luiz da Batatinha, levar para a Mata Sul de Pernambuco, que também tem muita gente lá que precisa, tá? E algumas, repito, encaminhei para algumas famílias de São Domingos, que sobrou, né? Não é nem que sobrou, desculpa, é porque chegou depois que a gente já tinha levado o caminhão com as doações. Naquela situação lá de necessidade contra das chuvas. Ô, Moro, vamos fechar aqui o Patrulha.
1: Vamos fechar o Patrulha.
0: Horário agora com notícia, né, velho? Direto, rasteiro
1: com
0: no
1: certeza,
0: canto. Vamos lá,
1: no mundo da polícia.
0: No mundo da polícia. Atenção, Moro. Atenção, Patrulha.
10: E vamos brincar. Espero que vocês...
0: Olha, escuta essa matéria aqui, ô, Roberto Moro. Elemento mata a companheira e manda foto do corpo para o filho da vítima. Ah, rapaz, o monstro é o Márcio de Souza Milani, de 40 anos. Matou a esposa, a jovem Eliane Carmo Pereira, 42 anos, né? Jovem dona de casa. Dentro da própria residência foi onde aconteceu a tragédia. Ela morava, né? Na comunidade Valinhos, também na cidade de São Paulo. Valinhos é uma cidade, viu? Interior de São Paulo, na verdade. Isso. Após o crime, o elemento fez foto do corpo da vítima, da Eliane, e mandou no WhatsApp do filho dela, para o filho dela.
1: Ai, doido.
0: Que coisa. Segundo as informações aqui, Samuel Pereira, filho da vítima, né, disse que Márcio teria acompanhado a movimentação dos moradores e esperado a casa ficar vazia apenas com a sua mãe no imóvel para que ele pudesse cometer o assassinato. Abre aspas. E depois ele mandou uma foto dela ainda este elemento me xingando, falando que não ia ter falando que não ia ter ele aqui em casa e não ia ter ela também, relatou o Samuel, filho da vítima. Matéria segue dizendo que o filho da vítima contou à polícia que o relacionamento entre Márcio, o assassino, e a mãe do Samuel, que foi a mulher que morreu, era instável, marcado por muitas confusões e agressões e conflitos. O filho da vítima ainda relatou que a própria mãe já havia prestado queixa várias vezes e havia conseguido a medida protetiva contra o então companheiro. No caso, passou a ser ex-companheiro, né? Medida protetiva, provavelmente passou a ser ex-companheiro. Ela tinha medidas protetivas, mas aí a última vez ela perdoou ele, né? Porque ela era... Ela ou ele? Deixa eu ver aqui. Porque ele era viciado também em crack, joguinho de internet, afirmou o filho da vítima. O Márcio estava desaparecido desde a última quinta-feira ou sexta-feira, pouco depois de receber um pagamento. De acordo com o filho da vítima, o Samuel, o Márcio teria retornado ao imóvel, então era ex-marido mesmo, quando esperou moradores sair das proximidades da residência, ele entrou na residência e matou a ex-mulher, né, e ainda mandou a foto do corpo para o filho da vítima. É muita monstruosidade, viu, velho? A gente fica por aqui, o Roberto Moura
1: muita
0: volta.
1: Muita monstruosidade.
0: Vamos lá, Moura, a gente volta amanhã.
1: Se Deus assim nos permitir.
0: Vem aí Alcione Ferreira, música de descontração, prêmios e muita alegria na sua rádio Estação. Na sequência, Márcio Felipe com o programa Política em Pauta. Depois vem Hamilton França, o velho Pitombinho, Hamilton França com o programa Estação do Brega. E depois, na sequência, vem o nosso amigo Tiago Manuel, que está no comando das tardes da nossa rádio Estação. Beijo no coração e até amanhã.
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1: A distração 8:02.
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1: Bom dia, muito bom dia, meu povo. Bom dia, Santa Cruz do Capibaribe. Bom dia, toda a região. Bom dia pra você na querida Vila de Poço Fundo, Vila do Pará. Você aqui, nossa vizinha em São Domingos. Muito bom dia, bom dia, bom dia pra você em Taquaritinga, Toritama. Enfim, em qualquer lugar desse Brasil e do mundo. Muito bom dia. A partir de agora, começando seu Estação Manhã. Aqui do outro lado tem eu, viu? Alcione Ferreira. Pra colocar muita música boa pra você. É isso aí. Aproveitando que hoje dia 11 de agosto de 2026, é o seu aniversário? Parabéns, que papai do céu te abençoe, é isso aí. Hoje também é dia do estudante, parabéns a todos os estudantes da nossa cidade, da nossa região. Para todos os estudantes do nosso país, parabéns. Que papai do céu te abençoe, tá bom? Parabéns também para o nosso amigo Bartô Neves, é ele que saiu daqui, é aniversário dele? Não, mas ele tá aí se formando advogado e hoje também é o dia do advogado e do jurista. Então, parabéns pra ele, que papai do céu abençoe aí ele nessa nova empreitada da vida dele, né? É ele que é aí um desbravador. Qualquer um ia dizer, ah, tem idade. Não tem idade pra nada, viu? Tem que a gente querer e a gente ir atrás. E hoje também é o dia do garçom. É isso aí, eles que estão aí e elas também, né? Porque tem as garçonetes nos servindo tão bem, sempre com um sorriso. Sempre pronta ali a nos atender, trazendo ali as coisinhas que a gente pede nos restaurantes e aí nos bares, enfim. Então, vamos começar muito bem? Vamos começar homenageando essa classe aí dos garçons. Você tá aí em alguma lanchonete? Em alguma padaria? Pois essa música aqui é homenagear a você, tá bom? Maiara e Maraísa, 10%.

Eita, Larissa Manoela, vem bem a calhar, viu? Dia do estudante, é na escola que começa os primeiros amores, não é, minha gente? Então essa vai pra toda a galerinha aí, viu? Todos os estudantes que escutam aí, juntinho com o papai, com a mamãe, com a vovó, é pra vocês, tá bom?

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Eu também te quero, viu? Eu te quero aqui no som da 88.9, aqui na sua rádio estação. Faz igual os nossos queridos ouvintes que já estão vindo, viu? Através do 81987855687. Esse é o Zap Zap da Alegria aqui pela manhã. Então você vem juntinho comigo, tá bom? Essa daí já foi pedido dos ouvintes. Antes, porém, deixa eu falar pra você de saúde.

0: 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E olha só, vocês querem descobrir aí quem foi que pediu música de Leandro e Leonardo? Aí eu coloquei essa daí porque fazia tempo que eu tinha escutado. Foi ele, viu? Ele que não me abandona nunca. Bom dia.
1: Ô, Sione, bom dia. Aqui é Nando de Lagoa de Pedra. Tá cá, Leandro e Leonardo. Ofereço okay a todo que escuta o seu programa.
0: Muito bem, Sinane. Toquei, foi pra você, pro seu amigo Naldo. Todos em São Domingos, em Lagoa de Pedra. É isso aí, faz igual o Sinane, viu? Vem pedir sua música, faz também igual o

0: Carlos, bom dia, Carlos.
1: Aqui é Carlos Vitor Lima Silva, do bairro Bela Vista, na Santa Cruz. Queria escutar qualquer uma música com Raça Negra e queria participar do sorteio que vai até hoje pela manhã. Valeu. Tá na estação, tá tudo de bom.
0: Valeu, é isso aí. Tá na estação, tá tudo de bom. E quem também tá aqui na estação, que tá com você em todos os momentos, é a nossa querida Ana, aqui do bairro São Miguel. Ela que pediu música aqui com Jorge Mateus, ofereceu a todos que estão na escuta. É isso aí, ela que quer parabenizar o melhor programa. Olha, muito obrigada, viu? Um beijo bem grandão pra você, minha lindona. Pode deixar que a gente vai curtir sim, viu? A Carla, que também tá aqui pedindo música, ela que gostaria de participar do sorteio, tá desejando um ótimo dia pra todos nós. Um beijo, minha maravilhosa. Sua semana tá começando agora, é, pois tá começando bem, viu? Com música boa. Pode deixar que a gente vai curtir sim, tá bom? E agora vem ela, a flor do meu jardim. Bom dia, minha maravilhosa.
2: Bom dia, Rádio Estação. Bom dia, Alcione. Minha rosa branca. Eu quero pedir uma música, né? Pra oferecer a todas, as minhas amigas, a você.
0: Obrigada, minha maravilhosa.
2: Agradecendo a Deus por mais um dia, né? Que a gente deitou e acordou. Agradecendo
0: sim,
2: a Deus.
0: Sim, glória a Deus.
2: Um beijo, minha lindona. Eu quero participar do sorteio. Deus abençoe. Um beijo.
0: Muito
2: te amo, minha
0: bem.
2: Linda.
0: Um beijo, minha lindona. Olha, um beijo, flor do meu jardim. É isso aí. Todos vocês que estiverem participando vão concorrer a um galeto da Galetes Assado, mais concorrido, mais disputado da cidade. 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Então, tá valendo aí. E como hoje é dia do estudante, vamos para aquela nossa enquete, né? É isso aí, vamos botar a cabecinha para pensar. Eu quero saber quem era você na escola. Qual era o tipo de estudante que era você? Você era o turista que aparecia de vez em quando? Ou será aquele que ia só para merendar? Você ia só pra paquerar as boizinhas? Você ia só pra paquerar os boizinhos? Eu quero saber de você, viu? Qual tipo de estudante era ou é você, né? Porque tem muitos jovens aqui. Então vamos embora, tá bom? E agora vem chegando Raça Negra. Aumenta o som e vem com a gente. É tarde demais, é não? É cedo. Manda tua música que aí você vai ouvir.

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0: Eita, anjo protetor com Eduardo Costa. Esses meus ouvintes são maravilhosos, viu? É, eles vêm com tudo. 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Vamos embora, né? Vamos aqui pro nosso Zap Zap da Alegria? É, porque já são 8h50. Olha, eu querendo matar os ouvintes do coração. 8h50 aqui no som da sua rádio estação e a gente vai aqui para os nossos melhores ouvintes. E olha essa potência que hoje ele deu o ar da graça de falar aqui, botou a voz dele. Por sinal, uma voz muito bonita, viu? Bom dia!
1: Olá, minha potência, aqui é o Diego Negão aqui. Gostaria de ouvir uma música bem legal aí com o Cantor Belo, se possível. Valeu!
0: Valeu, muito bem, Diego Negão, pode deixar que eu toco sim, tá bom? É isso aí. Olha, mandar um beijo aqui pro querido Teteca, ele que hoje tá de idade nova, meu povo. Olha só ele pedindo aqui a música dele. Bom dia.
2: Bom dia, Sione, toca uma música pra mim. Catuaba, Camendoim, aniversário.
0: Sim.
2: Oferecendo para eu, que estou fazendo uma idade nova. Bom dia, bom dia, valeu. E boa trabalho, minha guerreira da Rádio Estações.
0: Um cheiro pra você, Teteca.
2: Teteca do Salão dela e é moda ítima.
0: Muito bem, vou tocar sim, pode deixar, viu, Teteca? Olha, um excelente dia pra você, meu querido. Olha, parabéns, que papai do céu te abençoe. Que essa data se repita por muitos e muitos e muitos anos. Que você possa aí, ó, e celebrar junto das pessoas que você ama, tá bom? Muito obrigado pelo seu carinho e eu desejo, olha, só coisas boas. Uma vida longa e bem feliz pra você, meu querido. E eu vou tocar sua música sim, tá bom? Pode deixar. Olha quem vem chegando, é o David Costa. Bom dia, meu querido.
3: Bom dia, Alcione Ferreira. Bom dia a todos da Rádio Estação Sati. Gostaria de pedir uma música de Seu Jorge e Ana Carolina. O nome da música é Isso Aí.
0: Belíssima
3: Ofereço
0: música.
3: Ofereço a todos os ouvintes que estão na escuta do programa, a todos vocês da Rádio Estação Sati, que quem fala é David Costa, da Rua Siqueira Campos, bairro Centro.
0: Muito bem, David. Uma excelente terça-feira para você e todos aí no centro da nossa cidade, Santa Cruz do Capibaribe. Beijo grande e ótimo dia. E agora a gente vai o quê? Vai de música, né? É, a Fátima pediu e a gente vai curtir Flores em Vida com ele, o Mirosmar da Daiane Melry. Vamos embora!

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1: Estação FM, 9 horas.
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0: E para todos os aniversariantes do dia. Parabéns, meu amor, com catuaba com amendoim, o clássico dos aniversariantes, não é mesmo? Deus te abençoe, tá bom, Teteca? Olha só, minha gente, deixa eu falar para vocês agora, falar de Santa Farma. 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Então vamos embora, minha gente. Vamos aqui para os melhores ouvintes. E vamos lá, lembrando que a enquete de hoje, eu quero saber que tipo de estudante era você. Você ia pra escola fazer o quê? Você ia comer o lanche? Você ia gasear a aula? Você era o turista? Vem me contar que no final do horário tá valendo galeto lá da Galetos Assado. E agora vamos embora aqui com o nosso Zap Zap da Alegria. Bom dia!
1: Bom dia, Alcione. Aqui é as meninas do restaurante.
0: Sim!
1: Bom dia.
0: Bom dia, maravilhosas!
1: A gente quer escutar uma música de Roberto Carlos. Viu? Um abraço e boa terça-feira.
0: Um beijo, minhas lindonas. É a Maria e a Terezinha. Eu acho que eu não me enganei, não, viu? Eu acho que é esse o nome delas. Um beijo, viu? Vocês são maravilhosas. É muito bom saber que vocês estão aí na nossa companhia e a gente na companhia de vocês. Olha só, por aqui vem chegando a maravilhosa da Lady, ela que todo dia vem aqui deixar o seu bom dia, marcar a presença. Olha o Wilson. Será que o Wilson era um aluno bem bonzinho? Vamos lá? Bom dia.
2: Bom dia, Alcione. É o Wilson de São Domingo. Toca aí Cidadão com Zé Ramalho.
0: Pode deixar, toca sim.
2: Eu ia pra escola só pra chegar a hora do arroz com sardinha.
0: A hora do arroz com sardinha, olha isso, deixa eu contar a você. Eu comia sardinha só na escola, viu? Minha mãe tinha uma história que sardinha era remoso, não deixava nós comer não. Mas na escola eu me acabava, era no macarrão com sardinha que Dona Maria fazia, viu? Dona Maria e Dona Nina eram as merendeiras melhores do Brasil e do mundo. Olha só, por aqui também vem chegando ela, a Terezinha. É a Tereza, aliás, a Terezinha do restaurante. Essa aqui é a Tereza, a cunhada da Sivoneide, é a amiga da Lucinha. Ela que tá pedindo música, oferecendo, desejando um bom dia. E ela disse só que ela era a que conversava. Pô, a gente tava junto, viu? Acho que nós estudava junto, nós não se lembra. Porque, olha, eu conversava não, misericórdia. Em vez em quando... A Frane pegava um giz e batia na minha cabeça e dizia, vai pra fora, vai do bandeira que tu fala demais. Ele dizia, deixa aí comigo, era. Me botava pra correr da sala. Por que será, né, minha gente, que eu me tornei aqui uma comunicadora? Bom dia.
3: Bom dia, senhor. Eu é Rony da Malhada.
0: Oi, Rony, tudo bem?
3: Tô com aí de Nico Batista aí pra nós.
0: Sim, pode deixar, toque sim.
3: E sobre a enquete aí.
0: Sim, me conte.
3: Minha filha. A motivação maior que tinha do que eu ir para a escola naquele tempo, nos anos 90, 80, 90, era só aquelas 5 temicaquezinhas que dava com um copo de leite. A motivação maior que tinha naquele tempo era isso aí.
0: Eita, e o copo de leite tinha gosto
3: hoje
0: de
3: dia,
0: água com cloro.
3: Tem almoço com tudo e o gelado não come.
0: É pai, verdade.
3: Danado, né, rapaz?
0: Sim.
3: Não sabe o que o cara passou, não.
0: É verdade, hoje em dia não é que os meninos levam o lanche de casa e eles querem dinheiro pra comprar o lanche da cantina, não é, Rony? E a gente era tomar aquele leitinho com chocolate barra sabor de cloro. Mas tá bom, né, minha gente? Vamos deixar de blablaseado e vamos embora ouvir música? Aumenta o som e vem com a gente.

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0: Eita, até o fim, Rosa de Saron, belíssima canção, viu? Essa aqui foi pedido do nosso querido Matheus, ele que tá lá em São Domingos, pediu só pra curtir. É isso aí, Matheus, um excelente dia pra você, viu? Olha, vamos embora ouvir aqui uma maravilhosa que vem chegando. Bom dia.
1: Bom dia, Alcione. Toca pra mim, Bruno e Marrone. Maria do Bairro da Moda.
0: Muito bem, Maria, minha querida. Ouvimos Bruno e Marrone, também foi pra você. E olha ele chegando por aqui. Bom dia, meu amigo, e muito obrigado pela carona.
2: Bom dia, minha amiga. Bom dia a todos os que escutam a Rádio Estação. Ontem eu pedi pra tu colocar uma música de Gabriel Pensador.
0: Gostou? Sem parar, top. Sem parar?
2: Também ele não tem uma música feia, né?
0: Tá vendo? Música top,
2: hoje,
0: né?
2: Hoje manda um pagodinho. Manda um pagodinho aí com um sorriso maroto.
0: Pode deixar.
2: E me coloca aí no meio desse sorteio que tem por aí.
0: Sim, sim, o sorteio de hoje, olha, tá delicioso. É isso aí, aquele sorteio lá da Galetes Assada, aqui na Mar Manuel das Chagas, no bairro São Miguel. 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Sorteando aqui pros nossos ouvintes e eles nem querem, não é, Elizabeth?
3: Bom dia, Alcione. Bom dia, ouvintes. Aqui é Elizabeth Pereira do bairro Dona Lica 1.
0: Oi, estou minha maravilhosa.
3: Quero participar do sorteio do galeto, hein? Beijos.
0: Um beijo, minha lindona. É isso aí, então vamos embora. Vamos de música e voltamos daqui a pouquinho. Um beijo a todos vocês.
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0: Eita, pupurri aí com Xande Avião e Simone Mendes, esse que foi pedido dos nossos ouvintes, viu? 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E agora vamos embora aqui, vamos pros nossos melhores ouvintes, o nosso zap zap da alegria bombando por aqui. Bom dia.
1: Bom dia, Alcione, todos os ouvintes. Aqui é Simonete, Bela Vista.
0: Oi, Simonete, tudo bem?
1: Gostaria de ouvir o Poporri com o Xande Avião e Simone Mendes. Ofereço Sim. pra você, todos os ouvintes, pra minha cunhada Tereza e pra minha comadre Lúcia. E ofereço pra essa galinha também que tá zoando aí no áudio, viu? Uma galinha pra fazer zoada. E quem era eu na escola, eu era popular.
0: Sim.
1: Eu tinha muitas amigas.
0: Eita.
1: E conversava muito.
0: Coisa estudava, boa. Viu? Maravilhosa, popular, viu? Olha, deixe ela.
1: E quem era eu na escola, eu era popular. Eu tinha muitas amigas. E conversava muito. Mas estudava.
0: Pronto. Viu? Eu também, eu conversava muito, mas eu estudava, viu? E essa galinha aí, ela se cuida pra não virar galetes assados, né, Silvânia? Silvânia não, Sivoneide. Eu sempre misturo o nome das meninas. Olha, desculpa. Mas olha, Sivoneide, essa galinha tá pedindo pra levar um banho de colorau, mas não é hoje não, né? Hoje você tá querendo ganhar galeta da Galetes Assado, que eu sei. E vamos embora aqui, não é, minha gente? Olha ela chegando, bom dia.
2: Bom dia, Alcione. Alcione, eu gostaria de ouvir com Bruna Carla, Jamais Deixarei Você, pra oferecer pra você e pra todos os ouvintes, a respeito da enquete de hoje.
0: Sim.
2: Ô, Alcione, eu ia estudar. Eita, que saudade que eu tenho. Mas também eu ia também pra, na hora da merenda. Mas era bom, vice.
0: Eita.
2: Quando era aquele macarrão com sardinha.
0: Olhe.
2: Quando era cachorro quente, que você levava os pães, a gente levava pão francês, eles botavam aquela carne. Eita, é uma delícia. E até hoje eu não esqueço do creme. Um creme que dava lá. Eita, Sim. creme gostoso. Até hoje eu sinto saudade desse creme, acredita? Às vezes
0: acredito
2: eu sinto o cheiro dele. Mas eu já
0: tenho jeito
2: pra comprar.
0: Escola.
2: E eu não encontrei onde vender esses cremes. Eu gostava demais desse creme. Tenho muita saudade dele. Beijos, Neide do Cruz Alta.
0: Um beijo, Neide, minha maravilhosa. Olha, eu também sinto falta, viu, de algumas merendas da escola. Era a sopa que Dona Maria fazia, era gostosa, viu? Olha, bom dia.
3: Bom dia, Alcione. Aqui é Júlio César.
0: Oi, Júlio César.
3: Eu gostaria de ouvir hoje a música Confesso. Com Ana Carolina.
0: Eita, já pediram Ana Carolina.
3: Aqui com minha esposa.
0: Dando
3: Obrigado.
0: Tempo, eu toco novamente, tá bom? Pode deixar, Júlio César. Um beijo pra você e pra maravilhosa da Lígia. Curtindo aqui o som da Rádio Estação, o casal aí juntinho, trabalhando e ouvindo muito bem, viu?
4: Bom dia, Alcione.
0: Bom
4: aqui
0: dia.
4: Aqui é a Ivanete do São Miguel. Eu queria ouvir uma música de Rick Renner. Pode ser qualquer uma. Ofereço a você e a todos que estão na escuta.
0: Muito bem, minha maravilhosa. Bom dia.
5: Bom dia, Alcione. Sou Lucinha, do Bela Vista.
0: Oi, Lucinha, tudo bem?
5: Gostaria de escutar uma música de Raça Negra, qualquer uma, para oferecer a minha comadre Sivoneide e a Tereza. E a todos que estão participando.
0: Muito bem, minha lindona. Ouvimos aí com Raça Negra Tarde Demais. Foi pra vocês esse trio maravilhoso. Então é isso, minha gente. Vamos de música e já já a gente volta com os melhores ouvintes.

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1: Hora certa na Rádio Estação, 10 horas.
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0: Eita, Rick e Renner, eu particularmente nunca tinha escutado essa, viu? É, mas é isso aí, ó. Com amor tudo passa, né, minha gente? Passa, é. A gente tem que ter amor na vida, que aí passa. Não só nesse sentido aí da música, viu? É com amor a gente tem paciência com as pessoas, com amor a gente vai consertando ali. Embora que os boletos não dá pra pagar com amor não, né, minha gente? Mas aí nós trabalha com amor, aí o salário vem. Ó, oh, dá certo de todo jeito, dá certo com amor, viu? E vamos embora, né? Olha, quero mandar um beijo aqui pra querida Maria Helena e toda a turma lá da Aliri Lingerie. Ela que tá pedindo música hoje, Diana Cachela. Eu procurei a música com esse nome, eu não achei. Mas eu vou tocar outra aqui, Diana Cachela, tá bom? É pra oferecer pra querida Maria Belmiro, que tá de idade nova hoje. Dona Maria Belmiro, os meus parabéns. Que papai do céu te abençoe, tá bom? Um excelente dia pra senhora, um feliz aniversário, um beijo pra toda a turma da Liri Lingerie e pra querida da Maria Helena, beijo grande. Olha a Selma que chegou por aqui, bom dia maravilhosa.
1: Passe pra Matheus Lopes, depois do deserto, que é o Costa. E Matheus, bota o joelho no chão e ore, peça para esquecer essa moça e botar uma pessoa boa no caminho dele. Se cuida, Matheus.
0: É isso aí, essa se cuida, é Matheusinho. Olha só, bom dia.
2: A gente ia para a escola estudar, tinha merenda. Sim. Esse negócio de dinheirinho para comprar lanche, não, nós não sabia nem o que era isso. E a gente estudou num sítio, aí tinha um menino que era da idade da gente. Quando a gente voltava pra casa, ele se escondia dentro do mato pra jogar pedra na gente. A gente só fazia correr.
0: Ah, Maria.
3: Por que será, né, minha gente, que eu me tornei
2: nem arengava com ninguém. Era um tempo que era um povo... Não tinha muito essas ruindades, essas coisas da agora, não.
0: Era um pessoal tranquilo, não era, Selma, minha maravilhosa? Olha só, eu não encontrei com Kel Coxa essa música com esse nome aí, não. Mas eu vou tocar o nome da música e vai dar certo, tá bom? Vou procurar aqui e a gente vai encontrar. Olha, o Carlos veio contar o que era que ele fazia na escola.
4: Colocou um xerém, um galinho, e bagunçava muito. Todo dia era expulso do colégio, bagunçava muito.
0: Eita, Carlos, tu era bagunceiro, era mais rapaz. Olha só, a querida Tereza disse aqui, ó, era pra pagar o que eu fazia na escola. Me tornei uma professora. Eita, olha, professor é uma profissão muito nobre, viu? A gente ensinar o que a gente aprende é questão de nobreza. Parabéns, viu, Tereza? Pra você e o seu esposo, que eu sei que também é professor, não é mesmo? Um cheiro também pra Beto do Doce. E olha ele chegando por aqui. Bom dia.
5: Bom dia, Alcione. Edivaldo do São Miguel. Você está bem?
0: Paz, tô bem, saúde, graças a Deus.
5: Pra você e toda a sua família, pra mim, minha família e pra todos, né? Quero participar do sorteio, viu?
0: Sim,
5: Estação,
0: sim.
5: A rádio que alegra todo dia o nosso coração.
0: Muito bem, seu Edivaldo. Um cheiro pro senhor e pra sua família. Tá participando sim do sorteio, viu? É isso aí, a gente ouviu Raça Negra, ouvimos Roberto Carlos, todas pra vocês. Eu sei que o senhor gosta desses gêneros musicais aí. E agora vamos embora, minha gente. Vamos de música. É, aumenta o som porque vem chegando Bruna Carla aqui no som da sua rádio estação.

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0: Eita, musicão, vamos embora, né? Vamos aqui com os melhores ouvintes. É isso aí, olha, a hora passa voando, o tempo não é nosso amigo. Então vamos embora, né? Vamos dar voz aqui ao nosso Zap Zap da Alegria e os melhores ouvintes. Bom dia.
1: Bom dia, Tiano Ferreira, aqui é Adriel do Centro. Bota uma música aí de Zezé pra gente curtir e participar do sorteio. Tenha um bom dia.
0: Muito bem, ótimo dia pra você, Ariel. Olha, mandar um beijo aqui pro querido Miasson lá na rua São Paulo. Mia, olha, um cheiro bem grandão pra você, viu, meu querido? Olha, bom dia.
2: Bom dia, Alcione. Aqui é Lucivaldo do São Miguel. Eu quero escutar Ivo Pessoa, Além do Olhar, oferecer pra minha esposa e a minha filha.
0: Muito bem, mandar um beijo também aqui pra querida Simone, ela que tá pedindo música com Zezé, a gente, com Zé Vaqueiro. É isso aí, vamos tentar encaixar aqui na programação. E tá querendo participar do sorteio, esperta ela, querendo ganhar galeto da Galetes Assado. Olha a Zefinha, bom dia.
3: E assim, né, Zefinha, São Domingo, é tocar a música de Mário Fernandes e seu banquete, e é... quando eu estudava na casa da professora mesmo, não era no colégio não.
0: Sim.
3: Aí ela fazia a sopa na cozinha, aí ela fazia a tarefa, sentia um cheiro da sopa, era oi na tarefa e oi no relógio, já tava a hora pra comer a sopa.
0: A concentração ir embora.
3: Já participar do sorteio. Obrigada.
0: Obrigada a você, minha maravilhosa. A concentração da Zefinha tava no cheiro da sopa, minha gente. Quem nunca? Bom dia.
4: Bom dia, Alcione, aqui é Rodrigo do Centro.
0: Oi, Rodrigo.
4: Quero ver uma música aí.
0: Sim, vinha.
4: De Os Travessos.
0: Ah,
4: pra recordar aí pra gente.
0: Sim, tá certo.
4: Ouvir.
0: Hoje ele veio bonzinho.
4: A minha esposa está em casa, meu parceiro Adriel aqui trabalha comigo, participa na rádio, participar do sorteio. E a gente chama aí, né? Na pressão, a melhor da estação. Bota.
0: Muito obrigado, Rodrigo. Eu agradeço imensamente você não ter vindo pedir faroeste caboclo, viu? Um cheiro. Bom dia.
5: Bom dia, Alciona. Kevin, estou com uma música hoje, Alciona, com o Rei Vaqueiro. Feliz para todos os ouvintes e para você aí. Ave Maria, assim, né? Na escola era meio traquinho, viu? Era meio traquinho.
0: As professoras que lutem, né?

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0: escreva especialmente para o Leandro e a Simone. É, eles que quer voltar, mulher. Olha, escuta ele, conversa. Se der certo, né? E ele também quer participar do sorteio. É isso aí, minha gente. Cada volta é um recomeço, né? Às vezes os recomeços são possíveis com a mesma pessoa, às vezes não são. Mas o importante é não desistir e tá aí sempre recomeçando, né? Então, Deus abençoe que vocês se entendam, tá bom? Vamos embora aqui, minha gente. Vamos lá, que tem muitos ouvintes ali e agora não dá tempo pra mais nada, né? Vocês sabem, começa a correria por aqui. Vamos lá? Olha só, por aqui tem o Leonardo, ele que tá lá no Polo Espaca, tá pedindo música, tá querendo participar do sorteio, vai participar. Olha ela chegando, bom dia.
1: Bom dia, Alcione. É, Vanessa de São Domingo. Quero ver hoje uma com Vicente Nelly. Ofereço a toda a família no Jundia e a todos os ouvintes.
0: Um beijo pra você, minha lindona, pra toda a família no Jundia. Olha ela chegando. Bom dia, maravilhosa.
2: Bom dia, Alcione. Aqui é Sandra de São Miguel. Hoje eu queria escutar uma música com Silvânia Iberg. Fica. Oferecer a todos e sobre a enquete. Ave Maria, eu era a mais fofoqueira dos corredores. E ainda botava os outros na perdição, viu? Meu Deus. Não sei como é que eu me tornei uma pessoa tão boa, viu? Tão inteligente. Porque eu não estudava nada, não. Era só, eu era dos corredores. Dava notícia a todo mundo, ia-se embora fofocar, e ainda tirar os outros. Mas é assim mesmo, né? Eita, tempo bom que não volta mais.
0: Verdade,
2: 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Cheiro Alcione.
0: Era sim, Sandra. Olha, você não era fofoqueira, mulher. Você era informante, você era jornalista. Olha, um cheiro pra você. Não fique bravo. Não, eu vou tocar sua música no forró, tá bom? Olha só, por aqui vem chegando ela, viu? Ah, ela que veio dizer, cadê meu coração? Onde é que você tá? Aperto e sim, tá locutora, fugiu. Não, eu voltei, minha gente, tô aqui. Mandar um beijo aqui pra Gabi Araújo, que tá pedindo música com Flávio Leandro, que eu também acho que só vou tocar no forró. Mais um ouvinte chegando por aqui, bom dia.
3: Bom dia. Eu gostaria de ouvir Me Dê Motivos com Tim Maia. E na minha época era um arroz doce, que até hoje eu tenho enjoo. Deus abençoe seu dia e seu trabalho.
0: Eita, eu me lembro desse arroz doce, viu? Olha, até a voz foi embora. Vamos embora aqui. Vocês falam e eu tomo um golinho d'água.
4: Bom dia. Sou Regiane do Cruz Alta. Gostaria de escutar qualquer música de Vitor Leão. E oferecer a todos os ouvintes da radiodifusão.
0: Muito bem, Rejane. Muito obrigado pelo carinho da audiência. Infelizmente, não dá mais tempo da música, mas vai participar do sorteio. Olha ele chegando por aqui. Bom dia, Gil.
5: Boa tarde, Alcione. É Gil do São Miguel.
0: Bom dia, Gil.
5: Toca pra mim com o Gelo do Havaí. Eu que não amo você.
0: Eita, Gil.
5: Tá certo?
0: Tu vai
5: e vai Corinthians.
0: Mim, é? E vai continuar.
5: No mas eu amo todos vocês da radiodifusão.
0: Valeu, Gil, continue me amando, viu? Mesmo se não der tempo eu tocar a sua música, não fique bravo não, você tá no sorteio. Olha o nosso pagodeiro oficial aqui da Rádio Estação.
6: Bom dia, Alcione, que é ligado São Cristóvão. Queria pedir um pagodezinho com o grupo Exalta Samba, viu? Só pra ouvir mesmo.
0: Muito bem, muito bem. Vai participar do sorteio, o pagode. Eu vou ficar devendo. Ô, meu pai, o que é que eu faço? Eu vou pedir a massa que me deixar aqui amanhã inteirinha. Aí dá tempo. Bom dia.
7: Bom dia, Alcione. Aqui é Davidson Grego. Toca pra mim, Gabriel Diniz. Paraquedas. Oferece pra toda a galera que tá na escuta. Valeu.
0: Valeu, Davidson. Você tá participando do sorteio. Infelizmente, a música eu vou ficar devendo. Bom dia.
8: Olá, Alcione. Bom dia. Eu queria escutar a música de Daniel. Qualquer uma, Daniel. E sobre a enquete, é... Quando eu estudava, quando dá vontade de ir para casa, eu comia a merenda. Quando eu comia a merenda da escola, eu disse, vamos embora para casa. Aí eu ia na diretoria da escola, dizia, ô diretora, tá lhe chamando na sala de aula, professora. Quando ela saía, eu pegava o sino, tocava, saía todo mundo da sala e ia-se embora. A diretora ficava brava, sem saber o que foi que aconteceu.
0: Ainda bem, né, que você não queria o recreio só pra você. Tocava antecipado pra todo mundo. Mas, rapaz, olha só. Mandar um beijo aqui pra o Ivanildo. Ele

0: A Alessandra é a esposa dele pra filha e pra todos nós. Infelizmente não vai dar tempo de tocar a música, mas Deus abençoe aí o casal e essa belíssima família, tá bom? Ô minha gente, vamos embora, né? Que mais que é a hora do programa dele, olha.
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0: É isso aí, vamos rufar os tambores por aqui, vamos descobrir quem vai participar desse sorteio, quem vai ganhar. Girando aqui o sorteado eletrônico. Muito bem, é isso aí. A gente já tem o número aqui, viu, do ganhador? É isso aí, número do ganhador, 2200. Quem é você, 2200? É a Carla, Carla do São Miguel. Carla, vai me enviando teu nome completo para que eu possa preparar o teu voucher, minha maravilhosa, para que você faça a retirada na Amar Manuel das Chagas, no Galetes Assados, o mais gostoso, o mais suculento da cidade. E é isso aí, minha gente. Vou ficando por aqui. Volto mais tarde. A quem tiver a paciência, mais tarde eu toco o forró que eu consegui lembrar. Se eu não lembrar, você venha me lembrar, por favor. E fica com a gente. Vem aí o Márcio Felipe. Depois tem o querido do Thiago Manuel. Em seguida eu novamente. Depois vem a Daiane. É isso aí, a nossa programação feita por vocês e pra vocês, porque a gente tá com você em todos os momentos. E tchau, tchau. Até mais tarde, meu povo.

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1: Estação FM 10:58.
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0: Agora na estação são 11 horas e 4 minutos. Bom dia.
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0: Olá, bom dia. Hoje é terça-feira. Hoje é dia 11 de agosto de 2026. Começando a partir de agora o nosso programa, o programa Política em Pauta, que está no ar na manhã de hoje até o meio-dia, trazendo para você muita informação, os bastidores da nossa política, a política pernambucana e também entrevistas, né? Vamos seguir essa sequência, né? Hoje recebendo o Wesley, né? O Wesley, que é candidato a deputado estadual, é filiado ao PSD, né? Partido da governadora Raquel Lira, e que está aí nessa disputa. O mesmo é lá da cidade de Toritama, né? E que está fazendo aí, né, a sua caminhada, né, buscando essa cadeira na Assembleia Legislativa a partir do ano que vem. Daqui a pouco conversa com a gente, né? Enquanto isso, eu quero disponibilizar aqui o nosso contato para você mandar a sua mensagem, que é o 987855687. Repetindo, 987855687 é o nosso contato, onde você participa, onde você interage. Deixa aqui o seu recado e venha participar aqui do nosso programa. Eu quero abraçar aqui alguns amigos, né? Conforme prometido, né? Alguns amigos que estão escutando o nosso programa nesse exato momento, né? Abraçar aqui o meu amigo Inácio, ele que tem, né, o seu pastel lá no bairro Santo Agostinho, né? E ele intitulou, né, é a mala do irmão Inácio do Pastel. Tá acompanhando o nosso programa, né, junto com a sua família lá no Santo Agostinho. Também em Poço Fundo, o meu amigo Vetinho, vou repetir aqui, Vetinho de Poço Fundo tá na sintonia. É o Mazo Maqueiro, que trabalha também aqui em Santa Cruz do Capibaribe, tá na sintonia. O amigo Chico tá na sintonia. Rodolfo Cortador, lá do Santo Agostinho, tá na sintonia. E Paulo Lira é o vovô do grupo Opinião Política, é o líder do Opinião Política, que é um grupo do WhatsApp, e eles toda segunda-feira, nas terças-feiras, eles se reúnem, né, lá na, no pastel lá do irmão Inácio, lá no Santo Agostinho, para conversar e discutir política. E ontem todos eles disseram que escutam, né, o nosso programa, escutam o programa Política em Pauta aqui da Rádio Estação, e eu fiz questão de registrar aqui. E eu prometi a eles que ia mandar um abraço. Então, muito obrigado aí, meus amigos que estão na sintonia. Assim como Jailton Mota, meu amigo Gil do São Miguel, que não perde o nosso programa. E se você está aí na sintonia também, pode mandar a sua mensagem. Teremos o maior prazer em fazer o registro aqui também da sua participação. Também no nosso programa, você pode mandar mensagem através do nosso canal do YouTube, né? Pois estamos por lá também. O YouTube da Estação FM 88.9. Você já pode seguir o nosso canal, né, e deixar o seu comentário por lá também, né? Você que está chegando agora, sejam todos bem-vindos. Meu amigo Everton Marans, né? É ele mesmo, tá na sintonia. O Vetinho de Poço Fundo e o Teco Vieira também tá na sintonia, olhando aqui os comentários aqui do nosso chat, a turma que vai chegando também no nosso canal no YouTube. Então, a partir de agora, o programa Política em Pauta está no ar, né, com todos os abraços e também as interações aqui possíveis. A gente vai seguindo com você até o meio-dia desta terça-feira.
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2: Terça-feira, 11 de agosto de 2026, este é o Giro de Notícias. Eu sou Norberto Notari e você acompanha os destaques do momento. O presidente da Colômbia afirmou que foram reportados episódios de roubos e problemas de ordem pública após o terremoto de magnitude 7.4 que atingiu o país nesta segunda. Abelardo de la Estrella afirmou que o governo vai reforçar o policiamento das cidades afetadas para evitar novos saques. Os Estados Unidos aceitaram discutir na Organização Mundial do Comércio o tarifaço imposto ao Brasil. A declaração está em uma resposta enviada formalmente à OMC. No documento, o governo de Donald Trump demonstra estar pronto para conversar. O Brasil acionou o órgão internacional após as taxas anunciadas pela Casa Branca. O Tribunal da Síria condenou o ex-ditador deposto Bashar al-Assad e o irmão dele à pena de morte por crimes contra a humanidade e crimes de guerra cometidos durante os 14 anos de guerra civil no país. Na ocasião, cerca de 500 mil pessoas morreram. Os dois, contudo, fugiram do país no final de 2024. Vai até o dia 20 de agosto o prazo para o eleitor solicitar o voto em trânsito nas eleições de outubro. O pedido pode ser feito pelo site do TSE ou em um cartório eleitoral. O benefício permite votar fora da cidade onde o eleitor tem domicílio. A Justiça do Rio de Janeiro determinou o cumprimento da sentença que condenou o ex-governador Antônio Garotinho à suspensão dos direitos políticos por 8 anos. A principal consequência disso é a inelegibilidade dele, mas que ainda será avaliada pela Justiça Eleitoral. A Taça Libertadores da América está de volta. Hoje o Fluminense encara o Independiente Rivadavia no Maracanã. Amanhã tem o confronto Cruzeiro e Flamengo em Belo Horizonte. E o Palmeiras recebe o Cerro Porteño. Na quinta, o Corinthians encara o Rosário Central. E o Mirassol tem a LDU pela frente. O Giro de Notícias é uma produção da Agência Rádio Web. Produção e apresentação, Norberto Notari. Trabalhos técnicos, Mário Melo.
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0: A propaganda eleitoral terá início já no próximo domingo, minha gente. Dia 16 de agosto, candidatos e candidatas, partidos políticos, eleitores, né, eleitoras devem ficar atentos às regras que disciplinam a campanha das eleições gerais de 2026. A resolução do Tribunal Superior Eleitoral número 23.610/2019, atualizada pelas resoluções 23.732/2024 e número 23.755/2026, incorporou novas medidas para o enfrentamento da desinformação e regulamentação do uso da inteligência artificial durante o processo eleitoral. Na internet, a propaganda poderá ser realizada em sites de candidatos, né, e candidatas, partidos políticos, federações e coligações, além de blogs, redes sociais, aplicativos de mensagens e outras plataformas digitais, desde que observadas as regras previstas na legislação eleitoral. Além da propaganda realizada nas ruas e na internet, a campanha contará com horário eleitoral gratuito no rádio e na televisão. A veiculação ocorrerá nos 35 dias anteriores à antevéspera do primeiro turno, em emissoras previamente definidas pela Justiça Eleitoral, com programação distribuída entre as candidaturas aos diferentes cargos em disputa. Nas eleições gerais, os programas em rede são exibidos em dias alternativos para cargos de presidente da República, governador, senador, deputado federal, deputado estadual e deputado distrital, conforme o calendário e horários estabelecidos pela própria legislação. Nesse mesmo período, as emissoras também devem reservar 70 minutos diários para as inserções de 30 e 60 segundos, distribuídas ao longo da programação, de acordo com os critérios previstos na legislação. Os dias e horários e a divisão do tempo de propaganda para cada cargo estão detalhados na resolução do Tribunal Superior Eleitoral número 23.610/2019. E como trouxemos na notícia, né, a propaganda começa a partir do domingo, minha gente. Domingo, né, começa para valer a campanha eleitoral, né, e os candidatos, que são aqui Filhos da Terra de Santa Cruz do Capibaribe, devem, né, iniciar as suas agendas aqui por Santa Cruz do Capibaribe, né? Exemplo do próprio Diogo Moraes, o Fábio Aragão e também o Edson Vieira, assim como o Popular e Apoio, que é candidato também pelo Progressista, e também até então Anderson Silvestre, que ainda não tem o registro da sua candidatura lá no site, né, do Tribunal Superior Eleitoral, não só o dele, mas também de todo o seu partido político, que é o Mobiliza, que até então ainda não consta, né, lá no site da Justiça Eleitoral, o registro das candidaturas ali da chapa de deputados estaduais e deputados federais, pois o mesmo passou em convenção pelo partido, né, e até então em convenção é considerado candidato, né, em convenção, o Anderson Silvestre. E também os candidatos a deputados federais, né, o Agnaldo Xavier pelo Partido Liberal, o próprio João Alfredo, que é do Partido dos Trabalhadores, e também o Carlinhos da Coab, que é do Partido Progressista, né? Os mesmos aqui de Santa Cruz do Capibaribe, e que vão estar disputando as eleições proporcionais, né? Para deputados federais e deputados estaduais. São 11h14, intervalo rápido. Na volta a gente já inicia a nossa entrevista com o Wesley, assim como está no seu registro, o de Raquel, né, como é conhecido lá na cidade de Toritama. Intervalo rápido, a gente volta daqui a pouquinho, iniciando aqui a entrevista, assim como vamos estar entrevistando ele. Amanhã tem Aguinaldo Xavier, né, e outros candidatos que vão estar participando do nosso programa nos próximos dias, né, desde o início dessa semana. A gente volta já, 11h15, agora em Santa Cruz do Capibaribe. Voltamos já.
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5: E a gente conversa a partir de agora, né, com o candidato a deputado estadual pelo PSD, Wesley, né, conhecido como U de Raquel, né, para a cidade de Toritama. Bom dia, Wesley, seja muito bem-vindo aqui ao nosso programa Política em Pauta, nessa cobertura preparatória já para as eleições de 2026, recebendo você aqui no nosso programa. Muito bom dia.
6: Bom dia, Márcio. Bom dia, população de Santa Cruz. E bom dia a todos da zona rural e também a todos que estão acompanhando via internet, o link que está aí na rede social. Bom dia a todos.
5: Wesley, começou, né? Pelo menos a partir do domingo começa a campanha eleitoral, né? Mas já passou os prazos, né, de convenção partidária, né? Já está definido aí, né, os candidatos ao governo, ao Senado, os candidatos, né, proporcional. E como é que você agora entra na disputa, né, agora como candidato, e que vai buscar esse espaço que é muito difícil, né? A gente sabe que Toritama, falando inicialmente por Toritama, vai ter você como candidato a estadual, vai ter Heloísa Ferreira estadual, Bimael estadual, e ainda tem Carol também, que é candidata a deputado estadual. Muitos candidatos, né, vindo de uma cidade tão pequena, quando a gente fala sobre números de eleitores.
6: Isso.
5: Como você pretende aí, iniciando por Toritama e pelo polo de confecções, conquistar esse apoio das pessoas? Como é que você pretende conquistar? Apesar de você não poder pedir votos ainda, mas como você pretende tratar, né? Como ganhar a confiança das pessoas para intensificar e dar essa viabilidade à sua candidatura?
6: Márcio, eu entrei na política justamente para mostrar que a política tem como fazer ela diferente. Eu vou mostrar as minhas ideias, as minhas teorias em prática, e eu quero abrir os olhos da população de Toritama e ver realmente o que é uma oportunidade para trabalhar ao lado do povo. Não adianta estar com política velha. A política velha é ultrapassada. Minha política é a política nova para trabalhar lado a lado da governadora. Não adianta eu estar fazendo chantagem política, nem adianta estar prometendo o céu e a terra, coisas que o político promete e não cumpre.
5: O que você pretende propor, né? Porque eu entendi, você pretende fazer um trabalho de apoio à governadora. Uh-huh. Mas em relação às suas principais propostas, e que compromissos você teria, né, com a sua região?
6: Compromisso que eu tenho com a região é abranger mais, porque pronto, tipo, tem barra lá no Colorado, no Deus é Fiel, no Izzy Tavares, que não chegam água. Tem na zona rural, na Vila São Benedito, Santa Maria, que não chegam água. coisas que passaram mais de 15 anos sem chegar água na cidade de Toritama. A governadora Raquel Lira chegou, hoje chega 60%. Eu quero chegar lá para trabalhar, para chegar aos 100% em toda a cidade de Toritama e na região também. Porque, tipo, Vila de Laje, não chega água constantemente. Malhada da Barreiras Queimadas, não chega água constantemente. Tem uma vila colada com a barragem de Itaboca que não chega água nas torneiras, lá em Pitombeira de Itaboca. Que aproximadamente mora ali mais de 200 casas que não tem água encanada. E tem uma barragem do lado. Então eu quero trabalhar lado a lado da governadora para chegar e o cidadão ter direito de ter água nas torneiras.
5: Em relação à questão do seu compromisso com a região, né? Quando você fala das cidades aqui do polo, começa por Toritama, você citou até algumas comunidades, mas o seu conhecimento nesse período da pré-campanha, o que, é que você conseguiu identificar nas cidades aqui do polo, as necessidades, né, de que através de um deputado estadual, que ele não pode executar, o que ele pode fazer é cobrar, ele pode pedir, ele pode fiscalizar, ele pode legislar. O que, é que você observou que são as principais carências dessa região, e se você tiver alguma cidade específica que você possa apresentar também?
6: A gente, Márcio, quando a gente olha direitinho o polo de confecção, a gente olha nada melhor, eu vejo, na cidade de Toritama. Não teve nenhum deputado que mandou verba pro polo de confecção na cidade de Toritama. Então tá na hora de ver realmente um representante que trabalhe não só na cidade de Toritama, mas que trabalhe no Agreste, que trabalhe defendendo o polo de confecção. Defendendo o polo de confecção. Eu tenho que trabalhar para eu mandar verba. E qual verba? Ampliar o polo de confecção. Ajudar um sustento ao costureiro, ao passador de ferro, aqueles que trabalham de ajudante de salão, que não tem apoio. O apoio é muito pouco. Já era para ter, por uma exposição lá em Toritama, já era para ampliar mais, ensinar as pessoas a costurar. Não sei se aqui em Santa Cruz tem. Tem em Santa Cruz, sabe me dizer?
5: Eu acredito que de vez por outra eles trazem, né, alguns projetos do Sebrae.
6: É, do Sebrae.
5: Sobre corte e costura.
6: Isso aí é uma ideia nossa que a gente pode trazer em parceria com a prefeitura, e isso aí ter uma parceria, uma oficina, para ser fixa na cidade e no Agreste. Porque não adianta trazer duas vezes em um ano e ir-se embora. Tá entendendo? E tendo uma parceria com a prefeitura fixa, fica mais fácil de ter pessoas que não sabem manusear, costurar. Eu sei costurar, mas tem gente que não sabe para onde vai uma máquina. E hoje a gente vê a necessidade da gente que trabalha com confecção, que faltam pessoas para trabalhar na confecção, porque não sabe costurar. Isso é lógico, a ideia a gente coloca na rádio lá em Toritama, nas redes sociais, precisa de um travetador. Acaba não sabe nem para onde vai uma agulha. Por quê? Porque não tem uma oficina. E tem uma oficina de costura para trabalhar, para aprender, não vai faltar emprego. Aquele cidadão, aquela cidadã vai ter o direito de trabalhar costurando. Porque do jeito que tá indo, se não aprender, cada vez é pior. Porque tem que ter. Por mais que a gente saiba que a tecnologia tá avançando, até a máquina de embutir aí, máquina, que é a máquina industrial, antigamente era 3 pessoas. Hoje é 1. Pessoa resolve nessa máquina. Mas faltam gente para trabalhar. Tá entendendo?
5: Essa iniciativa também parte apenas pela questão dos deputados, né? Parte também pela parte dos prefeitos, né? Os municípios que buscam através desse interesse, né? Por exemplo, a gente não tem aqui uma escola técnica do Senai como já tivemos no passado, né? Não temos, né? Isso é também a questão do interesse dos governantes, dos prefeitos, né?
6: Primeiro começa com os prefeitos. Segundo, termina com os deputados estaduais. Porque daí, é essa aí que eu quero trazer, a política nova. A gente não deve... Porque daí, é essa aí que eu quero trazer, a política nova.

0: ao lado da população.
1: Ô Wesley, esse modus operandi não é de agora, né? Esse modo do toma lá da cá, né, da base, da troca, do apoio, isso não é de agora. Isso é um sistema que está há muito tempo. Como é que você pretende fazer com que as pessoas identifiquem, né, de que essa prática que muitos políticos adotam, elas mais prejudicam do que ajudam as pessoas? Como é que você pretende mostrar para as pessoas que, da sua forma, sem ter apoio de vereadores, sem ter apoio de prefeitos, de lideranças, de secretários, é possível construir esse caminho e ter a viabilidade de chegada, Wesley?
0: É, mas, pessoal, isso aí é um sistema que tem mais de 100 anos, tem mais de um século que existe essa política do toma lá da cá. A coisa mais simples do mundo, eu poderia até ter dito, e eu venho dizendo, era muito fácil, eu podia estar agora com 3, 4 vereadores aqui na minha retaguarda, na cidade de Toritama, em Caruaru, em Santa Cruz, o toma lá da cá. Só que tem como fazer a diferença, sabe por que tem como? Na cidade de Toritama, eu vou tirar por Toritama. Cidade de Toritama, em 2016, a minha prima Lúcia Pereira, Lucinha, ela tinha apoio de 5 vereadores. E era a atual vice-prefeita. Odon, na época, era o prefeito e tinha apoio de 6 vereadores. E dos empresários todinhos, tanto de Odon como de Lucinha. Sabe quem ganhou a eleição? Edilson Tavares. Por quê? Ele veio com a campanha nova e mostrar à população que tem como fazer diferente na cidade de Toritama. E realmente, quando abriu as urnas, quem foi que ganhou? Edilson Tavares. Fez uma boa gestão, fez a reeleição e colocou o sucessor, o qual está trabalhando em Toritama. Então, por que eu não posso levar a política nova para o estado de Pernambuco? Tem sim como chegar. Esse final de semana eu estava em Afogados da Ingazeira, levando a política nova, ao lado das pessoas, olhando olho no olho e mostrando a realidade dos políticos da região, do sertão, os quais são famílias tradicionais políticas que só muda o primeiro nome, tem que dar o sobrenome, mas na realidade não faz nada pela região do sertão, o qual eu quero fazer diferente no estado de Pernambuco. Isso não é só conversa de blá blá blá, não. Tem candidato que tem voto em toda a cidade do Pernambuco, no estado de Pernambuco, mas não fez e quase nenhuma cidade no estado de Pernambuco, só faz zoada. Então a gente não faz zoada, não, a gente tem que trabalhar, colaborar, pedir e ajudar a governadora.
1: Já são 11 horas e 31 minutos, estamos conversando com o candidato a deputado estadual Wesley de Raquel, o de Raquel, como ele é chamado, né, por muita gente também lá em Toritama. Ô Wesley, já que você falou sobre Edilson, né, Edilson foi prefeito, reeleito e agora é candidato a deputado federal. Se ele foi tão bom, se você entende que ele faz uma política nova,
0: sim,
1: por que que você não apoia ele nessas eleições?
0: Eu não apoio Edilson porque ele não me procurou. A gente tem que ser realista. Mas aí você pode.
1: Mas como é que tinha que ser essa procura?
0: Pronto, uma ligação me chamar. Ô, tu vai ser candidato a alguma coisa? Ninguém me procurou. Então eu deixei, continuei livre e fazendo minha campanha, minha pré-campanha, andando no estado e à vontade. Enquanto ele não se pronunciou, ninguém me procurou, ninguém, nem da base, nem da oposição, eu fiz minha pré-campanha livre. Livre e transparente. Continuei andando no estado. Ao qual ponto os pré-candidatos a deputados federais me procuraram e eu achei mais interessante pessoas que me procurou, porque assim, mas a gente tem que se valorizar. Não é se valorizar do toma lá da cá. É se valorizar quem realmente quer ajudar a cidade de Toritama e a região. Por exemplo, eu vou falar, o meu candidato a federal, Daniel Coelho. Daniel Coelho mandou mais de 40 milhões para a cidade de Caruaru, quando era deputado federal. Daniel é natural do Recife. Enquanto o Onyx Heróis, sendo candidato e deputado de Caruaru, não mandou a verba que Daniel Coelho mandou para Caruaru. E por que não Daniel Coelho não pode fazer na cidade de Toritama? Ele pode sim fazer diferente. Inclusive, a gente já tem algumas ideias, eu e ele, para botar em pauta na cidade de Toritama e no Agreste. Hoje, Você sabe qual é a maior dificuldade da

0: da de Toritama, quem tá dizendo é U. Isso não é conversa de um mais um é dois, não. A maior dificuldade de Toritama é uma internet, Márcio. Uma internet. Uma coisa tão simples. A gente fala uma internet e U, como assim? Na Rua do Jeans, na Feira Livre, no setor 1 e 2 e o setor 3 e dentro do Parque das Feiras, a gente que trabalha vendendo roupa, os feirantes, não tem internet. Não tem internet. E já teve na cidade de Toritama vereador que botou projeto de internet para ter internet grátis, livre, para os clientes. Quem tem cliente que vem comprar, não traz dinheiro, traz o Pix, a internet não tá pegando, poxa. E por que não botar em prática já? Tá na hora de abrir os olhos e ver realmente quem quer uma oportunidade, quem quer trabalhar pela cidade de Toritama e pelo Agreste. E lembrando, não fazendo chantagem política. Não fazendo chantagem política. Já era para estar a internet funcionando. Já está com mais de 2 anos esse projeto da Câmara. Foi aprovado e não botaram em pauta. E eu vou mostrar a realidade de Toritama. Tanto em Toritama como no Agreste.
1: 11h35, nós vamos a um rápido intervalo. Daqui a pouquinho a gente volta continuando aqui a entrevista com o candidato a deputado estadual Wesley Udi Raquel. A gente volta já.
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3: Estamos de volta, 11 horas e 40 minutos. Daqui a pouquinho tem Estação do Brega com Hamilton França, que daqui a pouquinho comanda aqui a programação musical da Rádio Estação a partir do meio-dia. Estamos retornando aqui com a entrevista, recebendo hoje o candidato a deputado estadual pelo partido PSD, é Wesley, né, conhecido como U de Raquel, né, para os amigos lá da cidade de Toritama. O mesmo é de Toritama também, coloca o seu nome à disposição para essas eleições. Ô Wesley, você começou, né, gravando muitos vídeos falando de estradas que estavam sendo recuperadas na atual gestão da governadora Raquel Lira. Eu não sei se você tem o conhecimento, mas nós temos aqui duas rodovias aqui, bem pertinho aqui, a PE-156 e a PE-159. Você sabe onde é que fica localizada essas rodovias?
4: É aqui.
3: PE-156 e a PE-159.
4: É aqui que liga Barra de São Miguel, não é isso?
3: Isso. Santa Cruz ao Pará.
4: Sim.
3: E Santa Cruz Barra de São Miguel. É. Por que essas estradas não saíram do papel, que era um sonho, era uma expectativa, né? Foi prometido pelo governo Paulo Câmara, teve também uma expectativa no governo da governadora Raquel Lira e não saiu. Que faltou de prioridade, porque quando conecta com outro estado, eu acho que seria até mais importante pela conexão com o estado da Paraíba, né? Que já fez a parte deles, inclusive.
4: Isso, inclusive, Márcio, eu estava na semana passada conversando com o secretário. Aqui, a pé que liga Santa Cruz à Barra de São Miguel, essa demora toda, foi o que eu não falei num programa aqui da outra vez, passou 4 meses por deputados de mandato daqui de Santa Cruz também.
3: Quem é o deputado de mandato?
4: Edson Vieira e Diego Moraes.
3: Os dois deputados?
4: Sim. A votação do Lula passou 4 meses para ser aprovado.
3: Sim.
4: Então o que acontece? Isso aí atrapalhou, mas a governadora Raquel Lira já está ciente, já foi feito todo o processo para poder entrar em licitação. Eu vou chegar
3: e
4: aqui.
3: Por que não entrou?
4: Porque não entrou agora em cima da hora. Agora sim, da hora não entrar. Mas, ainda a semana passada, quando eu estava conversando com o secretário, vê só, eu estava lá em Catende, começou quarta-feira. Faz 30 anos que estava abandonado. A governadora Raquel Lira avisou que ia começar. Muitos não esperavam, pensavam que era o mesmo governo anterior. Mas começaram. O trecho aqui, pode ficar tranquilo que a própria governadora mandou falar. Não vai começar esse mês, nem para o mês. Mas vai começar logo, logo. Quando terminar a eleição, vai poder entrar em licitação para poder dar início às obras. Isso é uma obra esperada, Márcio? Faz quantos anos? Faz mais de 25 anos que essa obra que o povo espera. E a demanda aqui é gigantesca no polo de confecção. Você vê só, estrada na zona rural, do jeito que é aqui a Vila do Pará, logo, logo vai começar, nas quais eu tinha feito os requerimentos e tá chegando lá, na Vila do Juá, Vila dos Patos. E volto a repetir, mas até o troncamento do 104, a malhada de barreiras queimada, vai chegar o asfalto nesses próximos dias. O povo vai realizar um sonho. Dá mais de 50 anos que os prefeitos e os governos prometeram e nunca chegaram. E vai chegar. Nos próximos dias. Ainda ontem à noite estava conversando sobre esse assunto.
3: Você acredita então que essa questão da PE-156 ou 159, não se sabe se sairão as duas estradas de uma vez, mas então fica para o ano que vem, se a governadora será, se for, se acontecer de ela ser reeleita?
4: Eu acredito que vai começar a primeira de Barra São Miguel.
3: Essa é a que está engatilhada.
4: Está engatilhada. Até onde eu sei. Não é porque assim é o seguinte.
3: Mas só vai começar se ela ganhar a eleição?
4: Não, aí não. Eu não sei dizer se vai começar agora ou se vai começar depois da eleição. Mas já tá em todo um projeto. Porque, vê só, a minha campanha, quando eu comecei nas estradas, ela é diferente. Eu não tô aqui, Márcio, pra ser apadrinhado por político nenhum. Minha eleição é para defender a população do estado de Pernambuco. Então, o que acontece? Eu tô rodando o estado todo, sei da necessidade. Pronto, lá na convenção de Raquel, veio um rapaz de Santa Maria da Boa Vista. Saiu do sertão só para entregar um cartaz à minha pessoa para levar a PE para a governadora Raquel Lira, que a PE está abandonada lá faz 34 anos. Os governadores que passaram não fizeram nada. Aí vem com a mesma política. Papá, tiveram a oportunidade, mas os governos do PSB tiveram a oportunidade de fazer em 16 anos e não fez. E Raquel Lira foi em 3 anos. Em 3 anos. Tá entendendo? Quem nem tava a PE aqui parada de Pão de Açúcar Toritama. A PE aqui, 50 anos abandonada, Taquaritinga. Isso tudo, governadora Raquel Lira, ela não só prometeu não, ela fez e continua fazendo e vai fazer a PE de Barra de São Miguel a Santa Cruz.
3: Abraçar aqui meu amigo Paulo Lira, tá na escuta aqui, mandando mensagem aqui no nosso WhatsApp. Obrigado, Paulo, e todos os nossos ouvintes que estão na sintonia. Abraçar aqui Genilda Pereira, também aqui o meu pai, o Domingos, está lá em São Paulo, município de Diadema, e também a Natália Cordeiro, também está na sintonia, acompanhando aqui a nossa entrevista. Em relação à educação, Wesley, qual a sua visão em relação ao que pode ser feito e também a tua pauta também para a educação? Se você chegar a ser deputado, você vai ter em algum momento que se posicionar, né, sobre a questão da educação. A gente viu, né, que foi algo que foi muito prometido pela governadora, foi a questão das creches, né, de que ela iria fazer mais de 250 creches, acredito que aproximadamente isso, e não foi possível alcançar esse número. Como é que você leva agora para o eleitor, para a mãe que está trabalhando nesse momento, não tem onde deixar seu filho, o compromisso, né, que tanto você, enquanto se chegar a ser deputado, e também a governadora Raquel Lira, se chegarem a ser eleitos, em relação à educação e também tua visão em relação à educação aqui do nosso estado?
4: Ô Márcio, a questão de creche, eu até entendo a população e sei da necessidade, as mães de família também, eu compreendo. Mas tem coisa que a gente tem que ter calma. Como é que passou 16 anos, não fizeram a tua de creche? A Raquel prometeu, tudo bem, prometeu. Mas olha só, a Raquel fez estrada de 60 anos abandonada, 40 anos, 30 anos, sucateada. A Raquel Lira entregou. As creches, a Raquel Lira, tudo bem, não entregou as 300. Mas a Raquel Lira já entregou um bocado. Pode olhar aí, Caruaru. Aqui no sertão eu tô andando. Lá na zona da mata, eu tava lá em Camutanga, tá construindo, tá em aliança, estão construindo. Então é um compromisso. Agora não vai chegar e terminar as 300 creches de uma vez. A população tem que ter um pouquinho de paciência, mas vai ser concluído. Pode escrever aí. Pode esperar, que a governadora tem compromisso com o estado de Pernambuco, não tem compromisso só com a Agreste nem em zona da mata, não.
3: Você falou também sobre a questão do abastecimento de água. A Compesa, ela foi feito concessão, né? A Compesa aqui em Pernambuco, a empresa passa a administrar. E como é que fica agora a questão do próprio governo e a sua responsabilidade quando tem uma empresa que está à frente, né, da concessão? Como é que fica agora a parte agora da expectativa de vocês em relação a essa questão da água? Você falou de Toritama, mas nós temos Santa Cruz aqui um problema, né? Expectativa da entrega da estação de tratamento dessa água da adutora do Alto do Capibaribe para que aumente a quantidade de água para ficar disponível nas torneiras do Santa Cruzense, assim como indo para Pão de Açúcar e seguindo até Toritama. Como é que você vai ficar nessa visão, né, pelo menos nessa condição, né, observando essa questão da água, que já não vai ser mais tanto uma demanda do próprio estado, e sim de uma empresa que vai administrar?
4: Eu acredito que foi a melhor coisa, Márcio, porque é o seguinte: o governo não tem como, a governadora Raquel Lira era fiscalizar todo o estado 24 horas, não. Repara, tem lá na barragem de Itaboca, até a cidade de Toritama, passaram 15 anos sem água. O qual, quem tirou essa água de Itaboca para Toritama foi o deputado Edson Vieira. Foi o deputado Edson Vieira que tirou água de Itaboca para Toritama, e a gente sofreu 15 anos. Então, o que aconteceu? Toritama ficou, repara, esperando por água de Jucazim. E a gente nos bairros comprando caminhão pipa de R$250, R$300. Então, a partir do momento que privatiza, você sabe mais do que eu, que quando privatiza, a fiscalização é mais rígida. A fiscalização é mais dura. Tem gente que desvia água para colocar na zona rural. Tem fazenda aí que o barreiro nunca secou. Por quê? Porque tinha aquele toma lá da cá, uma pessoa que trabalha na Compesa e liberava água para aquela encanação e a barragem era cheia direto. Enquanto os bairros ficavam aí a céu aberto, sem água. Quando privatiza, fiscalização é mais rígida e vai chegar água nas torneiras.
3: 11 horas e 50 minutos, já estamos chegando aqui na reta final da nossa entrevista. Falar agora sobre a questão da composição política. Como é que você viu e até o seu posicionamento? A formação da chapa da governadora com Túlio Gadelha e Eduardo da Fonte. Se você tinha preferência por Eduardo ou por Miguel, né, no seu ponto de vista, como é que você viu todo esse processo? E a chegada de Mendonça Filho, que também se coloca como candidato ao Senado para essas eleições.
4: É, Márcio, em questão ao Senado, eu, tudo indica que eu vou fazer campanha para Mendonça Filho. Mendonça Filho, porque assim, você olha direitinho, Mendonça Filho, ele tem um serviço prestado gigantesco na cidade de Toritama. Foi um dos caras que mais ajudou a cidade de Toritama, foi Mendonça Filho. Então, não é, é até questão de honra. Eu, não tá nada certo, mas é questão de honra o meu apoio a Mendonça Filho.
3: E a questão dos outros senadores, como é que você viu todo esse processo? Você tinha uma preferência por Miguel, por Eduardo da Fonte, ali naquela dúvida que existia?
4: Eu tinha mais o meu jeito de Miguel. Mas a gente tem que seguir, né? O que a governadora Raquel Lira fez, ela estava esperando a federação. Ali era a federação, não tem nada a ver com Raquel. Então a federação foi escolhido Eduardo da Fonte, mas daí a gente fica livre para tomar as decisões.
3: Você vai votar em Túlio Gadelha?
4: Vou pensar ainda, andar olhar direitinho.
3: Então, no caso, você não tem nada certo, nem
4: Eduardo da Fonte. Não tem nada do Senado, não. Daqui para domingo, eu vou dizer
3: daqui
4: na rede social.
3: Pra domingo.
4: É. Quem é meu senador? Domingo. Isso.
3: Em relação também à manutenção da chapa, Priscila Krause. Manutenção dela, que você pode falar?
4: Vice-governadora, é a melhor vice-governadora que já teve no estado de Pernambuco. Enquanto Raquel Lira está no Recife, a vice-governadora está na Zona da Mata. Enquanto Raquel Lira está no Sertão, a vice-governadora está aqui no Agreste. Priscila Krause em Guaiana não tem, não. É tão provável que ela é candidata à reeleição de Raquel. Se ela fosse uma vice que não trabalhasse, que não ajudasse a governadora, que só ficasse atrapalhando, ela estava lá? Estava não.
3: Olha, ainda em relação, para a gente até finalizar, né, você está se colocando como candidato a deputado estadual. Você pode ganhar, como pode também não ganhar.
4: Isso.
3: 50%.
4: Política.
3: A política é, pode ganhar ou pode não ganhar. Você não sendo eleito deputado estadual, você vai disputar a eleição de 28 lá na cidade de Toritama? Tem interesse de ser prefeito, de ser vereador, de seguir na política na próxima eleição?
4: Ô, Márcio, a eleição de 2028 a gente tem que ver mais pra frente, né? Essa é a realidade.
3: Não, eu sei.
4: Não adianta.
3: Mas é só pra que o eleitor tome conhecimento, entendeu? Das suas intenções também.
4: É, o eleitorado de Toritama sabe que toda vida eu fui envolvido em política. Então, Toritama e o estado de Pernambuco, eu tô olhando a minha campanha no estado pra deputado estadual. 2028 é uma outra eleição. Vai depender da eleição, como ela vai ficar. Se em Toritama eu vou ser bem votado, se no estado eu vou ser eleito, se eu não for ser eleito eu vou ser bem votado em Toritama. Quem vai decidir como vai ser o meu futuro político vai ser 2026. Não adianta eu chegar e dizer eu vou fazer uma campanha para eu ter uma noção se eu saio candidato a vereador em Toritama ou candidato a prefeito. Não, eu tenho que saber.
3: Mas você pretende em 28 estar disputando novamente?
4: É o que eu
3: voto. Independente de se for prefeito ou vereador, a chance de você disputar ela é muito grande?
4: A chance é grande, de disputar é grande.
3: De disputar,
4: depende agora de 2026.
3: Não sabe o cargo.
4: Não sei o cargo, mas depende de 2026. Agora eu tô pronto e preparado para enfrentar o estado de Pernambuco, para ser candidato agora, que eu tô sendo candidato. Onde muitos diziam que eu não era candidato. Muitos diziam que eu não era candidato. Inclusive, um rebanho de deputados aí dizia que eu não era candidato. Mas nada
3: melhor. Você mandar um abraço pra eles também, fica à vontade.
4: Manda um abraço. Manda um abraço pra todos meus amigos.
3: É, todo amigo.
4: É, política.
3: Olha, eu quero agradecer aqui a sua participação, né? Pra você deixar sua mensagem, lembrando que ainda não pode pedir voto. Eu tento sempre orientar, né, os entrevistados para que não caiam não possa tropeçar, né? Porque cada multa aí é 50 mil reais. Aí tem
4: é verdade.
3: Tem que ter cuidado, né? Então, deixa a sua mensagem, né? As pessoas que estão lhe ouvindo, você que já veio para cá, já esteve em outras oportunidades e que vai continuar se apresentando agora como candidato, né, para as pessoas de Santa Cruz e também do Polo de Confecções. Desejo boa sorte para você.
4: Obrigado,
3: Márcio. Assim como desejo para todos os candidatos.
4: Obrigado.
3: Né, que você possa deixar sua mensagem aí, um tempo aí de um minuto e meio, para suas considerações finais e ao nosso público que está nos escutando nesse momento.
4: Eu quero mandar um abraço agora em especial na minha querida cidade Toritama e todo o Agreste de Pernambuco. Quero mandar um abraço a todos vocês. Quero fazer diferente de todas as pessoas. É, se você não me segue, me segue aí no Instagram, o de Raquel, que você vai ver o maior e melhor fiscal de estrada no estado de Pernambuco, que está fazendo diferente dos que tem aí, que faz 4 anos e não faz nada. Estão aparecendo agora, porque todo mundo agora quer aparecer que vai fazer alguma coisa, mas na realidade é tudo chantagem política e politicagem. Não tem compromisso com o povo de Pernambuco.
3: É isso aí. Obrigado pela participação, querido. E até uma próxima, se Deus quiser. Final do programa Política em Pauta desta terça-feira. Amanhã, quarta-feira, estaremos retornando com o nosso programa. Amanhã recebendo o candidato a deputado federal, Aguinaldo Xavier. Ele que concorre pelo Partido Liberal, né? Vai estar com a gente a partir de amanhã, 11 da manhã. Agradecer a todos pela audiência, as mensagens que chegaram aqui. Deixa eu aproveitar e abraçar aqui a amiga Solange, né? Tá mandando um abraço aqui também. E também o amigo Elmir Félix, também tá na sintonia acompanhando aqui a entrevista. A gente agradece o carinho de todos vocês. A gente vai ficando por aqui, vamos nos despedir do nosso público, da nossa audiência. Amanhã a gente volta a partir de 11 da manhã. Na sequência você vai ficar na boa companhia do Hamilton França, pois vem aí o Estação do Brega, né, para alegrar e deixar a sua tarde mais leve, com alto astral e com boas gargalhadas. A gente fica por aqui e volta amanhã, 11 da manhã, na Rádio Estação, agradecendo os trabalhos técnicos do Tiago Manuel. A gente fica por aqui até amanhã, se Deus quiser.
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1: 11 horas e 57 minutos.
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0: fazer uma coisa dessa.
1: Eita! Bom, boa tarde, me dá mais um pouquinho de retorno aí, Thiago, por gentileza. Eu sou feito Reginaldo Rossi, eu sou meio cego dos ouvidos.
2: Bota, furando Hamilton França.
1: Eita, falando de gaga da outra serena. De bom e de bem com a vida. Boa tarde na técnica, Thiago Manuel.
3: Brasil!
1: É, o cara que faz a técnica sem burocracia, sem frescura e que todo mundo gosta. Na direção geral, Márcio Felipe, com sua agenda aí de candidatos. Candidatos aí pleiteando vagas e mais vagas na esfera como é estadual, né? E federal. Verdade. Nós teremos, só não teremos para prefeito e para vereador, mas os outros pleitos teremos. Eu sou candidato a corno. Eu não tô dizendo você, cara, eu sou. Eu vou ser o vice de Mateus na eleição. Nessa eleição, a corno. Interessante, ninguém quer ser eleito a corno, né, velho? É um mandato que ninguém aceita, ninguém quer. Alguns negam, embora exerçam. Eita, começando! Esse é o melhor programa de rádio do mundo. Que porra de Brasil do mundo! Você vai ligar 87855687. 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O besta fubana do ladrão não avisa quando vem, não. É duas classes que não avisa. É o urso.
2: É mesmo.
1: Mal danado do Imateus tá avisando. É ela que avisa. É a besta fubana que avisa. Você concorda? Tem duas raças que não avisa quando vem. É o urso e o ladrão. Que o urso é um tipo de ladrão, né? O urso é um tipo de ladrão. Boa tarde, caríssimos ouvintes. Boa tarde aí, a classe de mototaxista, de taxista, de costureiras. Boa tarde, quem tá levando Gaia, quem tá botando Gaia. Boa tarde. Tá com o que? Os toteiros também. Toteiros, guerreiros, né? Aliás, sofridos, né, velho? Mas tá bom demais. Nós vamos cantar e encantar, hein? Bota a música desse sujeito aí. Já tem pedido, mas bota aí pra tocar no primeiro bloco. Tá chegando. Lembrar pra vocês. Mandar um abraço pro pessoal que tá almoçando no restaurante São Miguel. Rapaz. Fica aqui na Avenida PPAR. Pedro Paulo Alves da Rocha, 253. Mandar um abraço aí. Você vai gravar aí? Então vai. Vambora. Deixa eu me ajeitar aqui. Isso.
4: Ô, menino lindo!
1: Ô, Tiagão! Eu errei o horário do Márcio lindo. Felipe. Daqui a pouquinho eu vou entregar o horário ao Thiago Manuel. Bora. Tá pronto? Como é que é? Gordinho? O corninho não, né? Eu entendi dizer o corninho do Rocha. Abraço, galera. Quero mandar um abraço pra galera do gás que é Rochedo, é Rocha. Rocha Gás. Agora Rocha mesmo pra tu ver. Um abraço a toda a galera. Se é Rochedo, é Rocha Gás. O gás que rende muito mais. Gás pra cor nenhum botar defeito, hein? Bora. Tá por isso aí, eu boto a mão no fogo. Bora. Vamos cantar e encantar. Bote aí, pega o telefone e ligue.
5: Opa. Aqui é Deri, meu amigo.
1: Opa, Deri.
5: Gostaria de escutar hoje. Roberto Miller, Entre Espumas.
1: Eita.
5: Um abraço, meu amigo Hamilton França.
1: Valeu, Deri. Valeu. Obrigado, Deri, tá ouvindo o programa. Se o amor nasceu de uma cerveja, outra cerveja beberei para esquecer. É, Roberto Miller ainda tá vivo, tá. Estado vegetativo quase, cara. 96 anos, cadeirante, não conhece mais ninguém. Olha, eu vou pedir uma coisa ao nosso Senhor Jesus Cristo, não me deixe dependendo de ninguém. E se for pra ficar nesse estado, me leve antes. Deixa eu ver, eu tô com 62, corpinho de 32, dá 30 de desconto. Eu vou viver mais 62 com 40, dá 102 anos. Eu ainda tenho 42 anos na pista, ainda tem. Com 102 tá bom, o céu vai me receber. É, da boca de uma cachorra. Da cachorra do Major Antônio Moraes. Manda um abraço para Marcelo Santa Cruz, encontrei ele ontem lá na Secretaria de Desenvolvimento Econômico, bati um papo com ele, com o Ralf, tá fazendo um podcast bom. Você já viu o podcast? Rapaz, eu vou pedir para ele levar você, tu sabe um bocado de história de Santa Cruz e do mundo. Viu? Ô Marcelo, faz depois aí um podcast, leve Joselito. Joselito deve lembrar também, já foi motorista de ônibus, Nelson do ônibus, Nelson Tu. Santa Cruz tem muita história, cara. Santa Cruz tem muita história. E tem gente dela e pediu aí, entre Espumas e Damião. Caramba, Damião, Trindade, lá no Achando Junco, em Vertentes, participando do nosso programa. Quero mandar um abraço a todo o pessoal ali da Achando Junco, em Vertentes. Damião Trindade. Um cara com um nome desse deve ser bonito também. O nome do cara como é bonito, velho. Damião Trindade. É bonitão, é bonito. E tá saradão, tá malhadão o Damião, viu? Ele tá bombadão, tá saradão. Bonitão. A galera julga quando eu digo que um homem é... Tem homem bonito. Joselito é a cara do Evandro Mesquita. Só que é mais bonito. O Thiago é bonitão, ele é a cara do ex-deputado Pedro Corrêa, mas não. Só que ele é mais bonito do que o doutor Pedro.
0: Não.
1: É mais bonito.
0: Não, é verdade.
1: Isso, vamos embora cantar e encantar. Eu não vou dizer que eu sou charmoso. Dizem que eu sou a cara do cantor Falcão. E Falcão é a cara de corno da porra. Cara de...
3: Então você se parece mesmo. Parece,
1: até as gaias. Já temos aí entre espumas, pega o telefone e ligue. Não, empurre aí. Veja aí o que é que Piaba canta aqui, Piaba Júnior aqui. Piaba Júnior, veja aí. Carlos Piaba. Tu viu o show do cara cantando Viscar? Canta demais. Ah, José, ele tava aqui, pô, tô meio doido. É um abraço, Foguinho! DJ Foguinho, Fernando. É um abraço, hein? Veja aí.
3: Nosso juramento de Playboy.
1: Nosso juramento de Playboy. Essa aí. Nosso juramento. Bota, é Carlos Piaba, é assim? Carlos Piaba deu um show aqui. E sexta-feira tem Edivaldo Telemar. E tem também Nildão, valeu? Vamos cantar, porque quem canta as gaias espanta!

Opa, 12 horas e 27 minutinhos na hora do seu almoço. Muito obrigado pela autorização de chegar junto à sua mesa. Essa hora santa e sagrada, né? Do feijãozinho. Ih, rapaziada, deixa eu ver. Do ovo, da charque, da carne. Muito obrigado pela sua companhia e por a gente poder invadir esse espaço seu, hein? 87855687 é o telefone que você vai pedir e vai fazer conosco aí. Valeu, Deri, valeu, rapaziada aí que tá pedindo as músicas da Estação do Brega. Zazeli, chama o Márcio aí, por favor, chama o Márcio aí, por favor. Ô Márcio, meu patrão, vem cá. Opa! Já tem três pedidos? Então nós vamos rolar aí, vamos rolar. Sandro Lúcio, vai pra Sinane. Sandro Lúcio, canta Conde Só Brega. E o terceiro, quem é o outro sujeito? Banda Paixão Brasileira.

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0: Estamos de volta, Damião Trindade, lá no Junco Vertente, participando. Quero mandar um abraço, abrir o leque pra Jataúba, Eliezer, né, o de Jataúba. Tem gente mandando aí, tem áudio aí, tem áudio. Beto do Doce, bora, Betão, boa tarde.
1: Muito obrigado pela
2: boa sua tarde, companhia. Meu amigo
0: Matheus
2: França, boa tarde, Tiagão, boa tarde a todos os ouvintes aí da Rádio Estação.
0: Manda ver, Matheus.
2: Ô, amigo, se for possível, toca aí uma música aí, Franquito Lopes.
0: Isso.
2: Franquito Lopes, me buscar de um bar. Ontem eu tava embriagada, amigo. Eu tava embriagada, só que meus amigos que trouxeram eu. Não foi aquela ingrata, não. Tô sofrendo de graça novamente de novo. Tem uma coroa ali que tá doidinha por mim, mas eu não quero, não.
0: Gente!
2: Ô, amigo, tô votando novamente, amigo. Eu sei que você é uma pessoa boa, amigo.
0: Diga lá, Matheus.
2: Eu comprei um carrinho, amigo.
0: Foi?
2: Fiado, mas o cara confiou nele.
0: O cara trabalha e paga.
2: Sou que eu sou. Ô, amigo.
0: Diga lá.
2: Eu tô comprando agora, amigo. Tô quem quiser... Me dá, eu cato na rua, bucha. Bucha lisa.
0: Sim.
2: Eu tô comprando a bucha branca. A R$1,20, amigo. Se algum ouvinte seu aí, que eu sei que a Rádio Estação é muita audiência. Se tiver aí, pode pegar meu contato, pode ligar pra mim. Pode ligar pra mim, na minha condição, vou buscar na hora, viu?
0: Valeu!
2: Você é um cara bom, amigo.
0: Valeu, Matheus!
2: Você como diretor da estação, todos aí que o Estação do Brega, todos os programas, né, amigo?
0: Isso!
2: Você é um cara bom, amigo. Você
0: obrigado.
2: Não é uma pessoa, não. Tô levantando minha vida, amigo. Tô
0: levante, levantando minha levante. Vida.
2: O negócio é esquecer aquela mulher e se bora trabalhar.
0: É desse jeitinho. Encontrou o mapa da mina, Matheus. Comprou um carrinho. Quem tiver bucha branca, liga aqui para o programa. Eu vou passar o telefone de Matheus depois para o pessoal. Ele compra, ele disse até o preço aí, bucha branca, ele desfia ela e faz a bucha, no caso, né? Assim, trabalhador, comprou um carrinho. Ali, vamos nessa. Boa tarde, Hamilton, estou no médico, mas ofereço todas as músicas para todos os ouvintes e Matheus, crie juízo. Isso é a Selma, é?
3: Mande Matheus ir orar para Jesus fazer ele esquecer essa mulher, botar uma mulher boa no caminho dele.
0: Isso.
3: E ele criar juízo.
0: Aí, olha aí, oração e proteção das mãos dessa figura, e essa figura arrume um que não vai arrumar um Matheus, não vai, não. A paciência que Matheus tem é educação, a paz.
4: Ela disse que não quer ele, não, porque ela tem idade.
0: Ô, Matheus, a Selma não quer ter idade de ser sua mãe. Se bem que panela é que vai comida boa. Mas é verdade.
5: Boa tarde, Pitubi.
0: Opa,
5: aqui
0: boa
5: é Leones, Barço Miguel.
0: Ô, Leones!
5: Tô na escuta do programa, como sempre.
0: Bora, bora.
5: Queria pedir um brega com José Ribeiro.
0: Isso,
5: assim. Tive tanta confiança.
0: Eita.
5: Oferecer todos os bregueiros aqui, Barço Miguel. O Senna Silva, o Marco da Galinha. Todos os bregueiros aqui, Barço Miguel. Valeu, macho velho.
0: Valeu!
5: E aquele abraço.
0: Galera do Fura Fronha. Leones. Aí, Senna, Marcos, toda a galera da Barra de São Miguel, pedaço do céu. Tive tanta confiança, vozeirão, conheci, bati papo, Zé Ribeiro, viu?
6: Boa tarde.
0: Opa!
6: Hamilton França, é Inácio Malaquia Cardoso.
0: Inácio!
6: Eu quero uma música de Reginaldo Rossi pra oferecer a Liette. A Liette, que tá aqui em casa mais eu, Liette, minha cunhada Liette. Quero oferecer uma música de Reginaldo Rossi, Recife, viu?
0: Muito bonita.
6: Hamilton França.
0: Valeu, Inácio.
6: Que Deus abençoe teu programa, abençoado por Deus.
0: Amém, amém, Inácio. Vai pra Liette, cunhada de Inácio Malaquia Cardoso. Pediu a música Recife, linda demais essa música. Quem canta o rei, Reginaldo Rossi. Me diz aí, quantas nós já temos na agulha?
2: Muito obrigado, Selma, por o carinho que você tem por mim.
0: Isso.
2: E muito obrigado por a audiência da estação. Muito obrigado a todos vocês da estação que tem por mim.
0: Valeu! A pai reinando. Ô, Matheus, teu carrinho, vai trabalhar pra pagar o carro. Tu é um homem trabalhador, tu é jovem. é, tu tem futuro. Agora tu tem que te desviar de quem só quer te botar pra trás. Ou melhor, botar a gaia.
7: É mesmo?
0: É mesmo? Não. Ô, Matheus, tem bem pouquinha mulher no mundo, viu? Pra tu arrumar uma mulher que preste.
7: É mesmo?
0: Tô dizendo que a outra não presta, mas ela é mais vada. Ela bate com força. Ela é uma mulher mais vada, mulher sem coração. É verdade. É, e mas tu é um menino bom, tu é um homem bom, tu é trabalhador, tu é da paz, tu é do bem. E outra coisa, hein? Gaia não mata não, mas cachaça mata. Tô certo, Tiagão? Esses conselhos aqui, olha, nós só bota pro céu, nós só bota pro céu. Che, viu? Essa mulher é um inferno na tua vida. Afasta de mim esse diabo. Ei, vamos cantar? Bora cantar e a gente volta daqui a pouquinho. Deus em paz.
8: Tá. Luana, deixa o Matheus em paz.
0: Eita, essa é Xavier Neto.
8: Você fez ele sofrer demais.
0: Brega bondatife, velho.
8: Fez ele

salvou. Agora a dor de corno não tem médico, não. Tem não. Tem não, tá doido. Só sabe quem já levou. Já levou não, quem ganhou? Essa história de levar a Gaia não pode. A gente recebe a Gaia. Eita. Vai quebrar o quê? A ponta ou a serra?

0: Valeu. Eu gostei, amigo, da música, amigo. Eu gostei da música. Bastante. Parabéns pra quem fez essa música pra mim. Gostei bastante. Depois envio pra meu PV, amigo.
1: Eu vou mandar, Agora deixa eu ver.
0: Ela tá na escuta, amigo. Ela escutou essa música.
1: Ela escutou?
0: Ela disse que... Ela desgostou da música. Tá na escuta da rádio estação também.
1: Ô, dona Luana, para de machucar o coração do meu amigo Matheus.
2: É mesmo.
1: E os danados, os dois gostados da mamãe. Ô, Matheus, agora você vai prometer não morrer bebendo escutando essa música. Porque, vê só, nem sou Matheus, nem sou Luana, e gostei da música e dá vontade de tomar uma pinguinha, e quem gosta? Vou mandar, viu, Matheus? E como foi Xavier, poeta Xavier Neto. Tem mais música pra nós tocar? Isso é dele, vai, bota de novo.

0: coisa da coisa, como dizia o padre Cício. Meu padre Cício Romão. Batista.
1: É coisa de chifre.
2: E ainda. Eita!
0: Aparecendo o programa do Ratinho. Tem o que pra tocar aí? Tem ninguém. Francisco Lopes, Zé Ribeiro e Reginaldo Rossi. E

Muita mulher, muita alegria, muito futebol, muita cachaça. Agora o importante é a gente cantar o Brasil, cara. O cara de Recife canta Recife. O cara de Porto Alegre canta o Rio Grande do Sul. O cara lá do Rio Branco canta o Acre.

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1: 1:09.
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2: Opa, me dá meu retorno aqui, ô Tiagão. 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Já tem pedido aí, ó?
3: Vamos lá. Ah, amigo, eu e ela, quando ela gostava de mim, ó. Quando o amor de nós era bom, ó.
2: Eita, danado. Casal bonito, a danada da Luana e o Matheus. Forma um casal bonito. Manda essa foto pra eu. Manda aí pra lá. Mandou aqui pra rádio. Valeu, Matheus!
4: Boa tarde, Hamilton França. Aqui é o Roberto de São Domingo, conhecido Palhaço Pirulito. Passando pra lembrar pra criançada que dia 12 de outubro que tá chegando, estou vendo a festa no sítio Logrador de Brejo da Madre de Deus. Tá todos convidados. Valeu, Hamilton França. É nóis.
2: Valeu, Robinho, Palhaço Pirulito. É, olha aí, olha. O Xavier faz. Deixa eu ver qual é o nome do palhaço que o Xavier. Hein? Arrepiado, Pirulito. Gostei aí dos companheiros de horas extras. É.
5: Boa tarde, quero uma música da Ana Castelo.
2: Legal, pediu quem?
6: Ana Castelo,
2: só pediu outro horário. É, a Ana Castelo é no outro horário. Aqui é brega! Aqui, Fernando Mendes, Diego Negão pediu. Fernando Mendes, veja aí uma de arrepiar careca. Fernando Mendes, hein? É verdade, verdadeira.
7: Hamilton, boa tarde. Aqui é Sinan de Lagoa de Pedra, da casa de Mar Castilho. Ofereço a todo que escuta o seu programa.
2: É de Mar Castilho, é? Ademar Castilho. Tem algum. Ademar Castilho, vê aí. Não, ele pediu Ademar Castilho. Não é Lindomar, não. Veja aí. Ou se não, ele tem algum parentesco com o Lindomar? É do mesmo Castilho? Ou o Lindomar Castilho é o primo rico e esse aí é o primo pobre? Porque sempre tem a versão rica e a versão pobre. Não, não tem tirar onda, não, pô. Porque é, toda a família tem o primo rico e o primo pobre. Nós dois somos pobres. Vamos procurar um primo rico.
8: Eu gostaria de ouvir qualquer uma música com Fernando Mendes para oferecer para você e para todos os ouvintes. Beijos, Neide do Cruz Alta.
2: Valeu, Neide do Cruz Alta. Pediu Fernando Mendes. Bora dar duas de Fernando Mendes, seu bexiga. Acabou, não é ninguém não. O que é que você tem aí, vá? Sim, a desconhecida aí. Beijo aí. Tu lembra nenhum não, Joselito? Aí de... Tem a desconhecida Fernando Mendes. essa música, vê se ele canta aí, pra eu botar aqui. Não adianta. É. Vem aí, vê se tem essa música aí, só pensa em criticar. É bonita essa música. Saindo, porque a sorte tem. Sorte tem quem acredita nela. Vê se é o nome dessa música aí. Vê aí, sorte tem. Fernando Mendes. É essa aí? Bom, bota essas duas aí, bote essas duas aí, Fernando Mendes. E tem mais aí, Sinando pediu. É, tem o Ademar Castilho? Tem,
7: Hamilton, né? Boa tarde. Aqui é Sinando de Lagoa de Pedra. Tá com o Ademar Castilho. Ofereço a todo que escuta o seu programa.
2: Tem ele também, Ademar Castilho? Tem, hein? Hã? Ademar Castilho. Não tem o cara, tem o Ademar Castilho? Não, eu acho que Sinando ele eu acho que eu entendi mal. Toquei a de Lindomar Castilho, é verdade. Eu emendei. Ou foi Sinando que emendou ali?
7: Hamilton, boa tarde. Aqui é Sinando de Lagoa de Pedra. Tá com a de Mar Castilho. Ofereço a todo que escuta o seu programa.
2: Lindomar Castilho. Bota aí. O que é quem tem Lindomar Castilho aí pra gente ouvir? Vá. Mas tem cantor que Sinando diz aí, nós vamos buscar nos quintos dos infernos, mas encontra. Liga aí, quem? Quem?
6: Enfeiticeiro, ingresso de amor, ladrão de amor.
2: Ladrão de amor, ladrão de amor, bota essa aí. Ladrão de amor, Lindomar Castilho. Vixe Maria, ladrão de amor. Ô Matheus, tu conhece esse besta fubana desse ladrão, não, né? Não, o Matheus conhece essa ladrona de amor. Epa! Olha, vamos cantar e encantar. A gente volta daqui a pouquinho na Estação do Brega.

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0: Ah, estamos de volta. Legal, legal, legal. E na companhia, galera da J Luna Produções Artísticas e também da Central dos Manequins, ali na Avenida Bela Vista, 93550270. Eu quero mandar um abraço e um agradecimento para o pessoal da Euclides da Cunha FM lá na Bahia, hein? Ao Jairo Veríssimo. Valeu, parceiro, pela força que você tá dando aí ao artista Dori Casa Nova, a J Luna Produções Artísticas, com a música Pega o Telefone e Liga. Essa música, bicho, toca o sentimento do ouvinte. E é uma história de amor, é um love, né? É o romantismo e a interpretação nota 10 do Dori Casa Nova. Valeu? Um abraço aí a Jairo Veríssimo, galera do programa Toca Aí, na Euclides da Cunha FM em Bahia. Valeu! Legal, legal, legal. Nós vamos cantar e encantar agora. É a música. Deixa-me ver aí que eu falei pra você. Por onde andas? Evaldo Freire, Dori Casa Nova. Vai puxar e ter um amor melhor do que o seu. Um pupurrizinho. E teremos também aí, bote aí, Pegado. É, rapaz, cadê, bicho, que eu vi aqui a música do Valdo Braga, meu Deus, rapaz, que saudade, né, do talento aí do Evaldo, do Carlos Alexandre, do próprio Zé Ribeiro, vozeirões, né, galera, valeu aí, ó, nós vamos

0: 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A 1:36. Hoje a hora tá travada, puxaram o freio de mão, hein? Mas vamos cantar e encantar, porque aqui quem canta as gaias espanta!
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2: Epa! Brega, brega. Olha, no dia que o Brasil admitir que é brega, aí seremos uma superpotência. É verdade. O Pernambuco é brega, Santa Cruz é brega, o Nordeste é brega, o Brasil é brega, o Trump é brega. Epa! E claro, você sintonizado 88,9 estação do Brega. Brigadaço.
3: Alô?
2: Opa, alô! Tem pedido, bora pro pedido. Tem não? Alô, vamos supor. Cadê? Onde? Qual é? Me mostra aí. Alcione! Ah, Alcione, eu quero parabenizar você aqui no ar. Tá dando um show, hein? Tá dando um show aí na Estação Forrozeira. Agora é um brega, não é um covarde, não. Eita! Eu gosto da música brega, tá entendendo? Um abraço, Alcione. Parabéns, hein? Pelo trabalho que você tem feito aqui de comunicação. Ela tá dando um show aí pela manhã e casou, encaixou. Eu não sei se o salário aumentou, agora que a fama aumentou e o programa arretado. Parabéns, Alcione, parabéns, Márcio Felipe. Descobrindo talento, né? Que a Alcione já faz um tempão que tá aí no ar. Parabéns. Caso, como diz alguém que eu conheço, chega em cacho. É aí, Alcione, com a Estação Forrozeira. Valeu! Bora. Quem tem? Tem gente aí pedindo mais. Deixa eu ver aqui, vamos. Essa música que o Dori tem um amor melhor que o seu, também o Gerardiano gravou. Arretado, hein? Prepare aí, vá, vamos nessa. Boa tarde, Hamilton França, aqui é Iali do bairro São Miguel. Queria pedir uma música de Roberto Voice, Olhar de Gata, e ofereço para todos da escuta. Bote aí o Roberto Voice, Olhar de Gata, e a gente agradece a Iali por estar sintonizada na Estação do Brega, hein? Iali, valeu Iali, brigadaço. É pela audiência, Bote. Bora trazer o Roberto Souza pra cantar de novo aí. Bote esse Roberto Voice. Bote o Roberto Souza. E bote também aí o Estevão Neto. Estevão Neto. É bom, Estevão Neto é bom. Bote o Roberto Marques na Zumanda. E Estevão Neto, bote a Eterna também. Meu nome da música? A Eterna. Como é? Deus anu, não, porra. Você. Deus anu é mais bonito do que a outra música, a Folha Seca. É Folha Seca, não? Como não? Ele canta. Não, Estevão Neto não canta Deus anu aqui, não, velho. Não, mas Estevão, Amado Batista. O seu problema é esse. Amado Batista já tá com a burra na sombra. Pra mim é mais importante botar Estevão Neto. Tá tocando pra ninguém não, pra Jesus. Ele agora é capaz de não receber o cachê. Aonde é que tu tem isso? Tem nada, você. Tem aí ele cantando Deus anu, o Estevão Neto? Bota ele cantando a outra Folha Seca, é? Aliás, Carlos disse que não gosta não, que essa música negra é muito mais vaza. Apoio, tu nunca vi essa negra de Matheus não, Carlão, batendo. É que ela bate, ali bate. Essa negra de Matheus era pra ser polícia. E triste o bandido que ela pegasse. Comprou um carro. Será se ela já inaugurou o danado do carro? Aí é covardia, Tiagão. Só é o que tá fazendo acontecer. Só é o que tá fazendo. Matheus de motorista e eles dois de taxista lá atrás. Não vai acontecer não. Tá com a besta fubana. Tem três aí? A gente canta e volta.

0: agradeço, muita grandeza. Epa! O programa acabou! Quem era que dizia assim era aquele bicho. Não vou falar o nome, não, deixa pra lá. É, programa acabou, a gente na companhia dos nossos parceiros. 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Obrigado aí pela participação, brigadaço, valeu. E a gente volta amanhã com a permissão aí. Eu aqui dentro um frio da bexiga, tá nublado não, o sol tá torando, né Tiago? Boa tarde, Tiagão! Passando o horário.
1: Isto, boa tarde, Hamilton, boa tarde, Joselito, boa tarde aos ouvintes do Estação do Brega. Pois é, hoje tá ensolarado, de manhã fez ainda, ficou nublado, feio.
0: Nublado, né?
1: Feio um pouquinho de frio, viu? Pois é.
0: Esse estúdio aqui, velho, frio da
1: bexiga. Isso aí é massa, é uma tecnologia que ele tem que hora pega demais e hora pega de menos, sabe?
0: O ar-condicionado brabo daqui.
1: Esse aqui merece, não merece aumento não, isso aqui.
0: Não, isso aí tem que baixar esse porra. Tem.
1: Ele tem. Agora, por onde anda... Por onde anda?
0: E o negocinho dele ali, ele sobe tudo e desce tudo,
1: né?
0: Mas não, deixa eu te falar, ó, é interessante. O cara tá no sol, tá reclamando do sol arretado. Aí eu tô no ar-condicionado, tô reclamando do frio arretado. A gente nunca tá satisfeito com o que
1: nunca
0: tem.
1: Nunca tá. Verdade,
0: e não agradece
1: verdade.
0: A Deus, né, cara?
1: O ser humano, ele tem esse instinto de... instinto, olha. Esse intuito...
0: Também, instinto também.
1: É de ingratidão.
0: De ingratidão. Com o que tem e reclama do que não tem.
1: Do que não tem. Aí quando tem, reclama também porque não, tem.
0: Vou retirar. O clima tá bom, tá tudo bom. Tá tudo bom e agradecido ao nosso Senhor Jesus. Obrigado aí, galera, pela audiência. Muita música, Tiagão.
1: Pois é, nessa tarde de terça-feira eu já tava pensando que hoje era quarta, rapaz. Eu tô ficando meio doido. Eu já tava pensando que hoje era quarta, mas hoje ainda é terça-feira. Não. Muita música nessa tarde
0: esse
1: aqui.
0: Esse programa é de doido, que eu já tava pensando que hoje era quinta.
1: Assim é dois doidos, né?
0: É meio maluco. Eu queria que hoje já fosse quinta. É verdade.
1: O TBT, é verdade.
0: É, sexta-feira eu tenho um TBT, cara. Aí não entendesse, né? Valeu, Thiago, bom programa!
1: Valeu, Hamilton, valeu, Joselito, valeu aos ouvintes. E a gente inicia a partir de agora com muita música.
0: Até agora o programa era de meio doido. Agora vai ser de doido e meio.

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1: 2:03. 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
1: É isso aí, vamos lá até às 5 da tarde com muita música aqui nessa tarde de terça-feirona. Hoje, terça-feira, dia 11 de agosto de 2026. E é claro, para você que tá de idade nova, vai aqui já os nossos parabéns, felicidade, saúde, paz e alegria. É o que nós desejamos sempre nessa data, que ela se repita por muitos e muitos anos de vida. Papai do céu abençoe você, sua família, todos que te rodeiam, te cercam e querem o seu bem. Parabéns, aniversariantes do dia! É isso aí, hoje também é dia da televisão. Dia do advogado, dia do estudante, dia do garçom e dia internacional da logosofia. O que é isso, Hamilton? Você conhece? Logosofia. Logosofia. Rapaz, eu fui pego de surpresa aqui, viu? Dia da logosofia. Eu vou pesquisar o que danado é isso aqui, porque eu não faço a mínima ideia, né? Eu não faço a mínima ideia aqui do que seja isso aqui, viu, pessoal? É a ciência, é você que tá aí nos acompanhando, né? Você sabe o que significa logosofia? Daqui a pouquinho a gente já vai abrir aqui já o espaço aqui no 98785. Manda sua mensagem para cá, 98785-5687. Você sabe o que é logosofia? Rapaz, eu já olhei aqui também. E é uma coisa que... Enfim, vou deixar para os nossos ouvintes responder, né? Vai mandando tua mensagem para cá, interage também aqui na nossa programação. Mas para você que é logosofista, vai aqui também o nosso parabéns. Hoje é dia do estudante também, dia também do hoteleiro. É isso mesmo, né? O crescimento de hotelaria ocorreu principalmente nos anos 90, com a redução das taxas de inflação. Agora que a taxa de inflação diminuiu para alguma coisa, porque para outra no mercado você vai, a inflação tá tomando conta de tudo, viu? Antigamente a gente ia no mercado, a Milton trazia, né? Com 100 reais conseguia fazer uma feirinha bacana, né? Hoje você traz em duas sacolas. Aliás, em duas não, já tô trazendo só em uma só. E sacolinha, viu, pessoal? Sacolinha. Só para você ter ideia o quanto a nossa moeda ficou desvalorizada. 100 reais, antigamente se comprava muitas coisas, né? Hoje, a preço de hoje, 100 reais equivale aproximadamente perto de R$12,60 para você consumir. Ô, Tiago, tá conversando besteira, Tiago. 100 reais é 100 reais. Não. Pesquise direitinho aí para você ver. No poder de compra, pronto, poder de compra que vale 100 reais hoje. E pesquise vamos botar 10 anos atrás, vamos botar 15 anos atrás, por exemplo, né? Em 2010, 2009. Pesquise aí para você ver. Pesquise. E aí, a tendência é que só piore com o passar do tempo. A valorização da moeda, infelizmente, tá perdida, viu, pessoal? A tendência é decair ainda mais, né? Mas, enfim, vamos deixar isso aí um pouquinho de lado, porque a gente pode fazer a mudança, né? Tá chegando eleições aí, eu e você, a gente pode fazer a mudança. Mas, enfim, vamos embora nessa tarde de terça-feirona, com muita alegria, muito alto astral, depois do Estação do Brega, depois de muitas risadas aqui, depois do Matheus. Matheus que inclusive agora tá comprando bucha, viu, pessoal? Você que tem retalhos, né? Aquele retalho branco, que é o Matheus tá comprando. Ele se tem para vender, entre em contato aqui com o número da rádio 98785-5687, que a gente passa o contato do Matheus para você vender ao Matheus o resto de retalhos para ele fazer bucha, viu? Então, entre em contato aqui com a gente que a gente faz essa parceria também. E a gente segue junto até às 5 da tarde. Eu sou o Thiago Manuel e vou fazendo companhia a vocês. Manda tua mensagem pra cá, interage também em nossa programação, que é muita música chegando. E falando em música, Zé Neto e Cristiano, Me Bloqueia. Ótima tarde pra você. Alta Estação tá no ar.
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0: viveu isso aqui, né?
1: Essa aqui todo mundo canta.
0: A primaiada veio, né? Ó. Obrigado, gente. 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
1: Muito bem, estamos de volta aqui no som da Alta Estação, 2 da tarde, 28 minutos. Você ligado aqui em nossa programação, obrigado pelo carinho, pela sintonia, pela audiência. Vai mandando tua mensagem para cá no 987855687. Olha, pessoal, hoje a gente vai ter sorteio também no final do horário, viu? Quer concorrer? Então fica ligado aqui em nossa programação. Manda tua mensagem para cá, pede a tua música, manda o teu boa tarde, interage em nossa programação. E aí no final do horário você vai estar levando para casa um brinde aqui sorteado pela Rádio Estação, tá bom? A gente vai seguindo aqui nessa tarde de terça-feirona, chegando Maiara e Maraíza. Ai, que vontade! Daqui a pouquinho eu volto com a sua participação.
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0: Wesley Safadão, Xande Avião, rei das vaquejadas. Lá em cima teve Guilherme Benuti, Simone Mendes, Mando Oi. Teve também Maiara e Maraíza. Ai, que vontade! Nessa terça-feirona a gente segue junto até às 5 da tarde. Muita música boa e eu volto daqui a pouquinho com a sua participação.
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1: Muito bem, 14h, agora 47 minutos. É, estamos de volta aqui com seu Alta Estação nessa terça-feirona. A gente segue por aqui até as 17h. Muita música, alegria e, é claro, a sua participação. E falando em participação, já tem ouvinte aqui conosco participando nessa tarde.
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1: Pois é, você é ligado e participando no 987855687. Mandar aqui um abraço para o nosso amigo Beto do Doce. Beto do Doce é ali no São Cristóvão, ligado em nossa programação. Tem também o Matheus Lopes. Fala, Matheus, boa tarde.
2: Muito obrigado, Thiago Manoel, por o reforço aí. Compro sim, meu filho, que eu quero subir. Tô muito bem magoado, quero subir, eu compro. Pode ligar para mim que eu vou direto ou ligar aí pro telefone da Rádio Estação. Como, senhor? Muito obrigado, Thiago Manoel. Continua a pessoa que você é. Um repórter, é locutor, tudo original, viu, meu filho? Muito obrigado mesmo por eu tô aqui escutando a Rádio Estação. Eu não saio da Rádio Estação, não. Se um rádio queimar, tem três aqui pra eu botar na Rádio Estação.
1: Muito bem, Matheus.
2: Quem tem rádio aqui em Santa Cruz não dá oportunidade, é o mais simples.
1: Mas é isso aí, aqui na Rádio Estação você tem oportunidade, viu, Matheus? Então, olha, você que tem aí, olha, tecidos, né, pra fazer reciclagem, fala com o Matheus pra ele fazer aí aquelas buchas, né? Pois é, então, manda mensagem pra cá, se você tem aí pra vender, o Matheus ele compra, tá bom? Um abraço, Matheus, obrigado a todos aí do Bela Vista, ligado em nossa programação. Olha, abraçar também aqui, boa tarde, Thiago Manoel, e a todos da Estação FM. Eu quero ouvir uma música, Agora Eu Sei, com... É, ele colocou aqui Zero e Paulo Ricardo, mas eu acredito que deve ser Zezo e Paulo Ricardo, né? É o David Costa ali da rua Siqueira Campos. Ele oferece a todos na escuta da Melhor Rádio e tá ligado também em nossa programação. Obrigado, viu, David, e a todos que estão aí no centro da cidade, na Siqueira Campos. É isso mesmo, ligado aqui em nossa programação. A gente agradece pelo carinho, pela sintonia e também pela audiência de todos vocês ligados aqui em nossa programação. Hoje é terça-feirona, a gente tá por aqui até às 17h, tocando as suas músicas, seu pedido musical. Quer participar também? 987855687. Aqui é o nosso WhatsApp para você mandar a sua mensagem. Ah, ele falou aqui, olha, o David Costa falou que o nome do grupo é Zero mesmo. Então, com Paulo Ricardo. Então, beleza, vou procurar aqui também, David. Daqui a pouquinho a gente toca tua música também, valeu? Brigadaço pelo carinho, pela sintonia. Boa tarde, toca alguma música de De La Cruz. É, quero participar também do sorteio. Essa daqui é a Evelyn, Evelyn Sabrina. Tá aqui mandando mensagem, obrigado pelo carinho, pela sintonia, pela audiência. Chegando mais mensagens, boa tarde.
3: Boa tarde, Thiago. Aqui é Davidson Guigo. É... Toca pra mim, Gabriel Diniz, Paraquedas. E me passa o contato desse menino das buchas aí, por favor.
1: Na hora, Davidson. Vou passar agora. Mando já já também o contato dele aqui, tá bom? E a tua música a gente já toca já na sequência também, viu, pessoal? É isso aí, vai participando, manda tua mensagem pra cá, é, interage aqui em nossa programação. Chegando música aqui, olha, o Justin Timberlake, The Walt Decide. Ótima tarde pra você aqui na Estação FM.

0: Yeah. 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

0: Paraquedas, lá em cima teve a banda Zero e Paulo Ricardo, Agora Eu Sei, teve também o sucesso aqui, olha, o Justin Timberlake, The Other Side, e a gente curtiu também outra música. Daqui a pouquinho eu volto com mais sucesso.
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1: Estação FM, agora são 3:05.
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1: Muito bem, aqui de volta no seu Alta Estação, já com a participação do ouvinte. É isso mesmo.
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1: Você mandando mensagem pra cá pelo 98785-5687. A gente, é claro, atendendo aqui o seu pedido musical. A gente já atendeu aqui já uma sequência de ouvintes, né? E continua atendendo você. Vai mandando mensagem pra cá. Anota aí, olha, 9. Coloca aí na agenda, 98785-5687. Repetindo, 98785-5687 é o WhatsApp aqui da estação. Eu tô falando assim, mais calmo, né? Mais tranquilo, né? Porque, certo? Tiago, você fala ligeiro demais. É porque a correria aqui do tempo, pra dar tempo de tocar todas as músicas, né? Faz com que eu fique acelerado aqui, viu? Mas tá valendo aqui a sua participação. Relevem aí esse seu locutor rápido, né? Esse locutor que fala demais, que conversa demais também, né? Mas releve aí, pessoal. É pra atender vocês com o melhor e da melhor maneira possível. Com carinho e com muito amor também, tá bom? Muito bem, chegando participação. Oi, boa tarde, Tiago. Aqui é Yali, do bairro São Miguel. Eu queria pedir uma música de Silvano Salles, locutor. E quero oferecer para todos que estão na escuta. Quero participar do sorteio. Muito bem, Yali. A gente já toca já a tua música na sequência aqui também, viu? É Silvano Salles, locutor. Daqui a pouquinho a gente toca e você vai estar concorrendo juntamente com os nossos ouvintes também. É ao sorteio de hoje, pessoal. Sorteio de hoje, a partir das 5 da tarde, perto das 5 da tarde, vai ter a Alcione Ferreira, mas antes da Alcione, eu vou estar fazendo um sorteio aqui de um vale da Mandacaru Açaíteria. É isso mesmo. Para você concorrer, é só mandar o teu boa tarde para cá, faz o teu pedido musical, interage com a nossa programação, manda tua mensagem, pede tua música, oferece aí para todo mundo que tá escutando aí a Rádio Estação, todo mundo que está com você, certo? E para quem você queira mandar e oferecer também, tá bom? Tá valendo a sua participação aqui em nossa programação. Chegando mais participação, olha, dela, Silvana. Boa tarde, Silvana.
2: Boa tarde, Tiago. Eu gostaria de ouvir o Minha Saudade com Zé Vaqueiro. Vai para você e todos os ouvintes. Cheiro, Silvana de São Cristóvão.
1: Muito bem, Silvana. A gente já vai preparar, sim, sua música para tocar daqui a pouquinho. Obrigado pelo carinho, pela sintonia. Tá concorrendo também no final do horário aqui a um vale da Mandacaru Açaíteria. Boa tarde, toca aí pra gente, Preta de Neguinho, Caixeta, é isso mesmo? Quero oferecer a música pra minha excelentíssima esposa Emily. Muito bem, essa daqui é a Eduarda, é isso mesmo? Deixa eu só confirmar aqui. Isso mesmo, Eduarda, isso mesmo, Eduarda Silva, é isso mesmo. Quero participar do sorteio, né? Muito bem, Eduarda, tá valendo a sua participação. Final do horário, fica ligado aqui em nossa programação, que pode ser que você seja uma das sorteadas hoje, né? Aliás, uma das sorteadas, né? Porque hoje é só o vale lá da Mandacaru Açaíteria. Para concorrer, você tem que fazer como a Eduarda, como a Silvânia, como a Yali Vitório, o David Costa, que já participou aqui. Teve também aqui a Evelyn Sabrina, que também mandou mensagem, é. E aí você vai mandando sua mensagem pra cá, olha, chegando mais mensagem. Boa tarde, Tiago, toque aí Entre a Serpente e as Estrelas com Zé Felipe. Aqui é a Nanda. Oi, Nanda, ótima tarde pra você, obrigado pela sintonia, obrigado pela audiência. Chegando mais participação, esse aqui é o Carlos Silva, né? Vamos ouvir. Boa tarde do Carlos Silva.
3: Aqui é Carlos Equilibrio Silva, uma Bela Vista, nossa, depois. Queria escutar qualquer música com Titãs. Queria participar do sorteio que vai ter hoje aí à tarde. Valeu, tá na estação, tá tudo de bom.
1: Isso aí, Carlos Silva. Muito bem. Parabéns aqui para o Carlos Silva. É. Mandou o seu áudio aqui para a estação. Tá concorrendo, viu, Carlos? Eu fiquei sabendo, Carlos, a produção me informou aqui que você é fã do Tarcísio do Acordeão, né? É, você gosta... O Carlos também gosta do Maneva. Gosta também do Maneva, pede música do Maneva. Eu já vi, já, aqui pedindo algumas músicas do Maneva. Tá valendo também. Brigadaço, Carlos, pela sintonia, pela audiência. Daqui a pouquinho a gente toca o teu pedido musical, certo? Olha, chegando mais mensagens, essa daqui é a Ivonete, é isso mesmo? Boa tarde.
4: Boa tarde, Tiago, aqui é a Ivonete do São Miguel. Eu queria ouvir uma música de Belo. Eu ofereço a você e a todos que estão na escuta.
1: Isso aí, Ivonete, brigadaço pelo carinho, pela sintonia, pela audiência. Boa tarde, Tiago, aqui é Sivoneide do Bela Vista. Por favor, toque uma música com Tubarões, com Diego e Vitor Hugo. É... Obrigado, Sivonete, ela oferece para todos os ouvintes, ofereço para você e a todos os ouvintes. Obrigado, Sivoneide do Bela Vista, tá valendo sua participação também. Fica ligado aqui em nossa programação que no final do horário tá valendo aí, olha, o vale da Mandacaru Açaíteria. Hoje, quem será que vai levar, né? Esse vale que é concorrido, viu? O pessoal vai mandando as mensagens aqui e tem gente que deixa pra mandar a mensagem só perto do final do horário, né? Mas aí, pessoal, olha, a gente coloca aqui o seu nome no sorteador online, certo? E quem participa mais cedo ou participa mais tarde, certo? A gente coloca todos os nomes aqui e faz o sorteio, tá bom? Então vai pedindo a tua música. Por que que eu tô falando isso? Porque às vezes as pessoas deixam pra mandar mensagens no final do horário pedindo música e aí eu não consigo tocar o pedido musical e eu fico triste. Eu fico triste porque eu quero tocar o seu pedido musical e aí vai mandando já a mensagem aqui pra gente já ir fazendo aqui a sequência do ouvinte. É isso aí, você é ligado aqui no 98785-5687. Você manda sua mensagem, seu boa tarde, é de preferência de áudio também, porque aí eu quero ouvir a sua voz, o seu boa tarde. Tem muita gente que manda mensagem aqui que eu acho que dava para trabalhar em rádio, viu? Aquela voz marcante, né, que lembra assim, é voz de locutor e de locutora. Então, vai mandando suas mensagens aqui de áudio também, que dá certo. Quem sabe uma hora ou outra, o Márcio Felipe não escuta vocês aí de, olha... Será que dá certo fazer um teste aqui? É, quem sabe, né? Você já trabalhou, já conhece a rádio, já? Vocês já vieram aqui na estação? Qualquer hora que vocês quiserem vir, fiquem à vontade. Vem conhecer aqui a nossa equipe, os locutores, né? Vem conhecer o nosso espaço, se sinta à vontade, porque aqui a Rádio Estação é de todos vocês. Não é à toa que a Rádio Estação está com você em todos os momentos. Então é isso aí. Sinta-se à vontade, porque aqui quem manda é você em nossa programação. Mas deixa eu ir embora aqui, tocar a música aqui, que senão eu falo demais. Vocês já perceberam, né? A gente vai se embora aqui, olha, minha amiga Yali pediu Locutor com Silvano Salles. Tá aí tua música e a gente já segue na sequência.
5: Silvano Salles, o cantor.

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O fim da tristeza, lá em cima teve também Titãs, Marvin, Zé Felipe, Entre a Serpente e a Estrela, teve também o MC Neguinho do Cachê Daí, pedido do ouvinte aqui na sequência musical. É isso aí, você vai participando, mandando sua mensagem e a gente vai tocando aqui o seu pedido musical. A gente tem um intervalozinho rápido, rápido, e eu já volto com mais participação aqui na sua autoestação.

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1: É isso aí, você é quem manda na programação da sua rádio estação 88,9. Pois é, vamos juntos até às 5 da tarde nessa terça-feirona, hoje dia 11 de agosto de 2026. Pois é, e para você, querido ouvinte que está sintonizado aqui, muito obrigado pelo carinho, pela sintonia, pela audiência, viu? Olha, a gente tem mais participações chegando aqui. O nosso amigo Miasson também está na sintonia, ouvindo a nossa programação. Obrigado pela sintonia, Mia, e a todos da Mia Produções. Miasson também ligado aqui conosco. É, chegando mais participação, deixa eu ver aqui. O Leonardo, ele diz o seguinte: quero participar do sorteio, quero uma música de Wesley Safadão e sou o Leonardo do Polis Pacas. Muito bem, Leonardo, tá valendo tua participação. Daqui a pouquinho a gente toca o teu pedido musical também aqui em nossa programação. Chegando mais participação, a Neide do Cruz Alta. Boa tarde, Neide.
2: Boa tarde, Thiago. Thiago, gostaria de ouvir Loiras Geladas com um RPM para oferecer para você e para todos os ouvintes. Beijos, Neide do Cruz Alta.
1: Valeu, Neide. Brigadaço. Daqui a pouquinho a gente toca também o seu pedido musical. Final do horário tá concorrendo também a um Vale da Mandacaru Açaíteria. Isso mesmo. Quer ganhar esse vale? Só mandar mensagem para cá para o 987855687, interagindo aqui com nossa programação, mandando seu boa tarde, pedindo a sua música, oferecendo aí para quem você quiser e, é claro, participando da melhor programação. Boa tarde, aqui é Michele do Santa Teresa, toca João Gomes, eu tenho a senha, quero participar do sorteio, um beijo. Valeu, Michele, brigadaço. Daqui a pouquinho a gente toca também o seu pedido musical. Boa tarde, toque rolé de sempre, é isso mesmo. Quero participar do sorteio, é a Emily. Alô, Emily, daqui a pouquinho a gente toca o seu pedido musical. Obrigado pela sintonia. Chegando mais participação, boa tarde.
3: Boa tarde, quero participar do sorteio e quero uma música do Natanzinho.
1: Muito bem, essa daqui é a Maria Rebeca. Muito bem, Maria Rebeca, tá valendo sua participação. Fica ligado também, porque no final do horário a gente vai estar fazendo sorteio, tá bom? Então, você tem que estar ligado aqui na nossa programação, que assim que a gente colocar no sorteador online, sendo o teu número chamado, você já vai mandar aqui o teu nome completo pra gente fazer já o teu voucher. Vamos embora nessa tarde de terça-feirona, chegando música, Diego e Vitor Hugo, a música é Tubarões, e na sequência a gente traz mais músicas do ouvinte.

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1: Agora na Estação FM são 4:01.
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1: Muito bem, 4 da tarde, 4 minutos, 4 e 4, agora a hora passou rápido, viu pessoal? É isso aí, mas você que ainda não mandou sua mensagem, ainda dá tempo de você mandar sua mensagem para o 987855687, fazer o teu pedido musical e no final do horário está concorrendo a um vale da Mandacaru Açaíteria. É isso mesmo, Mandacaru Açaíteria, aqui na Avenida Pedro Paulo Alves da Rocha, bairro São Miguel, o melhor açaí da cidade, o melhor sorvete da cidade, você vai encontrar ali na Mandacaru Açaíteria. 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É o da Mandacaru Açaíteria, que na Pedro Paulo Alves da Rocha, que hoje está aí sorteando para você um vale para você ir tomar aquele açaí, tá bom? Então, quer ganhar o vale para ir tomar o açaí? Manda mensagem para cá no 987855687.
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1: Pois é, chegando mais mensagens por aqui. Chegando mensagens por aqui. Boa tarde.
2: Boa tarde, Tiago. Aqui é as meninas do restaurante do Cícero. Estamos terminando. Quase, né? Eu quero escutar uma música aí de Pablo e Priscila Senna. Muito obrigado, meu amigo. Um abraço.
1: Muito bem, essa daí é a Terezinha, se eu não tiver enganado, né? Um abraço a Terezinha, um abraço também pra Maria, né? Pois é. E a todos ali do restaurante do Cícero, né? Ligado aqui em nossa programação. Brigadaço pela sintonia, pela audiência. Chegando mais mensagens aqui no 987855687. Boa tarde.
3: Boa tarde, Tiago. Aqui é Luciano de São Domingo. Tiago, toca pra mim uma música de Limão com Mel, daquelas bem antigas, pra oferecer a toda a minha família, pra vocês aí da rádio, para todos os ouvintes e para todos aqui do Fabrício Malibu.
4: Me bota no sorteio também, Tiago.
1: Muito bem, dona Luciene, aquele abraço a todos que estão ligados ali em São Domingos, e o pessoal da Malibu Moda Praia, ali no bairro Cruz Alta, ouvindo a nossa programação, né? Obrigado pelo carinho, pela sintonia. Chegando mais mensagens, boa tarde.
5: Boa tarde, aqui é ligado São Cristóvão, queria pedir um pagodezinho pro grupo Exalta Samba, só pra ouvir mesmo.
1: Muito bem, Edgar, tá valendo sua participação e também aqui, olha, final do horário você vai estar concorrendo a um vale também da Mandacaru Açaíteria. Chegando mais mensagens, boa tarde.
6: Boa tarde, Tiago, que é Ronda Molhada.
1: Fala, Rony.
6: Leonardo pra nós aí, e quem conhece é só ir aí.
1: Muito bem, Rony, vou ficar na torcida aqui, viu? Vou ficar na torcida aí para que vocês ganhem esse açaí. Alguém vai ganhar, viu, Rony? Valeu a todos da Malhada ligado aqui em nossa programação. Ao Rony, tem muita gente, amigos meus que moram ali na Malhada também, certo? A Malhada que vem crescendo, né? Mas chega de conversa, Thiago. Vamos embora tocar aqui o áudio do ouvinte. Chegando ele, o desenrolado, o Wilson Gomes. Boa tarde, Wilson.
7: Boa tarde, Thiago. O desenrolado.
1: Olha lá aí, ó.
7: Toca aí um forró de Osmar Monteiro, é o Wilson do São Domingo.
1: Muito bem, Wilson, valeu. Daqui a pouquinho a gente toca o seu pedido musical também aqui em nossa programação. Boa tarde, me chamo Júlio César. Gostaria de oferecer as músicas do programa para minha esposa Lígia. Estamos na sintonia. Muito bem, Júlio César, obrigado pelo carinho, pela sintonia, pela audiência. Rapaz, eu tava ouvindo aqui. Achei, agora sim. Boa tarde. Tô no trabalho, mas não fale o meu nome. Se for possível, toco a música da Anitta. Fala quem é, por favor. Muito bem. Um abraço aqui para o nosso ouvinte aqui, que tá no trabalho, mas tá ligado na Estação FM, quer ouvir música, né? E também vai participar do sorteio. Mas a dúvida é, se você for sorteado, como é que eu vou falar teu nome? Eita, mas tá valendo a participação. O importante tá ligado aqui na Estação FM, né? obrigado pelo carinho, pela sintonia, pela audiência, tá bom? Ao nosso ouvinte aqui no trabalho, é isso mesmo, viu? Mas obrigado, daqui a pouquinho a gente toca também o seu pedido musical. Chegando mais participação, boa tarde.
8: Boa tarde, aqui é Médio do Belo Vista. Eu gostaria de curtir qualquer uma música de Safadão. Também participar do sorteio, né? Tomar aquele açaí.
1: Eita,
8: delicioso, geladinho.
1: É bom demais, Rosemary. Não tem aparelho não, viu? Eu mesmo, eu gosto demais de coisa gelada, viu? De açaí, olha. Sorvete, picolé. Tem aqueles cremosinhos também, né? Eita, rapaz, açaí, é bom demais, viu? Eu não sei vocês, mas eu sou do tempo de garrafinha, né? Eu não sei se ainda tem, nunca mais eu vi, nunca mais alguém passou na rua vendendo e eu não comprei mais, não perguntei. Eu sou do tempo das garrafinhas, né? Quem não lembra da garrafinha? É bom demais também, viu? Olha, sendo sorvete, açaí, picolé, eita rapaz, coisa gelada, é comigo mesmo. Eu gosto demais, viu, Rosemary? Eu gosto demais, eu sou fã demais de coisa gelada, viu? E aí, Rosemary, eu vou ficar torcendo também pra que você ganhe, tá bom? Eu fico torcendo pra todo mundo, né? No final das contas, alguém ganha, né? Mas não fiquem tristes, se um de vocês não levar pra casa hoje esse vale da Mandacaru Açaiteria, amanhã, Alcione Ferreira vai estar sorteando na parte da manhã, na parte da tarde eu volto sorteando também, e vocês aqui é só ganhando aqui em nossa programação, viu? Brigadaço pela sintonia, pela audiência. Boa tarde, queria pedir uma música com Dor e Casa Nova, pega o telefone e liga e quero oferecer para todos do programa. E também para o meu marido, o Eduardo. Muito bem, só faltou o nome aqui, né? É, faltou o nome aqui, rapaz. Deixa me ver aqui, se eu encontro o nome aqui, final do telefone 9696, né? Deixa eu ver aqui se eu vou encontrar. Bom, final do programa eu encontro. O que vale é a sua participação aqui em nossa programação. E vamos embora tocar música, que senão não vai dar tempo eu tocar a música de todo mundo, né? Chegando agora o Natanzinho Lima, canta a música 5 da manhã. E eu volto daqui a pouquinho com muito mais participação nessa tarde de terça-feirona aqui na sua rádio Estação FM.

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1: Muito bem, de volta para as últimas meia horas do programa Alta Estação, nessa terça-feirona. É isso mesmo, pessoal. Estamos chegando já na reta final, viu? Falta bem pouquinho e a gente segue por aqui, mandando ainda aqui, mandando ver na participação do ouvinte. Bora, Thiago, pelo amor de Deus, para de conversar, meu Deus do céu. É porque, pessoal, eu gosto demais de trabalhar em rádio, né? Vocês já perceberam, né? Só que aí, às vezes, eu extrapolo porque eu falo demais. Mas aqui quem tem vez e tem voz é você, ouvinte da Estação FM. E a gente já vai agora para a participação do ouvinte. Boa tarde.
2: Boa tarde. Aqui é a Larissa de São Domingos. Quero ouvir uma música de Edson Gomes, Ovelha Negra. Quero oferecer para o Salão Juntos e Misturado. Quero participar do sorteio.
1: Muito bem, Larissa. Tá valendo sua participação. Chegando mais mensagens.
3: Boa tarde, Thiago. Passa uma música aí. De raça negra, qualquer um aí. E me conta aí as novidades, como foi a programação de Hamilton. Que hoje eu fui para o médico, cheguei agora e perdi hoje.
1: Eita.
3: E Matheus deu notícia.
1: As novidades hoje, o programa foi a resenha de sempre, né? O Estação do Brega com Hamilton, o cara que é o cara da resenha. Esse Hamilton França, eu sou fã dele, viu? E hoje a resenha foi que Matheus agora tá se orientando na vida, né? Tá trabalhando, continua trabalhando, só que agora ele tá trabalhando em outra questão, né? Conseguiu comprar o carrinho dele agora, Selma, e parece que ele vai esquecer a maivada da Luana, né? A Luana, parece que dessa vez ele vai esquecer ela, viu, Selma?

0: Parece não, ele já esqueceu. Pelo que ele falou aqui, já esqueceu, viu, Samu? Mas amanhã tem mais. Amanhã eu tenho certeza que você vai sintonizar na Estação do Brega a partir de meio-dia com a Milton França e vai acompanhar toda a nossa programação. Obrigado, viu, Selma, pelo carinho, pela sintonia, pela audiência. Chegando mais mensagens, boa tarde.
1: Boa tarde, aqui é Evanice de São Domingo. Quero ouvir o João Mulo com Léo Santana. Ofereço a toda a família no Jundiaí e a todos os ouvintes.
0: Muito bem, Evanice, obrigado pela participação. Olha aí, a Monique, muito bem, Monique do Pedra Branca, que pediu aí o Dori Casa Nova, pega o telefone e ligue no caso, oferece para todos o programa e também para o marido dela, o Eduardo, é a Monique. Tá bom, Monique, obrigado a você pela sintonia, pela audiência.

Manuel, quero ouvir uma música com Guns N' Roses. Aqui é Gil de São Miguel. Muito bem, a música da minha potência. É isso aí, Gil. Gil, eu vou tentar tocar aqui, viu, pessoal? Vou tentar tocar porque estamos na correria aqui, né? Mas tá valendo a participação de vocês, tá bom? A gente vai passando aqui as músicas de vocês, os boa tarde de vocês e vamos correr contra o tempo para tocar. Boa tarde, Thiago. Quero ganhar esse açaí. É Erenice do bairro São Miguel. Muito bem, Erenice. Vou ficar torcendo, viu? Vou ficar torcendo no final do horário. Quem sabe você não leva para casa, né? Vou ficar torcendo por todos vocês. Vou ficar torcendo por todos vocês para que vocês levem para casa aí esse açaí. Eu sei de uma coisa, alguém vai levar esse açaí para casa, viu? Vai ter alguém que vai levar esse açaí para casa. Olha, Sivoneide, ela disse o seguinte: olha, Thiago, ainda vende as garrafinhas. O pessoal que vende passa nas ruas, né, com os carrinhos amarelos. Muito bem. Ela disse que a melhor é a de morango. Oxe, é boa, viu? É boa, Sivoneide. É boa demais. E essas garrafinhas de morango, pra você que tá chegando agora, sintonizando, a gente tava falando aqui da Rosemary, que ela disse que gosta de açaí gelado nesse tempo quente, nesse clima ensolarado, né? E eu falei que eu gosto demais de sorvetes, de picolé, de garrafinha, né? De açaí. Pra mim, rapaz, é a melhor coisa que tem. E aí, a gente comentando aqui que eu gosto demais daquelas garrafinhas, mas que fazia tempo que eu não tinha visto aqui mais em Santa Cruz. E a Sivoneide aqui, ela tá respondendo que tem, e tem nos carrinhos amarelo, né? E Sivoneide, a melhor é a de morango, né? Eu gosto também da de coco, viu? A de coco também é muito boa. Vou procurar esses carrinhos amarelos aqui, Sivoneide, e vou tentar procurar aí pra matar a saudade, viu? Obrigado pela participação também. Chegando mais participação, boa tarde. Ah, sim, peraí, calma, vamos lá. Acho que minha música não pode tocar, então coloca aí Olhos Certos de Detonauta. É a Emily. Eita, Emily, na verdade foi esquecimento meu aqui, viu? Eu fui passando a música aqui dos ouvintes e atendendo o pessoal e acabei esquecendo aqui, Emily. Eu acho que foi esquecimento meu, tá vendo só, rapaz? Mas a gente vai fazer o possível pra tocar ainda hoje, tá bom, Emily? Não se preocupe que a gente vai correr aqui contra o tempo pra tentar tocar tua música também. Você que tá participando, mandando sua mensagem, brigadaço pelo carinho, pela sintonia, pela audiência. E a gente já vai seguindo aqui com música, porque senão eu vou ficar devendo novamente aqui, rapaz. Chegando, Anitta, a música Zen. Daqui a pouquinho eu volto já na parte final do Alta Estação nessa terça-feirona.

0: Guns N' Roses, Don't You Cry, pedido musical aqui do Gil. Eita, que essa música aqui ele achou foi boa, não foi, Gil? Muito bem. Lá em cima a gente teve também Detonautas, Olhos Certos, teve também o Dori Casa Nova, Pegue o Telefone e Ligue. É, teve Wesley Safadão, Sonhei Que Tava Me Casando, e Anitta, a música Zen. E com essa música do Guns N' Roses, a gente vai chegando aqui na reta final do seu Alta Estação, nessa terça-feirona. É, pessoal, agradecer a você, ouvinte, obrigado pelo carinho, pela sintonia, pela audiência. É, e chegamos à reta final e vamos embora pra parte que vocês mais gostam, né? É a parte do sorteio. É isso mesmo. Opa, deixa eu baixar aqui que o negócio ficou alto. Aqui, agora sim. Ah, muito bem, agora sim, tô me ouvindo bem. É, o retorno agora deu um probleminha aqui, mas resolvido. Mas vamos embora para a parte que vocês mais gostam, que é a parte do sorteio, aonde alguém vai estar levando para casa um vale da Mandacaru Açaíteria. Olha, pessoal, eu quero agradecer a todos vocês pelas participações. O pessoal que eu não consegui tocar as músicas, mais uma vez eu peço perdão. Devido ao horário, infelizmente a gente não conseguiu tocar todas as músicas. Isso só mostra a audiência aqui da Rádio Estação. Mas a gente agradece a todos vocês pelo carinho, pela sintonia, pela audiência. Amanhã, a partir das 14h, eu estou de volta por aqui. E aí você pede um pouquinho mais cedo e a gente toca a sua música, tá bom? Abraço aqui pra Selma. Um abraço pra nossa amiga também lá de Brejo da Madre de Deus, Evanice, que eu não consegui tocar, me perdoe. E também a nossa amiga aqui que mandou a mensagem, a Larissa, né? Queria ouvir o Edson Gomes, vai ficar pra uma próxima, tá bom, Larissa? E a você que mandou mensagem, brigadaço pelo carinho, pela sintonia, pela audiência. E vamos embora realizar o sorteio, porque tá chegando ela, Alcione Ferreira. Que rufem os tambores. Quem será que vai levar para casa esse vale da Mandacaru Açaíteria? Sorteado aqui. Final do telefone 8123. 8123. Quem será o final do telefone 8123? Vamos conferir aqui quem é o final do telefone 8123. Muito bem, final do telefone 8123 é a Michele do Santa Teresa. Ela que mandou a mensagem de áudio dizendo o seguinte: boa tarde, aqui é a Michele do Santa Teresa. Toca João Gomes, eu tenho a senha, quero participar do sorteio. Então, parabéns, Michele do Santa Teresa. Você foi a sorteada nessa tarde de terça-feira para levar para casa o vale da Mandacaru Açaíteria. Então, Michele, já vai mandando o teu nome completo pra gente tá fazendo aqui o teu voucher aqui e você levar para casa esse vale da Mandacaru Açaíteria. Olha, você que não ganhou nessa tarde, não fica triste, certo? Amanhã, no Estação Manhã, tem mais. Na parte da tarde também tem mais sorteio. E é claro, você aqui na Rádio Estação sempre ganhando mais e mais brindes e prêmios da Rádio Estação, que está sempre com você em todos os momentos. Eu vou ficando por aqui agradecendo a você pelo carinho, pela sintonia. Continua ligado que está chegando ela, viu? Alcione Ferreira vai comandar a tarde a partir de agora com Estação Forrozeira e você ligado aqui na melhor programação. Pessoal, um cheirão para vocês, um beijo, até amanhã e eu tô indo nessa. Fui!
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1: 5:01.
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Boa tarde, meu povo! Muito boa tarde! Muito boa tarde para todos os arretados e as arretadas aqui do Estação Forrozeira. Olha, começando, viu? Começando o Estação Forrozeira nessa terça-feirona, dia 11 de julho. Não, de julho não, minha gente. De agosto. Olha, tô doida, viu? Já começou bem. 11 de agosto de 2026. Agora sim, é? Tá de idade nova? Então vem aqui fazer a festa juntinho com a gente, viu? Forró, aniversário, tudo a ver. Que Papai do Céu aí te abençoe, ilumine você nesse dia 11 de agosto de 2026. Então vamos começar muito bem. Vamos começar aqui o nosso Estação Forrozeira com ele, viu? O Rei Vaqueiro. E o nome da música? Homem de uma mulher só. É o certo, viu, meu filho? É o certo.

0: Eita, meu vaqueiro, meu peão. Essa traz recordações, viu? É, já que hoje é dia do estudante, essa daí vai pra toda a galerinha que estudou junto comigo ali no Seve Barros, é, também o doutor Adilson e lá no Luiz Alves. É isso aí, minha gente. Já que é dia do estudante, a gente festejava o quê? Com o CD emprestado, era assim, ó, um levava o som, o outro levava o Guaraná, outro levava um bolo, um levava R$5, que nesse tempo era muita coisa, de salgadinho, de padaria, e a gente fazia, era uma festança, viu? Era desse jeitinho que era. Dia do estudante, minha gente. A todos vocês que estão aí, ó, em busca do conhecimento, pra ter aí uma vida melhor, né? Parabéns, viu? Não desista no meio da caminhada, não. Siga em frente. E vamos embora, né? Vamos embora aqui para os nossos melhores ouvintes. É, porque eu já tô atendendo pedidos, viu? Essa daí de Mastruz com Leite foi pra potência aqui, o Diego Negão. Ele que pediu música com Mastruz com Leite. Pediu, curtiu. Aí um clássico, né? Porque meu vaqueiro, meu peão, olha, não tem nem de que reclamar. Bom demais. E olha só, quem também veio por aqui chegou. Ele, o David Costa, pedindo Volte a Sorrir com Banda G. Outra pedrada, viu? Olhe vocês, só vem dizendo assim, prepare o coração, que o negócio é sério. Essa Estação Forrozeira não é pra amador não, viu, minha gente? De jeito nenhum que não é. É, o David Costa tá lá no centro da cidade, na rua Siqueira Campos. Um beijo a todos aí que estão se deslocando aí do centro da cidade, aí saindo das lojas, indo pra suas casas. Que Deus os leve em paz, tá bom?
1: Que esse nome de Lagoa de Pedra, Tacaré, Catuaba, Camindoim, ofereça a todo que escuta o seu programa.
0: Muito bem, Sinani, uma excelente tarde pra você. Pode deixar, viu? Eu vou tocar assim, Catuaba com Amendoim. Olha essa maravilhosa, boa tarde.
2: Boa tarde, ao senhor, né? Que é a Ivonete do São Miguel.
0: Oi, Ivonete.
2: E Amazã. Ofereça a todos que estão na escuta.
0: Muito bem, vamos curtir aqui uma música bem boa de Amazã e já já a gente volta, tá bom? E você que não pediu sua música, peça, viu? Através do 81987855687. Esse que é o Zap Zap da Alegria mais forrozeiro de Santa Cruz e região. Aqui na Rádio Estação, com você em todos os momentos.
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0: Eita, isso aí é Amazon, viu? Isso é pedido dos nossos queridos ouvintes. É isso aí, vamos embora, né? Vamos aqui para o nosso Zap Zap da Alegria. A galera mandando suas mensagens e a gente vai ouvir agora o que é que esse povo forrozeiro tá afim de escutar. Então vamos embora. Boa tarde, minha maravilhosa.
1: Boa tarde, Alcione. Toca para mim hoje Luiz Gonzaga, Maria do Bairro da Moda.
0: Muito bem, Maria. Muito obrigada pela sua participação. A gente vai ouvir sim, tá bom? Olha ela chegando, a minha lindona. Boa tarde.
2: Boa tarde, Alcione. Aqui é Luciano São Domingos.
0: Oi, Luciano.
2: Troca pra mim uma música de Moleca Sem Vergonha pra oferecer a toda a minha família, pra você, pra todos os ouvintes.
0: Sim.
2: Um cheiro, minha linda. E uma boa tarde. Todo mundo... Não falei com você ontem pedindo música, porque ontem o celular não estava pegando o fone de ouvido, nem estava para sair na voz. Aí eu fui perdido para mim, mas eu mandei ajeitar, aí eu estou participando aí com você.
0: Muito bem, minha querida, que bom que você consertou, viu? A gente sentiu sua falta, mas que bom que você já está aí, ó, com o celular tudo nos trinques, para que você possa participar aqui juntinho com a gente, tá bom? Mandar um beijo também para a querida Dona Antônia, ela que é a mãe do Roberto Santos, é. Ela que tá pedindo música aqui, viu? Ela tá lá no Sítio São João. Eu quero mandar um beijo a todos no Sítio São João, que Deus abençoe. Um beijo grande, muito obrigado. E o seu netinho, né? Salvo engano, é o Nicolas. Ela tá pedindo música aqui, viu? Um beijo grande, Dona Antônia. Seja sempre muito bem-vinda aqui no nosso Estação Forrozeira. O Júlio César também tá por aqui, tá desejando uma ótima tarde, tá pedindo música pra oferecer pra esposa dele, a Lígia, que tá ligadinha juntinho com ele lá no Estação Forrozeira. Então é isso aí, então vamos embora? Vamos de música, que é pra dar tempo de tocar muitas músicas aqui? Então se você não pediu, faz igual eles, viu? Pede.

0: Tarcísio do Acordeon. Olha, me deu até vontade de tomar café, porque eu lembrei dele, né? Ali, olha, fazendo show lá em Taquaritinga do Norte. Por falar nisso, um cheiro, viu? Pra todos vocês que nos escutam aí em Taquaritinga do Norte. Pode deixar que o negócio aqui é pegado, viu? Olha, é muito ouvinte e a gente vai aqui para o nosso Zap Zap da Alegria, sim. Vamos sim, senhor. Olha só, a Sivoneide, ela que tá aqui pedindo música com Noda de Caju, que vai oferecer pra mim e pra os meus amigos de escola de sempre. Olha só, muito bem, é isso aí. O forró hoje tá dando aquela nostalgia, saudade da escola, dia dos estudantes, é desse jeitinho, viu? E vamos embora, né? Vamos que vamos. Mandar um cheiro pra Beto do Doce. E agora vem chegando ele, o meu amigo Joselito, J. Luna Produções, parceiraça aqui da Rádio Estação, pessoa que mora no meu coração e não paga aluguel, viu? Vamos ouvir aqui o que é que ele tem pra nos dizer. Boa tarde, Joselito.
1: Essa última palavra que você falou agora, amiga Cione, é a palavra mais verdadeira que tem. Aqui é alegria, é alegria mesmo. Só alegria esse programa.
0: Sim.
1: Porque a apresentadora é uma alegria total.
0: Assim eu choro.
1: Tem que ser só alegria. Como você acabou de falar aí agora. Sim. Escolhe um forró aí.
0: Sim.
1: Forró pé de serra bom.
0: Por mim eu conto em risco. Pode
1: e
0: deixar.
1: E manda pra J. Luna Produções?
0: Vou mandar.
1: Certo?
0: Sim.
1: Te agradeço, viu?
0: Pronto, pode deixar. E a gente tava de carona mais
1: ouvindo aqui, viu? Desde o algodão que eu venho te ouvindo.
0: Quando desde o algodão.
1: Tiago passou pra todo de roupa. Agora a alegria vai tomar conta da Rádio Estação.
0: Ah, meu Deus.
1: Tô copiando. Fui deixar um pessoal no algodão, cheguei, tinha uma tacarejo.
0: Sim.
1: Agora eu quero ver se vai ter um pé de serra topado mesmo, isso.
0: Vou.
1: Eu vou dar a nota deles depois.
0: Sim, pronto. Ah, põe na hora que
1: eu não vou mandar tu pegar o telefone ligar, não, viu? Que
0: sim.
1: Tô vendo que

0: embala aí de forró, tá certo?
1: Pronto, o embala é de forró. Amanhã eu pego o telefone e ligo, tá certo, Joselito? Olha, pode deixar, viu? Na hora que for começar o forró que eu escolhi aqui pra você, pra ver se você gosta desse tipo de forró, aí eu digo, essa vai pra Jota Luna, tá certo? Muito bem, vamos embora, né? Vamos embora que ainda tem muitos ouvintes por aqui. Olha ela chegando. Boa tarde.
2: Boa tarde, Alcione, Sandra Lima. Eu queria escutar um forrozinho com Aviões do Forró. Adeus, bye bye. É bem antiguinha, mas é boa demais. Oferecer a todos, viu? E a você, um cheiro.
1: Um cheiro, minha lindona. Pois então, vamos embora, né? Vamos de forró. Olha, vamos embora. Ô, Lígia, essa foi especial pra você, viu, lindona? Maravilhosa.
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0: Gente, é muita maturidade, né? Desejando aí que o ex-amor seja feliz. Lindos momentos. Essa foi a conhecida Sil, viu? Se você conhecia ela no tempo de escola por esse apelido, pois essa música foi pra você, não é mesmo, Silvoneide? Olha só, minha gente, vamos correndo aqui pro Zap Zap da Alegria, porque tem muitas participações e a gente quer... Aí, de conto de tocar a música de todo mundo. Boa tarde, minha lindona.
1: Boa tarde, Alciona. Alciona, gostaria de ouvir qualquer uma música com uma banda magnífica para oferecer para você e para todos os ouvintes. Beijos, Neide Cruz Alta.
0: Um beijo, Neide, minha lindona. É isso aí. Olha só, e por aqui também vem chegando ele, o Teteca. Tá pedindo música. É isso. E olha o Mateuzinho chegando por aqui. Boa tarde, Mateus.
2: Bota um...
0: Aqui, peraí.
2: Boa tarde, Alcione. Se for possível, toca aí uma música de Calcinha Preta pra mim. E pra todos que estão aqui, estão usados no Bar da Bela Vista. Estou aqui tomando isso que eu tô na rádio estação. Tá bom, Alcione? Parabéns pelo programa, viu?
3: Essa vai pra
2: Jota Luna. Bota uma música aí, Alciano. Maior corno na Estação Santa Cruz, Matheus Lopes. Eu tô aqui tomando escutando a estação.
0: Eita. Opa, vamos lá, baixar aqui. Ixi, Maria, fazendo bagunça. Eita, Matheus, tu tá tomando uma e ouvindo a rádio estação e esses forró, hein? Esses forró dá vontade, né, de tomar uma. Mas vai com calma aí, vai com calma, vai com calma. Olha, Jota Luna, aumenta o som e veja aí se isso presta, viu? Depois você me conte.

Bem, minha gente, chegamos ao fim, viu, Ed? Mais uma Estação Forrozeira. Vim aqui me despedir, dizer que essa também foi para o Matheus Lopes, é. E a próxima que vai tocar é para o querido Teteca, que tá de idade nova hoje. Então vamos tocar Baby Som para ele. Você faz tudo acontecer. E essa vai para todos aqui os nossos ouvintes, porque afinal de contas é vocês quem fazem tudo acontecer, meu povo. Muito obrigado pelo carinho. Que Papai do Céu abençoe a noite de vocês, que seja de paz, de descanso, tá bom? Que seja aí revigorante para que a gente venha com tudo amanhã no Estação Manhã. Eu espero cada um de vocês. Lembra que amanhã é aquele nosso programa bem aconchegante, apertadinho. Então, se quer ouvir sua música sem ficar bravo comigo, sem ter que notar meu caderninho, meu nome ali no caderninho do perdão, chega cedo, tá bom? Um beijo, meu povo. Fiquem todos com Deus e até amanhã, se Ele assim nos permitir. Beijo grande no coração de cada um.

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1: Estação 72.
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1: Estação 75.
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3: Agora são 7 horas e 52 minutos.
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1: É isso aí, pessoal. Boa noite, Santa Cruz. Boa noite, região. Boa noite, você que tá no carro, você que tá no barzinho, você que tá aí no serão, tá trabalhando ainda. A partir de agora tem eu, sua amiga Dai, uma hora de música direto com muita música boa. É, nessa noite de terça-feira, né? Faltando 2 minutinhos aí para 8 horas da noite. A partir de agora eu te faço companhia em uma hora direto de muita música, muita coisa boa, boas risadas, muita energia boa. E a gente vai começar muito bem. Já tem ouvinte aqui pedindo música e a gente já vai abrir com uma música que é pedido do nosso ouvinte Arthur, ele que dedica essa música aí a toda a família Turbonete e também ao nosso querido amigo, deixa eu me lembrar o nome aqui, 5M Aviamentos. Eles já estão aí curtindo a sua noite de terça-feira, tomando aquela gelada boa ali, né? E querem curtir aí um breguinha assim, uma rochazinha. A gente já vai começar muito bem com ela, Priscila Senna e Pablo cantando Não Me Faça Chorar.

É isso aí, viu? Pablo e Priscila Senna, foi o pedido aí de Arthur, que tá curtindo aí a noite de terça-feira. Deixa aqui um abraço a toda a família Turbonete e também 5M Aviamentos, não é isso? Uma boa noite pra vocês aí que estão curtindo. Boa noite, Arthur. Muito bem, viu? Boa pedida aqui na Rádio Estação. É isso aí. E você, ouvinte que não participou, já começa aí a mandar sua mensagem pelo nosso telefone 819-8785-5687. Do outro lado, já tô aqui te esperando, o teu pedido pra gente curtir muita música boa, viu? Então vamos de Zé Vaqueiro? Eu te seguro?

0: aí, vem você também pra Rádio Estação, vem curtir muita música boa nessa noite de terça-feira. Faz como nossos ouvintes que já estão marcando presença por aqui, viu? E você também pode participar, pode estar fazendo presença aqui nessa noite de terça-feira junto comigo, pode sim, com certeza. Como, Daiane? Pega o WhatsApp, manda mensagem aqui pra Rádio Estação pedindo a sua música, deixando a sua mensagem. Já chegou uma mensagem linda aqui da nossa ouvinte, eu vou ler pra vocês e que mensagem, viu? E você aí do outro lado do rádio pode fazer o mesmo. Pega o telefone e coloca aí 819-8785-5687, manda tua mensagem, pede tua música, ó, faz como ela. A minha maravilhosa, que está lá em São Domingo, mais precisamente no Buraco do Gesso, ela que tá aí fazendo o seu serão, mas deixou uma reflexão aqui pra gente, muito linda, por sinal, ela colocou o seguinte, ó. Boa noite, Dai. Gostaria de pedir a música Trem Bala, com Ana Vilela. Essa música é uma reflexão para todos nós. A vida passa rápido demais e, no fim das contas, o que realmente importa são as pessoas que amamos, os momentos que vivemos e as coisas simples que muitas vezes deixamos passar. Que a gente aprenda a valorizar mais, amar mais, perdoar mais e reclamar menos. Porque a vida é um sopro e a gente nunca sabe qual será o último capítulo da nossa história. Essa é para todos que precisam parar um pouquinho, respirar e lembrar que a vida é um presente. Beijos. Um texto, né? Um texto é um texto, claro que sim. E é sobre isso, minha gente, como diz nossa amiga aí, Renata. É sobre isso. É como eu digo sempre. A vida, a única coisa que a gente tem certeza da vida é o agora. A gente tem que viver o agora, porque o amanhã é incerto e a gente nem sabe se vamos estar aqui amanhã. Espero que estejamos, mas o que a gente pode fazer é aproveitar o hoje, é viver ele de forma assim, boa, gratificante e sim, cheia de gratidão. É sobre isso, então, vocês aí que precisam desacelerar um pouquinho, escuta essa música que a gente vai tocar logo depois. Que eu leio essa outra mensagem aqui que já chegou pedindo música por aqui. Ele que está lá, deixa eu ver aqui, viu? Ele colocou o seguinte: oi, boa noite, gostaria de ouvir uma música de Dori Casanova para oferecer a todos os ouvintes dessa maravilhosa rádio. Aqui é Newton, do Cachorro Quente. O nome da música é... vocês sabem? Pega o telefone e liga, é isso aí, ele fez isso, viu? Pegou o telefone, mandou mensagem, fez ligação, está aqui querendo ouvir a sua música e a gente vai ouvir sim, com certeza. Um cheiro aí ao nosso amigo Luna Produções, essa música que é uma composição dele, né, pelo que eu sei. Então a gente vai ouvir sim, porque o ouvinte pede e a Rádio Estação tem um enorme prazer de tocar, viu? Chegando por aqui esta voz que encanta nossas manhãs todos os dias, a nossa amiga Alcione. Boa noite, Alcione.
1: Boa noite, Dai. Obrigada, viu? Minha música.
0: É verdade.
1: Amo essa de Zé Vaqueiro. Eita, meu Deus, eu saio da rádio, mas a rádio não sai de mim, viu?
0: Tá
1: tô
0: vendo
1: aqui
0: aí?
1: Escutando, minha lindona. Uma excelente noite pra você e todos os ouvintes, que assim como eu, tá na máquina e pegado no serão ouvindo a sua programação. Um beijo.
0: Cheira, Alcione, minha gente. Tocar Eu Te Seguro com Zé Vaqueiro é lembrar da nossa querida Alcione, né? Pra vocês verem. De dia de um jeito e de noite de outro, né, Alcione? De dia ela tá aqui, trazendo alegria com sua voz, com seu jeito de ser e de fazer aí o seu programa. E à noite ela tá ali pegada na máquina, fazendo o seu bom serão e curtindo aí a Rádio Estação. Um cheiro pra você, maravilhosa. Mas agora a gente vai desacelerar um pouquinho e refletir na letra dessa música, viu? Não precisa parar de trabalhar. Só medita um pouquinho nessa letra e imagina que a única certeza que você tem é o hoje. Então viva ele de forma intensa.

0: musicão, né? Esse forró das antigas é bom demais, viu? Eu particularmente gosto muito. Como é bom reviver esses momentos, esses forró das antigas. Ah, eu lembro de um tempo que a gente ia pra festa ali, voltava de madrugada, todo mundo de pé, todo mundo chutando as latinhas, e era tão bom, não tinha tanta violência como tem hoje em dia, né? Que a gente tem medo até de sair de casa, até pra caminhar, né? Mas é sobre isso, é bom demais reviver, relembrar, e vocês aqui marcando presença em peso aqui, viu? Muita mensagem, eu vou correr, senão não vai dar tempo falar com todo mundo, mandar aqui alô pra todo mundo, viu? Começando mandando um alô aqui pra o Tricolor, nosso amigo Pirão. Boa noite pra você, Pirão. Espero que sua filha esteja bem, viu? Ele falou ontem que ela estava enferma, estava ali sendo medicada. Espero que ela esteja bem, viu, Pirão? Que bom ter sua participação aqui. Mandou só um alô, né? Mas muito bem, pra dizer que tá ouvindo e tá marcando presença por aqui, ó. Mais uma maravilhosa chegando por aqui. Ela colocou aqui: boa noite, Dayana. Aqui é Sivonei do Bela Vista. Gostaria de ouvir uma música com Canidé. E ela disse aqui, viu, Alcione? Essa música de Zé Vaqueiro é a cara de Alcione. Pois é, Sivonei. A gente escuta, já lembra dela, né? Ficou marcada aí, viu? Coisa boa, um cheiro pra você, maravilhosa. Muito obrigada pela sua participação, pela sua mensagem. A gente vai ouvir sua música sim, viu? Chegando também mensagem do meu irmão, que está ali no bairro São Miguel, Samuel. Ele mandou aqui: boa noite, Nani, aqui é Samuel. Hoje eu quero ouvir uma música de Cristiano Araújo. Quero oferecer pra todos que estão ouvindo, a nossa família, a você, beijos. Beijos pra você, meu irmão. Muito obrigada pela sua participação e audiência aqui comigo todas as noites, viu? Chegando também minha maravilhosa, que está no bairro Malaquias Cardoso, minha Manu. Boa noite, Manu.
1: Boa noite, maravilhosa. Tô aqui no meu serãozinho de sempre, ouvindo a melhor. Toca pra mim, A Ausência, com a minha rainha Marília Mendonça.
0: Deixa
1: Oferece
0: comigo
1: pra todos que estão ouvindo. Cheiro.
0: Muito bem, um cheiro pra você. A gente vai ouvir sim, viu? Muito obrigada pela sua participação aqui comigo todas as noites, olha. Logo em seguida chega ele, o marido dela, viu? Porque é em família aqui. Ele já mandando seu áudio pra aqui também, o meu amigo Léo. Fala, Léo.
2: Boa noite, Dayane.

0: Toca pra mim, Juni Viana.
1: Certo.
0: Ofereço para todos que tá curtindo essa rádio maravilhosa.
1: Eita, que coisa boa. Obrigada, Léo. Obrigado pela sua participação, pelas mensagens, todos os dias aqui comigo. É um prazer pra mim ter vocês aqui, viu? Então vamos de música. Vamos de Canidé, que foi o pedido aí da nossa amiga Sivoneide, que está no bairro Bela Vista, viu? Um cheiro pra você maravilhosa. E aí tá sua música, a gente vai curtir junto. Então aumenta o volume. Eita, musicão, viu?

0: aí, viu? E você, trocaria a cidade grande pra morar no sítio? Eu trocaria, minha gente, juro a vocês. Eu trocaria, sou apaixonada por sítio, viu? Mas agora não, deixa a gente envelhecer um pouco, vamos fazendo dinheiro por aqui, depois a gente compra um sítio. Sonhar é de graça, né? Mas pronto, pois eu sonho mesmo, viu? É isso aí, ó, você do outro lado que não mandou mensagem ainda, aproveita, agora são 8h37 da noite, te faço companhia até as 9h. Então, segura aí, manda tua mensagem enquanto os minutos ainda estão aqui contra a gente, viu? Porque num instante passa, minha gente. O negócio que passa rápido é uma hora de música, viu? O telefone é 819-8785-5687. Faz como meus maravilhosos e minhas maravilhosas que já estão aqui mandando muita mensagem. Chegando por aqui, mensagem lá de Surubim, viu? Colocou aqui, ó. Boa noite, Dai. Sou Valdir, de Laje do Mimoso. Gostaria de ouvir uma música com a banda Labaredas. Minha paixão. Ofereço a você e a todos da Turma do Bem que está ligadinho nesse programa maravilhoso que eu amo ouvir. Cheiro, Dai. Cheiro pra tu, cara. Muito obrigado pela sua mensagem, viu? A gente vai ouvir sim. Afinal, essa música é muito bonita, viu? Eu que sou apaixonada por brega, eu amo as músicas de Labareda, né? Tem um gostinho assim diferente, uma forma que ele canta assim diferente, que cativa a pessoa. Pois é, então a gente vai ouvir. Olha, chegando por aqui, ele já estava com saudade das suas mensagens, da sua participação aqui comigo, viu? Jefferson lá de São Domingos, ele colocou: boa noite, Daiane, quero ouvir uma música capricorniana de poesia acústica pra curtir no serão de sempre. Ah, pois pode deixar, viu? Que a gente vai tocar, então aumenta o volume aí pra você curtir aí a sua música, fazendo esse serão nessa noite de terça-feira. Chegando por aqui também, minha maravilhosa, Dona Sueli. Boa noite, meu amor.
1: Daiane, boa noite, minha linda. Só com uma música aí. Sereias pra Cícero, pro meu amor.
0: Certo.
1: A todos que tá ouvindo, pra você também.
0: Obrigada.

abraço aí pro meu amigo Cícero. É o amor de Dona Sueli, viu? A gente vai curtir sim, Dona Sueli, com certeza, né? Curti muita música boa nessa noite de sexta-feira, mandando também um abraço para o nosso amigo Beto do Doce, que tá marcando presença sempre por aqui, viu? Olha, e me chega agora, vê só, um convite todo especial. É o nosso amigo ali, deixa eu só confirmar que é Newton do Cachorro Quente. Ele colocou aqui: Daiane, eu faço um convite a você para vir degustar o sabor do rei do cachorro quente. Seu Newton, esse convite é a mesma coisa de você perguntar ao padre se ele quer rezar a missa. É claro que eu vou, homem, para comer. E ele já colocou aqui o melhor sabor. Cachorro quente, menino. Olha, seu Newton, eu não vou hoje, porque eu acabei de comer um prato de cuscuz ali na casa de manhã. Mas me aguarde que ainda essa semana eu chego aí, viu? Eu chego aí pra gente bater papo e comer aí um belo cachorro quente preparado por seu Newton. É isso aí, viu? Depois me passa aí o endereço que eu vou chegar por aí com certeza, viu? E minha palavra é que nem palavra de homem, viu? Eu falo e eu compro. É isso mesmo. Muito obrigado. Deus abençoe, seu Newton. Pode esperar. Eu vou sim, viu? Um cheiro para o senhor. Uma noite abençoada aí, viu? Então vamos curtir música? Vamos de Labaredas? Minha Paixão? É, vê só. Aumenta o som que lá vai música boa. Olha o toque.

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0: Isso aí, poesia acústica capricorniana, foi o pedido aí do nosso amigo Jefferson, que tá ali no bairro São Domingos, curtindo a Rádio Estação e fazendo o seu bom serão, não é isso, Jefferson? Olha, chegando por aqui o meu amigo também, Tervezinho, ele botou: boa noite, lindona, gostaria de escutar uma música de Murilo Ru. Vou te amar, ofereço pra você e a todos na melhor programação da noite. Um cheiro, meu amigo TVzinho. Muito obrigado pela sua mensagem, pela sua participação aqui comigo, viu? Chegando mais gente nova por aqui, é. Boa noite, Daiane. Aqui é Edivaldo. Gostaria de pedir a música Cheiro de Culpado, com Júnior e César, para oferecer a todos que estão aqui na escuta no Fabrico ER Moda Fitness. Olha, um beijo aí pra vocês que estão no Fabrico de ER Moda Fitness. Bom serão pra vocês, viu? Muito bom ter a sua participação aqui. Volte sempre. A gente tem um encontro aqui todas as noites, a partir de 8 horas da noite, com muita música boa, viu? E a gente vai ouvir sua música, sim, com certeza, nessa noite de terça-feira, né? Pra deixar o serão assim um pouco melhor, um pouco mais animado, não é isso? A gente vai ouvir, viu? Olha, chegando mensagem aqui. Olá, boa noite. Pedindo uma... Olha, muita gente chegando aqui pedindo a música do nosso amigo Luna Produções. É, olha, vê só.
1: Olá, gente. Aqui é a Maria Luísa de Uberlândia, Minas Gerais. Quero ouvir o novo sucesso do cantor Dori Casanova. Pega o telefone e liga. Tô ouvindo através da Rádio Estação pela Rádios Net.
0: Eita.
1: Direto ouvindo a Rádio Estação com a locutora Daiane Neuri. Eita. Top de audiência.
0: Olha aí, minha gente, que coisa boa, viu? Um cheiro pra vocês aí em Uberlândia. É, eu tenho muita vontade de conhecer esses lugarzinho assim mais distante. Dizem que ele gosta muito de música sertaneja por lá, né? Eu acho que eu ia me dar bem, viu? Mais áudio chegando aqui, ó.
2: Boa noite, gente. Beleza pura? Aqui é o Paulo José. Sou aqui de Uberaba, Minas Gerais. E eu tô ouvindo aqui a Rádio Estação com a nossa locutora aí, Daiane Mary.
0: Eita!
2: Top das audiências aí no Nordeste. Tô ouvindo aqui pela líder de audiência, Rádios Net aqui.
0: Certo.
2: E eu queria pedir uma música, um novo sucesso aí do cantor Dori Casanova.
0: Certo.
2: Pega o telefone e liga. Tá bom? Um abraço pra todos vocês. Minas Gerais em peso aí, ouvindo essa bela canção aí do Dori Casanova. Pega o telefone e liga.
0: Ei.

0: da nossa rádio, é isso mesmo. A galera aí de Minas Gerais, em peso aí ouvindo o sucesso de Dori Casanova. Eu acabei de tocar, viu? Um cheiro pra vocês. Muito obrigado pela audiência, pela participação aí de vocês. Quilômetros de distância, mas está ligado aqui na Rádio Estação, né? Coisa boa é rádio, né, minha gente? Olha, pode vir o que vier, mas o rádio, ele vai ficar sempre presente. É uma conexão com o mundo, com a gente, com vocês. Que coisa boa. Muito obrigada, viu? Um cheiro aí pra vocês de Minas Gerais. Olha, mais mensagem chegando por aqui da nossa maravilhosa. Boa noite.
1: Boa noite, Dayane. Toca pra mim, Bruni Marrone, Dama de Vermelho, Maria do Bairro da Moda.
0: Eita!

0: Muito bem, a gente vai ouvir sim. Vamos ler todas as mensagens, porque o relógio aqui ele já está ficando contra a gente, viu? Chegando mensagem aqui da minha cunhada, minha maravilhosa. Ela, boa noite, Nani. Aqui é Camila. Toca uma música de Ivete, uma bem animada para Cristiane e o pessoal aqui da TikTok Kids. Um beijo, gato. Um cheiro pra você, maravilhosa. Eu vou tocar assim, viu? Pode deixar comigo. Olha, mais áudio chegando aqui, ó.
1: Boa noite, maravilhosa. Hoje eu quero pedir qualquer um do Gustavo Lima pra oferecer a você e a todos que estão ouvindo. Hoje eu estou no serão.
0: Eita, cheiro que coisa boa. Coisa boa, minha amiga Rosa, que está no serão. Ela que mora aqui no bairro Nova Morada. Acredito que o serão seja por aqui, viu? Então vamos de música? Vamos aproveitar os poucos minutos que nos resta? Vamos de Júnior e César. Cheiro de culpado foi o pedido do nosso amigo Edvaldo.
2: Ai, Júnior, o que será que tinha naquele áudio, hein, meu irmão?
3: César, eu também quero saber, viu?